0: Obrigada, Goiânia!
1: Pra você não esquecer... 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
2: 21 horas e 10 minutos.
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4: O nosso Dona da Notícia está de volta na Nova Paranaíba com Maiara e Maraíza. Felizes para sempre.

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0: É não, viu?
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3: 21 horas e 21 minutos.

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1: É o nosso Dona da Noite que fica por aqui, prometendo voltar amanhã a partir das 20 horas. E fechando o programa, tem Israel e Rodolfo, Greve de Beijo na sequência, Lázaro Neto e o programa Show da Noite.
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1: Às 21h33.
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2: Olá, uma boa noite pra você. Hoje é segunda-feira, 22 de junho de 2026. E chega pra você mais uma edição do Show da Noite aqui na Nova Paranaíba. Agora há pouco você acompanhou o nosso querido Caio César com Dona da Noite. Chegando pra você tem Rio Negro e Solimões, Miserenta.
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0: 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E a hora certa.
1: 21:48.
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3: 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Tô de volta aqui com você na Nova Paranaíba com mais um bloco do show da noite. Agora tem de Paulo e Paulino, Nada Mudou.
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1: 22:04.
2: A Nova Paranaíba e o Show da Noite tá de volta com você com Daniel, amiga.
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0: 22 horas e 18 minutos.
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4: Tô de volta aqui na sua Nova Paranaíba com o show da noite. Agora pra você, Zezé de Camargo e Luciano Mendes também.

0: 22 horas e 32 minutos.
1: A Nova Paranaíba está de volta com você com Alan e Aladim, depois das 6.
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1: 22:46.
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5: É o seu show da noite aqui na Nova Paranaíba, com mais uma edição, com mais um bloco. Agora tem Zezé de Camargo na hora.
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2: 23 horas e 1 minuto.
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4: Tô de volta aqui na sua Nova Paranaíba com o André Andrade. Deixa as águas rolar.

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1: 5 horas.

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2: Alô, Itumbiara do Região, alô, amigos, o meu bom dia. Está iniciando aqui pela Paranaíba mais um programa, o Bom Dia Sertanejo. Hoje, terça-feira, dia 23 de junho de 2026, vamos juntinhos até às 7 da manhã com muita música para você. A apresentação é minha, Franklin Gaspar. Vamos seguindo em frente com a nossa programação, trazendo agora Zique Zeca, Dona Jandira. Depois o Caçula e Marinheiro, Bendita Hora. Em seguida o Pedro Bento Serra Estrada, Flor da Lama. E fechando com o Pedro Bento Serra Estrada, novamente Casa Vazia.

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1: 5:34.
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5: Você está na sintonia da Paranaíba 94,7, o programa O Bom Dia Sertanejo. São 5:34, 5:34. Deixa eu abraçar aqui o meu amigo Wellington Tomás, lá de Ituiutaba, Minas Gerais. E daqui a pouquinho eu rodo sua música, viu, meu amigo? Ele está pedindo a música com Craveiro e Cravinho, né? Boiadeiro da Saudade. Grande abraço para você. Daqui a pouco eu rodo sua música. A Célia Maria do Alcides Rodrigues também ligadinha na Paranaíba. Um abração lá para o meu amigo Jadir de Oliveira. Bom dia, meu amigo. Tudo de bom, viu? Uma ótima terça-feira. Abraçando a minha amiga Salma da Rua Goiás, né? Tá lá na sintonia. Bom dia, minha amiga. Boa recuperação para você, viu? Grande abraço. E também abraçando o meu amigo o Edson Gonçalves lá da Chácara Arizona. Meu amigo Lanzudo da Equipe Calçados também curtindo nosso programa. O Peninha do bairro Afonso Pena, o Nenê do Buriti 2, o Zezão lá da Walter Barra também ligadinho na Paranaíba e o meu amigo Otávio Rastrello. Chegando agora então para cantar bonito tem o Tibagi Miltinho, o Relógio, depois o Praião e Prainha, Duas Coisas, em seguida o Trio da Vitória, Amante Amiga e fechando com Serrinha e Zé do Rancho.

0: 5:41.
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1: 5:47.
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4: É a Paranaíba de Itumbiara, 94.7, o programa Bom Dia Sertanejo. São 5:47, 5:47. Vamos seguindo em frente com o nosso programa, trazendo mais música aí, né? Deixa eu abraçar agora o meu amigo Peninha, do Barra Afonso Pena, ligadinho na Paranaíba, né? A Marli da Vila Vitória, bom dia, minha amiga. Um abração lá para o meu amigo Domingão Berranteiro e a esposa Sueli. A Célia Maria, né? Meu amigo Juquinha da Saúde. A Neucina do Bairro Planalto, lá ligadinho na Paranaíba. Aquele abraço. Eu quero atender agora o meu amigo Edson Gonçalves da Chácara Arizona. Ele tá afim de ouvir umas músicas aqui, né? Primeiramente tem o Praião e Prainha, Bebendo nos Bares. Essa outra música que você falou, não encontrei, viu, meu amigo? Depois tem o Douglas Cial, Poeira. Em seguida, Os Filhos de Goiás, Triste Destino. E fechando com Silveira e Barrinha, Rio Grande.

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2: 6:02.
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5: Você está na sintonia da Paranaíba 94.7, o programa O Bom Dia Sertanejo. São 6:04, né? Deixa eu abraçar minha amiga prima Janice, lá no bairro Norma Gibaldi, né? Lá na rua Rubens José Tavares, né? Lá na sintonia. Bom dia, daqui a pouco está saindo para o trabalho, né? Grande abraço para você, minha prima. Também abraçando aqui o meu amigo Domingão Berranteiro, né? Bom dia, meu amigo.
6: Frank Gaspar, bom dia, meu amigo. Você dispensa comentário, você é companheiro, você é amigo mesmo, de verdade. Deixa eu te falar, meu irmão. Se você puder rodar a música Capa do Viajante, quero oferecer para o meu grande amigo Juquinha da Saúde, meu grande amigo André, meu grande amigo Betinho do Sossom, meu grande amigo João Corninho, meu grande amigo Edson Gonçalves, meu grande amigo Jorge aqui no Bom Jardim, meu grande amigo Marquinho lá na Fazenda do Nader, meu grande amigo Alas Automecânica, meu grande amigo e irmão Alas Automecânica, essa hora tá tirando leite ali na chacrinha dele ali, meu irmão. Também quero oferecer pro meu grande amigo Biba.
5: Grande abraço para você, meu amigo Domingão, tudo de bom, uma ótima terça-feira, meu amigo. Abraçando aqui o Nilvan Pereira Alves, da Vila Vitória 2, né? O Jardim de Oliveira, também curtindo nosso programa, o Heleno Morado Sonhos e o Peninha do Bairro Fosfim. Daqui a pouco eu atendo vocês, viu, meus amigos? Porque agora eu vou atender o meu amigo Décio Eustáquio, da Rua Arlindo Vilela. Ele está a fim de ouvir Arrependida, com o Tião Carreiro e Pardinho, oferecendo aí para mim, muito obrigado, para a Salma da Rua Goiás, para o amigo Pedrada e a esposa Isabel, para o Juquinha da Saúde e também para o amigo José Carlos Carol. E em seguida, tem o pedido do meu amigo Domingão, né? O Jacó e Jacózinho, a Capa do Viajante. E fechando com Zilizalo, Amarga Confissão e Moreno e Moreninho, Casamento Caipira.

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2: 6:19.
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3: Você está na sintonia da Paranaíba 94.7 e o programa O Bom Dia Sertanejo. São 6:19, né? 6:19. Deixa eu abraçar agora então meu amigo Nilvan Pereira Alves, né? Bom dia, meu amigo.
4: Bom dia, Sandy. Bom dia, terçou, né?
3: Terçou, meu.
4: Semana tá indo, graças a Deus, tudo em paz. E vai dar melhor pra nós ainda. Um bom dia pra você. Passa uma música aqui pro Nilvan, aqui na Vila Vitória 2, na V13. Chico Rei Paraná, quem será seu outro amor? Para minha esposa, meu netinho, para minha enteada, para os meus genros. Que Deus abençoe todos eles e todos nós, toda a minha família e a sua também. Que nós seja protegido. Amém.
3: Um grande abraço.
4: Fique com Deus.
3: Grande abraço para você, meu amigo. Tudo bom? Uma ótima terça-feira, né? Depois tem o pedido lá do meu amigo Jardim de Oliveira, né? Ele tá afim de ouvir a música Ladrão de Beijos do Pedro Bento Zé da Estrada, oferecendo aí para todos que gostaram. Vai para você agora então, meu amigo. Bom dia. Vamos então, né? Primeiramente então tem o Chico Rei Paraná, quem será seu outro amor? Depois o Pedro Bento Zé da Estrada, Ladrão de Beijos. Em seguida, o Abel e Caim, Chu de Saudade, fechando com Camões e Camargo, Caboclo Magoado.

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2: 6:34.
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4: Tá ligado, na Paranaíba tá bom demais. O programa O Bom Dia Sertanejo. São 6:34, né? Deixa eu abraçar minha prima Janice, lá curtindo o nosso programa. Grande abraço pra você, prima. Um abraço lá para minha amiga Maria da Horta, lá na sintonia, né? Bom dia, minha amiga Maria da Horta. Hoje tá aqui em Tumbiara, né? Tá lá na casa da sua filha Sandra. Abraçando aqui também a minha amiga Dorinha, lá na cidade de Jardim, o esposo Divino e a filha Elaine, lá no rancho. Meu amigo Zezão, também lá da Fazenda Ponte Funda, né? Meu amigo Zezão, que morava no bairro Planalto, agora tá lá na Fazenda Ponte Funda. Grande abraço para você, meu amigo. Tudo de bom. Uma ótima terça-feira. É, deixa eu abraçar também a minha amiga Rita Balheiro, da Fazenda Santa Maria, o seu esposo Alair de Paula Júnior. Deixa eu abraçar também o meu amigo Raimundo do Piqui, lá na sintonia. Grande abraço. Abraçando aqui também o meu amigo Luiz, do Jornal Plural. O Valtênis da Garagem, também ligadinho na Paranaíba. O Zé Paulo da Encomenda, também curtindo nosso programa. A Marlene Bonifácio, lá curtindo nosso programa também. Aquele abraço. Vamos de música no nosso programa. Deixa eu atender agora meu amigo Heleno, lá do Morada dos Sonhos, né? Curtindo nosso programa. Bom dia para você, meu amigo.
5: Bom dia, meu grande amigo Flávio Gaspar. Feliz terça para todos. Hoje a canção é com Coração de Bitela, acompanhado em Boligada das 5 da manhã, Salsinho das Antigas, Edson Zé Quelé, Manezão da Sobre, seu Enoque e Zezão da Ponte Funda, os comandantes da edição, Capitão do Narciso, Juquinho da Saúde Mais Experiente, Toninho Jorge de Viagem, meu amigo Vanubá Paranaíba, Karim Carfã, Celso Rosa, Casimério, Lulu do Fragaçado e Família. Na 27 na Batalha, região da Fazenda Trindade, meus irmãos Pedro e Gordo, Chiquinho e Marilene, Chicão da Altilimax, Nenê do Panamá, João Paz da

0: Arpeio, cantor das multidões. Meu primo João Batista Fernandes, tocador de violão do Bajuca 3. Baixa agora que é uma debulha.
1: Grande abraço para você, meu amigo. Tudo bom? Uma ótima terça-feira, meu amigo. Abraçando também o amigo Peninha do Barra Afonso Pena. Bom dia, meu amigo.
2: Bom dia, Frank. Frank, manda música para nós, qualquer uma delas. Manda para uma vizinha minha aqui que mora perto da minha casa aqui, chama Dona Brasilina, manda Dona Dicelene, Falícia, Fernanda, Daniel, Bebeto, Seu Humberto, Seu Zezinho, São Sebastião, responsável do Deval, Otávio Rastela, Ferraz Pneu. E mais, muito obrigado. Um bom dia, fica com Deus.
1: Bom dia para você, meu amigo. Tudo de bom? Uma ótima terça-feira, né? Abraço aqui também minha amiga Jandira do Jardim Liberdade, né? A Jandirinha, bom dia, minha amiga. A Jorge da Fazenda Águas da Prata, no Panamá. Meu amigo Jorge Luiz, ex-pora Mara Rubia, lá no Panamá, tá bem ligadinho. O João Batista do bairro Santo Inês, bom dia para você, meu amigo. Vamos de música, então. Primeiramente, então, tem o Silveira e Barrinha, Coração de Vitela, lá para meu amigo Heleno Morado Sonhos. Em seguida, o Nando Moreno e o Rio Negro Solimões. Tem o Chapeludo. Essa música vai lá para minha amiga Maria da Horta, lá de Araporã. Ela que está aqui em Tumbiara hoje, né? E está abraçando aí a Dorinha da cidade de Jardim, né? Com essa música. E para todos que gostarem da música. Depois tem o Teodoro Sampaio, Manda Escondido. E fechando com o Christian Ralph, Olhos de Luar. Lá para meu amigo Peninha, do bairro Afonso Pena.

0: 6:52.
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2: Bem, gente, assim chegamos ao final de mais um programa, o Paranaíba no Sertão, né? Que estará de volta amanhã, novamente, a partir das 5 da manhã, comigo na apresentação, seu amigo Franklin Gaspar. Vamos agora com as últimas músicas do programa, né? Eu quero abraçar meu amigo Luciano do Frango Assado. Bom dia, meu amigo.
3: Bom dia, Franco Luciano, aqui do Frango Assado. Aqui te ouvindo, hein? É prazer tocar uma moda pra nós do Milionário Zé Rico aí. Tudo bem, essa aí pro Zé de Brito, Juquinha da Saúde, meu pai Andes, o Heleno Maior do Sonho, mais fofoca, Chicão 28, Zezão lá da Ponte Fundo, e pra quem gosta da moda, tamo junto, hein? Terçou, bora agir, bora trabalhar.
2: Grande abraço pra você, meu amigo, tudo de bom, uma ótima terça-feira. Abraço ali a Dirce do Jucarandes também, na sintonia, né? Bom dia pra você, minha amiga, aquele abraço. Eu estarei de volta amanhã, então. Fique agora com o Jornal da Paranaíba, dentro de instantes, né? Na apresentação do José Carlos Carol. As últimas músicas do programa, então, tem o Milionário Zé Rico, Tudo Bem, e em seguida o de Paulo e Paulino, Passarinho do Sertão. Grande abraço, fiquem com Deus e até amanhã.

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2: 7 horas e 1 minuto.

0: 7:03, 7:03, olá, bom dia! Hoje, terça-feira, 23 de junho de 2026. Confira as principais manchetes de hoje do Jornal da Paranaíba. Bolivianos fazem filas em postos de gasolina em meio a estado de emergência. Lula anuncia mais de 700 milhões em investimento do PAC Periferia Viva. Probem, programa do governo de Goiás, abre inscrições para 4 mil novas bolsas universitárias. Governador Daniel Vilela visita Itumbiara agora pela manhã. Ancelotti testa Martinelli no lugar de Rafinha. 7:04, está começando o Jornal da Paranaíba.
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0: Bom dia! Hoje, 23 de junho, marca a celebração do Dia Olímpico no Brasil e no mundo. A data comemora o aniversário da Fundação COI em 1894 e tem como objetivo promover o olimpismo e o movimento olímpico por diversos povos e culturas. Herdada dos Jogos Olímpicos da Grécia Antiga, a filosofia olímpica utiliza o esporte como instrumento para a promoção da paz, da união e do respeito por regras e adversários. As diferenças culturais, étnicas e religiosas são de grande importância nesta forma de pensar, baseada na combinação entre esportes, cultura e meio ambiente. O objetivo é contribuir na construção de um mundo melhor, sem qualquer tipo de discriminação, e assegurar a prática esportiva com o direito de todos. 7:05. De acordo com o site climatempo.com.br, a previsão do tempo para hoje em Itumbiara é de sol com muitas nuvens durante o dia e período de céu nublado. Noite com muitas nuvens. Temperatura mínima na madrugada foi de 19 graus e a máxima pode chegar a 29. Umidade relativa do ar variando próximo a 94%. Ventos com velocidade média de 5 km por hora. O sol nasceu às 6:48. Irá se pôr às 17:49. 7:05.
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0: O líder norte-coreano Kim Jong-un afirmou que exercer a posição do país como um estado nuclear é a única maneira de lidar com uma situação de segurança global imprevisível e complexa, informou a emissora estatal norte-coreana KRT nesta segunda-feira. Kim discursou em uma reunião do Comitê Central do Partido dos Trabalhadores, que começou no sábado e terminou nesta segunda-feira, segundo a mídia estatal. Kim acusou os Estados Unidos e a Coreia do Sul de tornarem a situação de segurança na Península Coreana mais perigosa ao aprimorarem continuamente seu arsenal nuclear conjunto, cujo único propósito, segundo ele, é atacar a Coreia do Norte. Expandir e fortalecer continuamente as forças nucleares é exercer plenamente a posição de um Estado com armas nucleares, é a maneira mais correta e singular de lidar ativa e confiantemente com a imprevisível situação militar e política internacional que se torna cada vez mais complexa, declarou a agência oficial norte-coreana KCNA, a qual não deu detalhes sobre ações que poderiam ser tomadas em relação ao arsenal nuclear do país. 7:07. Longas filas de veículos se formaram em postos de gasolina em La Paz e em El Alto nesta segunda-feira, no terceiro dia do estado de emergência declarado pelo presidente boliviano Rodrigo Paz, após semana de protestos e interrupções no abastecimento. Embora alguns postos tenham retomado lentamente a distribuição de combustível, muitos moradores continuaram esperando em longas filas há algum alguns até dormindo dentro dos veículos. O ex-presidente boliviano Evo Morales intensificou a pressão política ao pedir que seus apoiadores considerem tomar centrais elétricas locais e se os cortes de eletricidade persistirem. Em resposta, o porta-voz da presidência, José Luiz Galvez, realizou uma conferência de imprensa em La Paz e condenou as ameaças de perturbação dos servidores públicos como atos criminosos que o Estado não permitiria. Segundo uma porta-voz do governo, as autoridades esperavam um retorno gradual à normalidade e acusaram Morales de incitar ações ilegais. O estado de emergência foi declarado após mais de 50 dias de bloqueios de estradas por parte dos sindicatos de trabalhadores e agricultores e paralisação do abastecimento de combustível e de alimentos básicos em todo o país. Embora os bloqueios de estradas tenham sido em grande parte eliminados, na maior parte da Bolívia, 6 bloqueios permanecem na região, complicando os esforços de distribuição nos principais centros urbanos. 7:09. O Líbano iniciou nesta terça-feira em Washington uma nova rodada de conversas com Israel e está determinado a prosseguir com as negociações diretas, mesmo que elas pareçam ofuscadas pela decisão do Irã de incluir o Líbano em suas negociações com os Estados Unidos. Autoridades libanesas têm insistido que negociações presenciais com Israel são a única maneira de garantir o fim da guerra em curso desde 2 de março, quando um grupo radical Hezbollah disparou contra o território israelense em apoio ao Irã. Com isso, ataques aéreos e terrestres israelenses foram desencadeados e já mataram mais de 4 mil pessoas no Líbano. No entanto, 4 rodadas de negociações entre os países realizadas desde abril não conseguiram resultar em um cessar-fogo duradouro. Em vez disso, a mais longa trégua nos combates ocorreu nesta semana, após Teerã e Washington firmarem um acordo provisório que estabelece a suspensão das hostilidades em todas as frentes, inclusive no Líbano. O documento fortaleceu o Hezbollah, grupo de apoio pelo Irã, e definiu um grupo contra o Estado libanês, cujos líderes, incluindo o presidente Joseph Aoun, haviam alertado repetidamente que Teerã não pode negociar em nome do Líbano. A autoridade libanesa mostrou-se cética quanto à possibilidade de qualquer progresso concreto resultar das negociações previstas para durar 3 dias. Persiste um problema fundamental de confiança entre nós e os israelenses nestas conversas. Não podemos atender às exigências deles e eles rejeitam todas as nossas, declarou a autoridade. 7:11.
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0: Empresários do ramo da indústria projetam como principais prioridades para a gestão 2027-2030 do Executivo Federal políticas de natureza fiscal e tributária, como a redução de impostos, a consolidação da reforma tributária e a manutenção do equilíbrio fiscal e melhorias nas políticas de gestão pública. É o que aponta o levantamento da Confederação Nacional das Indústrias, realizada pela Nexus Pesquisas e Inteligência de Dados e divulgados nesta segunda-feira. A importância dos temas mais monetaristas prevalece sobre as políticas industriais. A pesquisa foi feita com 1.003 executivos de empresas industriais de pequeno, médio e grande portes em todas as regiões do país no período de 7 de maio a 5 de junho. Quando a política fiscal e a política monetária não conversam entre si, as medidas para estimular o desenvolvimento produtivo se tornam menos efetivas. A indústria está pronta para fazer sua parte, mas precisamos de um Estado que escolha induzir o investimento produtivo, um Estado que planeje o desenvolvimento, fortaleça a produção e abra caminho para um Brasil mais próspero, inovador e renda mais alta, destacou em nota o presidente do CNI, Ricardo Alban. A pesquisa aponta que 29% dos empresários industriais alegaram a redução de impostos e a consolidação da reforma tributária como temas prioritários para a próxima gestão em 2022. Escolheram equilíbrio fiscal e a melhoria da gestão pública, enquanto 21% consideraram pauta mais urgente para o país o incentivo à indústria e à produção. A CNI buscou ainda informação sobre as prioridades dos entrevistados para suas empresas e para a melhoria do ambiente de negócio. Nesses itens, as políticas prioritárias para os empresários são aquelas diretamente ligadas ao Custo Brasil, sendo a redução de impostos prioridades para 45% que responderam. A redução de juros e a oferta de crédito aparecem como prioritárias para 26%. O incentivo à indústria e à produção aparece novamente em terceiro lugar, com 21%. Já os problemas mais sentidos pelo setor no último ano foram alta carga tributária, indisponibilidade de mão de obra, a taxa de juros elevada, consideradas como de alto impacto pela maioria dos entrevistados. 7 horas 13 minutos. Lula anuncia mais de 700 milhões em investimento do PAC Periferia Viva. Carolina Pessoa.
1: O presidente Lula participou nesta segunda-feira do anúncio de mais de 700 milhões de reais em investimentos do novo PAC Periferia Viva, urbanização de favelas, em diferentes comunidades do Rio de Janeiro. O evento ocorreu em Guaratiba, zona oeste da capital carioca. Os recursos são voltados para as três maiores comunidades do estado: a Favela da Maré e o Complexo do Alemão na Zona Norte e a Rocinha, localizada na Zona Sul. As ações têm como objetivo ampliar o acesso à infraestrutura urbana, promover inclusão social e melhorar a qualidade de vida da população das periferias. Na Favela da Maré, algumas ações previstas são a construção do parque linear no lugar de uma área atualmente degradada e a implantação de um ecoponto. No Complexo do Alemão, ocorrerá a implantação de redes de esgoto sanitário e abastecimento de água, rede elétrica e iluminação pública, além de pavimentação, drenagem, construção de praças e ações de regularização fundiária. Já na Rocinha, a intervenção reúne ações integradas nas áreas de infraestrutura urbana, mobilidade, meio ambiente e qualidade de vida, abrangendo cerca de 280 mil metros quadrados. A expectativa é beneficiar diretamente cerca de 10 mil famílias que vivem no entorno das obras. O presidente Lula destacou a importância de os moradores ficarem atentos ao andamento das obras e denunciarem irregularidades.
2: Outra coisa importante é que eu queria que vocês fiscalizassem essas obras. Vocês não ficarem de olho em pé, se vocês não marcarem a data que nós tivemos aqui. O que que está acontecendo depois que esse Lula veio aqui? O que é que está acontecendo? Alguém está fazendo alguma coisa ou não está fazendo? As obras estão andando ou não estão andando? Porque se vocês não fiscalizarem e não denunciarem pra gente, a gente fica lá em Brasília achando que tá tudo maravilhoso.
1: A cerimônia marcou também o início das obras do PAC Jardim Maravilha, localizado em Guaratiba, com intervenções que incluem a construção de um dique, reservatórios para retenção das águas das chuvas, obras de drenagem, urbanização e implantação de pavimentação e passeios. A previsão do projeto é de beneficiar cerca de 30 mil moradores da região e reforçar a proteção do bairro contra enchentes.

0: Da Rádio Nacional no Rio de Janeiro, Carolina Pessoa.
1: 7:16. As denúncias de violência contra mulheres no ambiente digital cresceram 188,6% em um ano.

0: virtuais, sendo usados para controlar, ameaçar, humilhar, expor indevidamente, perseguir, intimidar, chantagear ou ferir a dignidade e o corpo de meninas e mulheres. Em entrevista à imprensa, a ministra das Mulheres, Márcia Lopes, explicou que o aumento desse tipo de denúncia pode refletir, na verdade, a redução das subnotificações. Para adequar o atendimento do Ligue 180 ao tipo de violência digital, o Ministério das Mulheres, em parceria com a Secretaria de Comunicação da Presidência da República, realizou em 9 de junho até segunda-feira, dia 22, a qualificação de cerca de 350 atendentes da Central de Atendimento à Mulher. A coordenação geral, Ligue 180, Ellen Costa, conta que a Central já atendia denúncias de violência digital, mas que a atualização do protocolo de atendimento das profissionais busca orientar melhor as vítimas sobre o que fazer nos casos de crimes em ambientes digitais. 7:18. Moraes decidirá se prorroga ou não prisão domiciliar de Jair Bolsonaro. Pedro Lacerda.
1: Na próxima quinta-feira, dia 25 de junho, vence o prazo da prisão domiciliar do ex-presidente Jair Bolsonaro. Até lá, o ministro Alexandre de Moraes, do Supremo Tribunal Federal, precisa decidir se prorroga o benefício ou se determina o retorno dele ao regime fechado. Jair Bolsonaro cumpre pena de 27 anos e 3 meses de prisão por tentativa de golpe de Estado. Ele está em casa desde 27 de março, quando deixou o Hospital DF estar em Brasília, onde tratou uma broncopneumonia. Para a nova decisão, Moraes vai considerar laudos médicos, o comportamento do ex-presidente durante o período e um episódio recente envolvendo uma arma de fogo. Na semana passada, a Polícia Militar do DF apreendeu em uma blitz uma pistola Glock de Bolsonaro. Segundo o agente, o armamento seria levado para reparos. A defesa alega que a arma foi tornada inoperante por iniciativa da própria segurança, sem conhecimento prévio do ex-presidente, devido a preocupações com a sua saúde mental. Na prisão domiciliar, Bolsonaro usa tornozeleira eletrônica e só pode receber visitas de familiares, advogados e médicos. Está proibido de usar celular ou qualquer meio de comunicação externa. Moraes pode prorrogar o benefício, impor novas condições ou determinar o retorno do ex-presidente a outro regime de cumprimento da pena. Com informações da Agência Brasil, da Rádio Nacional em Brasília, Pedro Lacerda.
0: 7:19.
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0: 7:20. O deputado federal Gustavo Gayer permanece internado em unidade hospitalar de Goiânia, onde passa por novos exames após a identificação de alterações que podem indicar um quadro infeccioso. A informação foi divulgada nesta segunda-feira pela assessoria de comunicação do parlamentar. De acordo com o boletim médico, exames recentes apontaram elevação nos níveis de leucócitos, alteração que pode estar associada a uma infecção. Diante do resultado, a equipe responsável pelo acompanhamento de Gayer intensificou a investigação clínica para identificar a origem do quadro. Segundo a assessoria, o deputado segue consciente, estável e acompanhado por familiares. Ele permanece sob observação médica e realiza exames complementares para auxiliar na definição do diagnóstico. Gayer está internado desde o último sábado, após passar por uma cirurgia para tratar uma obstrução intestinal. Desde então, vem sendo monitorado pela equipe médica responsável por seu tratamento. 7:21. Probem, programa do governo de Goiás, abre inscrições para 4 mil novas bolsas universitárias. Kaique Juliano.
4: Estão abertas as inscrições para o processo seletivo do Programa Universitário do Bem, o PROBEM. A iniciativa do Governo de Goiás, realizada por meio do Goiás Social e da Organização das Voluntárias de Goiás, está disponibilizando 4 mil novas bolsas de estudo para o segundo semestre de 2026. Os interessados podem se inscrever gratuitamente até o dia 3 de junho no site ovg.org.br. Nesta edição, são ofertadas 1.000 bolsas integrais e 3.000 bolsas parciais para estudantes em situação de vulnerabilidade social que desejam ingressar ou permanecer no ensino superior. A seleção será realizada com base nos dados do CadÚnico e o resultado final está previsto para ser divulgado em 23 de julho. Além do benefício financeiro, os bolsistas têm acesso ao Banco de Oportunidades, ferramenta que conecta

0: estudantes a estágios, curso de capacitação, atividades de extensão e experiências que fortalecem a formação profissional. Desde sua criação em 2019, o PROBEM já beneficiou mais de 56 mil universitários em 240 municípios goianos. Kaique Juliano, da Agência Goiás de Notícias, agencia.go.gov.br.
1: 7 horas 22 minutos. Goiás registrou 138 casos de síndromes pé-mão-pé-boca em 2026, distribuído em 7 municípios, segundo dados da Secretaria de Estado. Embora não tenha sido registrado hospitalizações ou mortes, autoridades sanitárias alertam para a necessidade de vigilância e isolamento dos pacientes para evitar a disseminação da doença, especialmente entre crianças pequenas. De acordo com os dados, os casos foram identificados em Formosa, Anápolis, Goiânia, Aparecida, Ouro Verde, Indiara e Volândia. Todos ocorreram em crianças entre 1 e 6 anos de idade, com média de 2 anos. O coordenador do Centro de Informações Estratégicas e Resposta em Vigilância em Saúde, Fabiano Marques, explicou que a síndrome mão-pé-boca não integra a lista de doenças de notificação compulsória para casos individuais, sendo monitorada apenas quando há surtos. Até o momento, 7 municípios notificaram surtos, totalizando 138 casos. Consideramos surto quando existem 2 ou mais casos com vínculo epidemiológico, geralmente em um mesmo ambiente ou com contato entre si. Segundo ele, a enfermidade é mais frequente em crianças menores de 5 anos devido a hábitos características dessa faixa etária. Elas costumam levar as mãos e objetos à boca e ainda estão em fase de aprendizado de higiene, o que facilita a transmissão do vírus. 7 horas 24 minutos. Inscrições pela internet para o Canto da Primavera Kids são prorrogados. Marcelo Tavares.
2: Crianças e adolescentes que gostam de cantar e sonham em subir ao palco ainda podem se inscrever no Canto da Primavera Kids 2026. O prazo foi prorrogado e agora segue até o dia 3 de julho. O festival vai selecionar 60 participantes de todo o estado para uma programação especial que será realizada de 5 a 7 de setembro em Pirinópolis. Podem participar crianças e adolescentes de 7 a 14 anos. As inscrições são gratuitas e devem ser feitas exclusivamente pela internet no site do festival cantodaprimavera.cultura.go.gov.br. Além da experiência artística, cada participante selecionado vai receber uma ajuda de custo de R$ 2.500 para auxiliar com despesas de transporte, hospedagem e alimentação durante o evento. Canto da Primavera Kids tem como objetivo incentivar novos talentos, promover a formação artística e valorizar a diversidade cultural entre crianças e adolescentes goianos. Lembrando, as inscrições podem ser feitas até o dia 3 de julho no site cantodaprimavera.cultura.go.gov.br. Marcelo Tavares, da Agência Goiás de Notícias, agencia.go.gov.br.
1: 7 horas 25 minutos.
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1: Acontece a partir das 8 da manhã a edição do Goiás Social em Ação na cidade de Itumbiara. Até as 17 horas de hoje, muitos serviços serão oferecidos e amanhã o atendimento acontecerá das 8 às 17, às 8 às 12 horas. Hoje, de 8 às 17 e amanhã, das 8 às 12. Os trabalhos serão realizados no espaço Capim de Ouro, onde uma grande estrutura foi montada para atender a toda a população. Você que precisa de algum serviço pode se dirigir ao espaço Capim de Ouro para que daqui a pouco tenha o atendimento. Diante disso, o governador do estado, Daniel Vilela, vai estar na cidade de Itumbiara e será recepcionado às 8 da manhã no aeroporto municipal. Às 8h30, ele participa da abertura do Goiás Social no Espaço Capim de Ouro. 10h30, inauguração do Distrito Agroindustrial de Itumbiara, das

0: melhorias que ali foram implantadas. Portanto, você está convidado a participar de mais esta ação do Goiás Social na cidade de Itumbiara. São inúmeros serviços a serem oferecidos e você pode procurar para receber um desses atendimentos. Mais Goiás, dignidade Goiás por Elas, Aprendiz do Futuro, Goiás Mais Inclusivo, Carteira do Autista, Passe Livre da Pessoa com Deficiência, Passaporte da Pessoa Idosa, Dignidade Menstrual, Protocolo Todos por Elas e Corte de Cabelo. Inscrições para cursos do COTEC, Programa Mais Emprego. Atendimento com benefícios, carteira de rodas, cadeira de rodas, cadeira de banho, fralda geriátrica, fralda infantil, bengala quatro pontas, leite NAN, colchão caixa de ovo, kit enxoval para bebê, muleta e mix do bem. Terá ainda o atendimento do VaptVupt, espelho do CPF, boleto de IPVA, emissão de CRLV, boleto de multa, agendamento de serviços, atendimento multifuncional, Goiás Prev e Pasgo. Goiás Fomento estará funcionando com orientações como desbloquear e utilizar o cartão Mães de Goiás e linhas de crédito. Balcão UGEAB com balcão de informações dos programas habitacionais. Bombeiro, exposição e orientação de primeiros socorros. Portanto, são muitas ações para você aproveitar no dia de hoje, durante a realização do Goiás Social. No esporte, vai acontecer programa Construindo Campeões e Rua de Lazer com Pula-Pula e Multiparque. A AGR terá atendimento aos usuários dos diversos serviços regulados, como saneamento básico e transporte intermunicipal de passageiros, orientações sobre tarifa social de energia e água social. Tribunal de Justiça terá conciliação e mediação, divórcio, dissolução de união estável, revisão de pensão alimentícia, reconhecimento da união estável, guarda, regime de convivência, pensão alimentícia, cobranças em geral, indenizações, acidentes de trânsito, entre outros. Você também terá atendimentos na saúde, como vacinação, carreta da mamografia, exame de prevenção de câncer de pele, exames Papa Nicolau e exames oftalmológicos no Hospital de Olhos da Universidade Federal de Goiás. O IQEGO também estará trabalhando com aferição de pressão e glicose, Polícia Civil, emissão de carteira de identidade, Polícia Militar, orientações com a equipe do Batalhão Maria da Penha. Portanto, são ações e mais ações que você pode ter aí no Goiás Social. Tem uma lista imensa de outros serviços aqui que você, né, pode conferir todos eles a partir das 8 da manhã no espaço Capim de Ouro. 7:30.
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0: Tivemos ontem mais uma rodada importante da Copa do Mundo. Jordânia perdeu para a Argélia pelo placar de 2-1. A Noruega venceu o Senegal por 3-2. A França bateu o Iraque por 3-0. E a Argentina, Comércio e Companhia Limitada, venceu a Áustria pelo placar de 2-0. Ancelotti testa Gabriel Martinelli no lugar de Rafinha. Daniele Esperon.
2: A seleção brasileira fez mais um treinamento nesta segunda-feira em Nova Jersey, nos Estados Unidos, já visando o jogo de quarta-feira contra a Escócia às 19h, no horário de Brasília, jogo que fecha a fase de grupos. O goleiro Alisson foi poupado da atividade por conta de controle de carga. Ele ficou apenas na academia fazendo trabalhos. Agora, o grande problema para o técnico Carlo Ancelotti é em relação a Rafinha, que vem sendo desfalque, obviamente, por conta da lesão na coxa direita e está fora do próximo jogo. Neymar participou dos trabalhos normalmente com o restante do grupo, já mostrou que está recuperado da lesão na panturrilha e está liberado para jogar. Ancelotti, inclusive, já deu a entender que vai usar o Neymar nessa partida contra a Escócia. Ainda não se sabe se ele será titular ou se ele inicia a partida no banco de reservas. Para o lugar do Rafinha, Ancelotti tem opções.

0: Luiz Henrique, Rayan e Endrick, que surgem como as principais, mas Gabriel Martinelli chegou a treinar com a equipe, né? E ele costuma atuar ali pelo lado esquerdo. Assim, o Lucas Paquetá seria deslocado mais para o lado direito, caso Ancelotti opte por entrar com o Martinelli. E o técnico italiano vai poder aí amanhã definir a equipe que vai a campo. O Brasil está empatado com o Marrocos com 4 pontos. A Escócia tem 3 e o Haiti já no ponto 8 está eliminado. Assim, é possível que a colocação final do Grupo C seja definida em critérios de desempate. O primeiro deles é confronto direto. Caso permaneça igual, depois vem saldo de gols, gols marcados e cartões. Agência Rádio Web com informações da Seleção Brasileira, Daniela Esperon.
1: 7 horas 33 minutos, ponto final em mais uma edição do seu Jornal da Paranaíba, que volta amanhã, 7 da manhã. Eu volto logo mais às 12 com Itumbiara ao meio-dia. 11 horas tem Paranaíba nos Esportes, agora tem Jesmar Ricardo e o Show da Manhã.
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4: 7 horas e 33 minutos.
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1: 7:41.
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Inclina, Senhor, os teus ouvidos e ouve-me, porque estou necessitado e aflito. Guarda minha alma, pois sou santo. Ó Deus meu, salva o teu servo que em ti confia. Tem misericórdia de mim, ó Senhor, pois a ti clamo todo dia. Alegra a alma do teu servo, pois a ti, Senhor, levanto a minha alma. Pois tu, Senhor, és bom, é pronto a perdoar e abundantemente em benignidade para todos os que te invocam. Dá ouvidos, Senhor, à minha oração e atende à voz das minhas súplicas. No dia da minha angústia, clamo a ti, porquanto me respondes. Entre os deuses não há semelhante a ti, Senhor, nem há obras como as tuas. Todas as nações que fizestes virão e supostarão perante a ti e a tua face, ó Senhor. Porque tu és grande e faz maravilhas, só tu és Deus. Ensina-me, Senhor, o teu caminho e guia-me na tua vereda. Bom dia!

0: galera.
1: Opa, bom dia! Bom dia pra você, bom dia pra você, bom dia pra você também. Bom dia pra você, meu amigo, bom dia pra você, minha amiga, ligados aqui na Rádio Paranaíba. Estamos chegando a partir de agora aqui no Show da Manhã pra você até às 11 horas da manhã, levando o melhor da música, da informação, da comunicação e a sua participação no 3431-8888, o nosso WhatsApp, o nosso comunicativo. A partir de agora aqui no Show da Manhã, bom dia Itumbiara! Bom dia meu Goiás, bom dia meu Brasil, bom dia Minas Gerais, bom dia meu mundão de meu Deus, bom dia pra você que está aí na rodagem BR-153, da BR-452, né? Pra você nas GOs, das MGs, obrigado pela carona. Obrigado você, tá chegando aí, Itumbiara, seja bem-vindo aqui no Show da Manhã. Bom dia! Hoje a goela tá melhor que ontem, rapaz. O negócio tá bom, hoje vai ser bom, hoje vai ser bom. 7 horas 47 minutos, bom dia pra você com alegria. Bom dia pra você que está aí na fazenda, bom dia pra você que está aí no sítio, você na chácara, você aí nos ranchos, né? Nas barrancas dos rios aí, bom dia, com muita alegria, com amor, com carinho, aqui da melhor do Brasil. Daqui a pouquinho tem no Show da Manhã, o Lindomar Pedrada comprando, vendendo e alugando aqui no Show da Manhã. Daqui a pouquinho para você também, o plantão policial, as ocorrências das últimas 24 horas da área policial em Itumbiara, em Goiás, no Brasil e também no mundo. 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E agora tem a montanha do Roberto Carlos aqui no Show da Manhã.

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3: 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E olha, hoje tem aqui em Itumbiara o Goiás Social, que está chegando em Itumbiara, né? E já começa agora a partir das 8 horas da manhã, os atendimentos até as 17 horas, ali no espaço Capim de Ouro, onde será o palco de uma ampla ação que vai reunir atendimento em diversas áreas, facilitando o acesso da população a serviços essenciais em um só lugar. Então lá você vai ter uma grande força-tarefa de cidadania, saúde, assistência social. Todos os serviços são gratuitos para a população. Terá também a emissão de documentos, atendimentos do VaptVupt, orientação sobre programas habitacionais, renegociação de débitos, atualização do CAD único, serviços de saúde, como vacinação, mamografia, exames oftalmológicos, orientações jurídicas, ações de esporte e lazer, além de muitos outros atendimentos. Então, será hoje e amanhã, lembrando que amanhã, dia 24, será das 8 ao meio-dia. Hoje vai ser das 8 às 17 horas, lá no Espaço Capim de Ouro, ali na Avenida Beira Rio. É uma grande oportunidade para você cuidar da sua saúde, regularizar pendências, acessar benefícios e garantir mais qualidade de vida para você e a sua família. Então, se você tem aí, precisa, vai lá hoje, Goiás Social. 7h54 aqui no Show da Manhã. Oi, Rita, bom dia, tudo bem? Bom dia, bom dia, que seu dia seja lindo, abençoado, cheio de possibilidades novas, que Deus lhe traga e que seu coração deseja, né? Bom dia. Bom dia, meu amigo. Por favor, passa a música do Renan e Raí aí. Ponto de encontro, é isso? Ponto de encontro para o meu esposo Chico e para vocês aí da Rádio Paranaíba. Valeu, Rita. Obrigado. Flávia na Vila Vitória está dizendo assim, ó. Te desejo uma terça-feira iluminada, cheia de bênçãos, que os anjos e a paz de Deus esteja presente em cada detalhe do seu dia. Bom dia, amiga. Da Vila Vitória para o Alcides Rodrigues, bom dia.
4: Bom dia, meu amigo Gesmar Ricardo.
3: Tô bom de dia. Casa, daí. Tamo junto.
4: Erçou, bebê.
3: Firmou.
4: Bora trabalhar.
3: Bora. Ficha o couro. Bora, bora. A Abigail tá lá no Afonso Pena, lá do Alcides pro Afonso Pena, hein? Olá. Deus, bom dia, abençoe o seu dia, a sua vida, seu trabalho e a sua família, a sua também, amiga. Tá bom? Aqui do Show da Manhã, já já a gente volta, porque agora tem um Chitãozinho Chororó, palavras, bom dia, meu Brasil.

0: Ah, rapaz, essa moda eu vou te falar, viu? Isso aí lembra, viu? Um passado distante, menino. Eita! Ai, pra você aqui no show da manhã da sua Nova Paranaíba. Gente, eu tô precisando de uma grade protetora de cama. Sabe aquelas grades, tipo grade de berço, assim, que você encaixa pra criança não cair? Se você tiver aí, quer doar, quer vender, nós estamos aqui precisando de uma grade protetora, tá, da lateral da cama. Ok? Então entre em contato conosco aqui no 3431-8888. Bom dia!
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3: 7 horas e 59 minutos.

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6: Esse é o Show da Manhã, 8 horas e 1 minuto. 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

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Bom dia, aqui da sua Nova Paranaíba. A Helena lá no bairro Paranaíba, bom dia pra você, Helena. Tudo bem, minha amiga? Tudo certo? O amanhecer é um abraço silencioso de Deus dizendo: eu ainda estou aqui. Levanta-se com fé, caminhe com coragem. A esperança floresce quando o coração escolhe não desistir, né, amiga? É verdade, né? Oi, Josete, do Paranaíba, para o Alcides Rodrigues novamente. Bom dia. Oi? Eu tô sem ela, Franklin. Eu não tô ouvindo ela.

0: Bom dia, Josete. Eu entendi mais ou menos no fundo aí. Ah, bom dia pra você, viu? É, no fone aqui ela não vem, não. Só lá no fundinho mesmo. Não, eu tô me ouvindo. Meu retorno tá legal. Ah, bom dia, Gismar. Uma boa terça-feira. Abençoada pra todos nós. Amém. A Cláudia. É, cada dia de vida que Deus nos permite um milagre. Amém? A Cláudia tá lá no bairro Maria Luísa Machado. Do bairro Maria Luísa para o Remy Martins, do outro lado da cidade. Bom dia. Que o seu dia seja abençoado e cheio de luz. Bom dia. Do Remy Martins para o setor Afonso Pena, Centrão ali. Bom dia. Fala, Peninha.
1: Bom dia, Gismar Ricardo.
0: Vamos ou não?
1: Vocês não sabem, mas eu sou um... Acho que é um dos maiores ouvintes da Rádio Paranaíba, viu? Eu ligo meu rádio 4h30, 4h, no máximo 5h, eu fico ligado todo dia, só desliga à noite. Escuto vocês o dia inteiro, viu?
0: Obrigado, Peninha.
1: Eu vou ver o rádio ligado.
0: Valeu, um cara.
1: Eu sei, o Pedrada, o Gaspar, o Amole todinho, todos vocês aí do rádio, viu?
0: Bom.
1: Tchau, tenha um bom dia, fique com Deus.
0: Valeu, valeu, obrigado, meu bom, obrigado, tá? Do Peninha lá do bairro Afonso Pena, lá no bairro Planalto, também do outro lado, meu amigo Luiz Cabeção. Bom dia pra você, Yasmin, toda a família aí, meu bom, obrigado, tá? Aqui do Show da Manhã da sua Nova Paranaíba, daqui a pouquinho, no plantão policial, tá? Acusado de estupro vai se casar com a própria advogada de dentro da prisão. Que isso, hein, mano? Jovem de 22 anos morre afogado em cachoeira na Chapada dos Veadeiros. Tá? Vamos aqui daqui a pouco no plantão policial. Rotan promove desafio de jiu-jitsu em Goiânia. Policiais de São Paulo, DF, Minas Gerais. Estão irmãos, organiza surpresa e emociona militar ao reunir banda da PM na porta de casa. São 8 horas e 5 minutos aqui no Show da Manhã. Bom dia!

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1: 8:08.
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1: 8:16.
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0: 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Bom dia, minha amiga. Obrigado, obrigado, amigo. Que Deus abençoe. Valeu, Rita. Valeu, valeu. Marlene, lá no bairro Planalto, bom dia.
1: Bom dia, Gesmar Ricardo. Um bom dia para você e todos os ouvintes da Paranaíba. Eu peço você que faça a música com o Fred Fabrício. Você passa aí a ser de que eu mereço escutar ele. E os ouvintes também, tá?
0: Certo.
1: Fique com Deus. Deus proteja você, toda a sua família. E proteja eu e a minha família também, tá bom?
0: Tá bom.
1: Tchau, viu?
0: Tchau, obrigado. Valeu, valeu, valeu. Ah, bom dia.
2: Bom dia, bom dia, meu amigo Gesmar.
0: Fala, Luiz.
2: Bom dia, com alegria. Gesmar, queria pedir uma música aí e quero oferecer pra minha tia Marli, lá no Panamá. Quer que você dá um alô pra ela lá? Quer que você passe a música aí, eu ofereço pra ela, sabe? A música Mãe, de Rick Remy. E especialmente pra ela lá.
0: Certo.
2: Que Deus levou minha mãe e ela ficou no lugar da minha mãe agora. Que é minha tia, irmã da minha mãe. Viu?
0: Tia aí, mãe.
2: Eu ofereço pra ela. E você dá um alô lá pra ela, fazendo favor.
0: Certinho. Viu?
2: Que Deus abençoe você. Deus abençoe todo mundo na rádio aí. Tenha um bom dia e bom trabalho.
0: Já tá dado o recado, Luiz. Um abraço pra você. Bom dia, Luiz Ricardo. Uma feliz terça-feira pra todos nós. Amém. Alzira Aparecida. Bom dia pra você, obrigado, amiga, aqui no Show da Manhã. Bom dia, Zé de Brito.
3: Bom dia, Gesmar. Meu irmão passa folha seca pra meio de costureira, França da GM, Cecília, Luciano do Frango Assado, Oripão Tubulação, Júnior Fio, Zé Bulude, Juquinha da Saúde, Buda Marolina, Dona Nega, Aleta e Naí Flamenguinho.
0: Valeu, obrigado pra essa galera toda aí que você disse. Um abraço pra eles todos. Oi, Elane, bom dia. Tá lá no rancho.
4: Bom dia, Gesmar Ricardo. Bom dia.
0: Bom dia.
4: Senhor Jesus.
0: Conheceu o frio aí ou não?
4: Terça-feira pra nós. Bom dia, Pedradinha.
0: Pedra, tô dormindo ainda.
4: Gesmar, oferece música pra minha mamãe Dorinha.
0: Dona Dorinha, lá na cidade Jardim.
4: Neném, Divino Pires, Palena, lá na rua V13, no bairro Cidade Jardim. Jovita Neto e a Tininha em Cachoeira Dourada. Para o seu Irineu e família em Santa Rosa do Meia Ponte.
0: Opa, seu Irineu.
4: Os meus amigos, né, de A a Z, em Centralina, em Monte Alegre. Desde já te agradeço. Obrigada, Gesmar.
0: Valeu.
4: Que Deus nos abençoe sempre. E parabéns. Parabéns pela sua magnífica programação.
0: Obrigado, meu amigo. Meu amigo. Valeu. Obrigado, tamo juntos aqui no Show da Manhã, 8 horas e 23 minutos, daqui a pouquinho o plantão policial. Ó, e a gasolina, a mistura obrigatória de etanol anidro na gasolina passará de 30% para 32% a partir desta quarta-feira. A mudança foi anunciada pelo vice-presidente Geraldo Alckmin durante uma agenda oficial em Mato Grosso no último sábado e será formalizada pelo Conselho Nacional de Política Energética. É, não vai ser bom não, hein? Bora! 8h22 aqui no Show da Manhã.
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1: E 25 minutos.
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6: Essa aí pra minha amiga Sol, tá ligada com a gente, oferecendo pra dona Marlene, oferecendo pra dona Maura, né? Oferecendo pra Wanda. Aqui do Show da Manhã da sua Nova Paranaíba. Bom dia!

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1: 8:29.
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1: Tudo de bom mesmo. 8 horas e 30 minutos. Alô, Itumbiara. Antes do plantão policial. 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E vamos então com as ocorrências das últimas 24 horas em Itumbiara, em Goiás, no Brasil e no mundo, no plantão policial.
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0: daquilo que aconteceu de errado nas últimas 24 horas. Começamos pelo mundo. Olha essa aqui, que loucura no mundo. Um ataque a tiros ocorrido por volta do meio-dia desta segunda-feira em um bairro judeu em Montreal deixou ao menos 3 mortos, incluindo o suposto atirador, segundo a polícia canadense. A chefia da polícia de Montreal descreveu o incidente como uma tragédia, um pesadelo no ataque. Morreram um policial, um civil, enquanto outra agente ficou ferida. As autoridades ainda não informaram qual teria sido o motivo do crime e que se o episódio constituiu em um crime de ódio ou de um ato terrorista. Você viu esse ataque ontem, cara? Que loucura, mano. Segundo o morto, era morador do bairro, de um bairro na região oeste da cidade, onde se concentra numerosos estabelecimentos comerciais e restaurantes da comunidade judaica, segundo a polícia. Rapaz, que loucura, mano. 8 horas e 34. Como é que é isso? Dois irmãos de 2 e 4 anos foram encontrados mortos nesta segunda-feira à tarde dentro do carro da família em meio a uma forte onda de calor no país. O veículo estava em um estacionamento residencial em Carpenatras, no sudeste da França. As causas ainda precisam ser determinadas, mas a principal linha de investigação é a onda de calor. A mãe das crianças foi atendida pelo serviço de emergência e ainda não prestou depoimento. Os bombeiros informaram que as duas crianças em parada cardiorrespiratória, depois de receberem a ligação por volta das 13 horas e 20 minutos. E lembrando que a metade da França está em um alerta vermelho. E nesta segunda-feira, devido à onda de calor, e segundo consta, excepcional recorde de 2003, quando em 15 mil pessoas morreram. No domingo, 3 pessoas idosas faleceram em suas residências no sudoeste da França devido às temperaturas elevadas. Ao menos 13 pessoas se afogaram durante o fim de semana na França, segundo a Defesa Civil, procurando rios e lagos para se refrescarem, né? 8 horas e 37 minutos. O que mais nós temos aqui no mundo? E a guerra? Irã descarta a visita de inspetores da ONU à instalação nuclear atacada pelos Estados Unidos. Donald Trump diz que o Irã permitirá grandes inspeções em seu programa nuclear. China anuncia restrições a dezena de empresas dos Estados Unidos. Vamos mais aqui para o mundo. Petróleo abre em alta após o novo fechamento do Estreito de Hormuz. Fecha, abre, fecha, né, esse estreito, né? Meu Deus do céu. Para o Brasil, e nós temos no Brasil aqui, chegou o Edir Macedo. Sabe quem que é o Edir Macedo? Hã? Bispo. Edir Macedo, olha só. O trem tá pegando, meu. O federal tá botando pra moer mesmo. A Polícia Federal realiza na manhã desta terça-feira a Operação Miragem para desarticular um esquema fraudulento voltado à prática de crimes contra o Sistema Financeiro Nacional no âmbito da gestão do Banco Digimais, controlado pelo Bispo Edir Macedo, fundador da Igreja Universal do Reino de Deus. Mais de 50 policiais federais cumprem novos mandados de busca e apreensão expedido pela Justiça Federal de São Paulo. Edir Macedo é um dos investigados na operação por ser o proprietário do banco. Mas, como reside no exterior, não foi solicitado o mandato de busca e apreensão contra ele neste momento. A decisão judicial também autorizou o afastamento dos sigilos bancários e fiscal dos investigados, incluindo Macedo, além do sequestro e bloqueio de bens em valores de até 670 milhões de reais. Segundo a Polícia Federal, durante as investigações foram analisados relatórios produzidos pelo Banco Central do Brasil, que apontaram graves irregularidades na condução dos negócios administrados pela instituição financeira. Os investigados poderão responder na medida de suas responsabilidades pelos crimes de gestão fraudulenta, inserção de dados falsos em demonstrativos contábeis e realização de operação de crédito vedados previstos na Lei 7.492/1986, que define os crimes contra o sistema financeiro nacional. Onde tem fumaça tem fogo, né? O que mais nós temos aqui? Tiroteio, isso aqui. Foi agora? Ó. A Polícia Civil do Rio de Janeiro realiza uma operação na manhã desta terça-feira contra integrantes do Comando Vermelho do Morro Dona Marta, na Zona Sul da capital fluminense. Moradores relataram o registro de intenso tiroteio na região e bairros próximos, como Botafogo. Um passageiro foi baleado dentro de um ônibus em Botafogo, a vítima de bala perdida em meio à operação policial na região. A informação foi confirmada pela Rio Ônibus. A Secretaria Municipal de Saúde informou que um homem foi transferido para um hospital Miguel Couto. Ele está bem e deve ser liberado, segundo a pasta. Na ação, são cumpridos mandados de prisão, busca e apreensão contra criminosos da facção carioca que atuam na região. E até o momento, 3 pessoas foram presas. As investigações permitiram identificar alvos estratégicos ligados à estrutura e à logística da organização criminosa, incluindo a liderança responsável pela administração do crime no local. 8:40. 8:40. Vamos lá. Incêndio de grandes proporções atinge galpões na Lapa, na zona oeste de São Paulo. Defesa Civil de São Paulo alerta para frente fria e ventos. Como a massa de ar frio vai impactar não só São Paulo, mas também vários estados, principalmente do centro-oeste, né? Isso aqui foi aonde? No Maranhão, né? A justiça condenou na madrugada desta terça-feira Jordélia Pereira Barbosa a 66 anos de prisão em regime fechado pelo envenenamento e morte de 2 crianças em Imperatriz, no Maranhão. Elas morreram após comer um ovo de Páscoa enviado à casa delas pela acusada. As vítimas foram Luiz Fernando Rocha Silva, de 7 anos, Evelyn Fernanda Rocha Silva, de 13 anos, que não resistiram após consumir os doces. A mãe deles, Miriam Lira, chegou a ficar dias internada na UTI, mas sobreviveu. O crime foi em abril do ano passado. Lembra quando nós falamos disso aqui? Os ovos que eles comeram continham chumbim, um apeticida usado clandestinamente no Brasil para matar ratos. De acordo com a denúncia, Jordélia enviou os doces para a casa de Mira por meio de um mototaxista. Segundo o Ministério Público do Maranhão, o crime foi motivado por ciúmes e vinganças. Jordélia era ex-namorada do companheiro de Miriam e, à época, o caso aconteceu em abril de 2025. O juiz determinou o cumprimento imediato da pena e manteve a prisão preventiva de Jordélia e negou o direito de recorrer em liberdade. Também foi determinada uma indenização mínima de danos morais por 100 salários mínimos para Miriam Líria Rocha, de 400 salários mínimos para os pais das 2 crianças. Que isso, rapaz, que loucura, hein? Meu Deus do céu. 8:42, bora para as últimas da região sul de Goiás.
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Uma adolescente de 17 anos e uma jovem de 22 anos morreram após um acidente envolvendo uma moto e um carro na GO-070 na zona rural de Goianira. A jovem morreu dois dias antes de completar 18 anos. Segundo o Corpo de Bombeiros, as vítimas tiveram óbitos confirmados ainda no local. As vítimas foram identificadas como Ingrid Gabriele, de 17 anos, e Anderson Kennedy Barbosa, dos Santos, de 22. Eles estavam em uma motocicleta no momento da colisão. De acordo com os bombeiros, o acidente aconteceu na madrugada, na zona rural de Goianira. Quando os militares chegaram ao local, encontraram as equipes do Batalhão Rodoviário Estadual, realizando a segurança da rodovia e as duas vítimas ao lado da motocicleta. Segundo os bombeiros, as vítimas morreram no local. Que isso, hein, rapaz? Que coisa, hein? Meu Deus. Vamos mais aqui que nós temos aqui no... para Goiás. Esteco lutador. Lutador que espancou adolescente é indiciado por tentativa de homicídio. Rafael Gomes Pereira está preso preventivamente na polícia, segundo a Polícia Civil. Ele aplicou um golpe mata-leão em um adolescente de 17 anos que ficou desacordado após as agressões. Lembra desse caso? Nós falamos que os adolescentes estavam num parquinho lá. Técnica de enfermagem é presa suspeita de aplicar golpe em hospital particular e transferir R$5.000. Como assim? Uma técnica de enfermagem foi presa suspeita de participar de um golpe que causou um prejuízo de R$5.800 aos familiares de um paciente internado na UTI do hospital particular em Aparecida de Goiânia. Segundo a Polícia Civil, a profissional aproveitou o acesso ao sistema da unidade durante um plantão para obter informações sigilosas do paciente e repassá-las em um comparsa que entrou em contato com o familiar solicitando dinheiro para supostos exames emergenciais. O nome da investigada não foi divulgado, por isso, segundo consta no boletim, a técnica fotografou dados do paciente e enviou as imagens ao suspeito. Em seguida, o criminoso ligou para o filho da vítima afirmando que o plano de saúde não cobria exames que precisariam ser realizados com urgência. Abalado emocionalmente com a situação do familiar internado, o homem realizou a transferência bancária no valor. Segundo o delegado Igomar Caetano, responsável pelo caso, a investigação reuniu imagens de câmera de segurança do hospital, mostram a técnica de enfermagem utilizando o celular diante do computador durante o plantão, registrando informações do paciente. Rapaz, é demais, hein? Ai, meu Deus do céu, rapaz. O cara tá fragilizado, doidinho pra salvar o pai, né? Grande beijo pra vocês dois. Tá bom, Paulo? No Mais Goiás. Vamos aqui no Mais Goiás. Para o Mais Goiás, que nós temos aqui, essa nós falamos ontem. A operação fecha em empresa clandestina. Jovem de 22 anos morreu afogado na Chapada dos Veadeiros. O acidente ocorreu no Poço São Bento, um dos pontos turísticos mais visitados da propriedade. Jovem de 22 anos morreu na zona rural de Alto Paraíso. Quando o Corpo de Bombeiros, a equipe do Corpo de Bombeiros chegou ao local por volta das 18 horas, a vítima já havia sido retirada da água por banhistas. O jovem estava em parada cardiorrespiratória e os militares iniciaram manobras de ressuscitação cardiopulmonar.

8 horas e 47 minutos. Olha esse aqui. O empresário Thiago Breno.

Fernandes, acusado de estupro e condenado pela justiça, vai se casar com a própria advogada Karina Kufa em um casamento realizado dentro da prisão. Karina ficou conhecida por defender Jair Bolsonaro e seu filho Eduardo. Brennand cumpre pena no regime fechado da penitenciária no interior de São Paulo. Como ele está preso, o casamento será realizado por procuração no próximo dia 2 de julho. O casamento entre o empresário e a advogada acontecerá no cartório de Potim, já que o acusado de estupro segue detido no sistema prisional. Segundo informações, a União formaliza um relacionamento iniciado enquanto Karina já atuava na defesa de processos que envolvem Brennan. A advogada relatou que passou a integrar o time jurídico do empresário há cerca de 4 meses e que o primeiro contato entre os dois ocorreu no ambiente prisional durante atendimentos jurídicos. De acordo com Karina, o relacionamento entre os dois se desenvolveu ao longo de conversas realizadas dentro do contexto das visitas na penitenciária, sempre separados por vidro no parlatório. Ela afirma que a relação foi rápida e que o vínculo surgiu a partir das conversas. A advogada diz que nunca houve contato físico fora desse ambiente e descreve a conexão como baseada no diálogo e afinidade intelectual. Sei não, hein? 8 horas e 48 minutos. O que mais nós temos aqui? Bom para isso. Vamos aqui então para a região sul. Polícia Militar. Nós temos aqui da região sul da Polícia Militar. O batalhão Tiradentes realizou, após compartilhamento de informações, logrou este efetuar a prisão de um indivíduo foragido da justiça pelo crime de violência doméstica familiar contra a mulher, com um mandato de prisão expedido pela comarca de Uberlândia. A prisão foi realizada em um ônibus interestadual que tinha destino à cidade de São Paulo. Após a detenção, foi realizado exame de corpo de delito. Em seguida, o abordado foi encaminhado ao presídio regional do Sarandi. Policiais do batalhão Tiradentes realizaram o cumprimento do mandato de prisão e a recaptura de um foragido da justiça no bairro Maria Luísa Machado. A ação ocorreu após compartilhamento de informações entre a agência local de inteligência. Equipes da polícia, durante as diligências militares, localizaram e abordaram o indivíduo, sendo constatado a existência do mandato de prisão em aberto expedido pelo crime de tráfico de drogas, roubo majorado. Diante dos fatos, foi dado voz de prisão ao foragido e teve seus direitos constitucionais assegurados e encaminhado ao presídio local, ficando à disposição da justiça. A equipe da CPE 90, após compartilhamento de informações, logrou êxito em efetuar a prisão de um indivíduo no setor oeste pelo crime de tráfico de drogas. Após realização do exame de corpo de delito, o autor foi encaminhado à delegacia de plantão para as providências. O indivíduo preso, 2,486 gramas de maconha e o celular apreendido. E mais nós temos aqui por parte da CPE, essa aí. Polícia Rodoviária Federal, não é essa que nós falamos ontem. Polícia Civil, se teve, não divulgou. Itumbiara News. Caminhão, ontem nós tivemos. Você viu que loucura, cara, aquele ontem lá na cidade de Jardim, na V15? O cara passou, para e direto veio um motociclista, uma mulher em uma moto e acabou colidindo com o caminhão. Ela machucou bastante e o motorista não parou para prestar socorro. Foi embora. Você entendeu? Foi embora, não parou não. Mas pode ter certeza, companheiro, que a Polícia Civil tá no seu encalço, viu? O acidente ali na rua V15, tá? Ele fugiu errado, ele avançou o pare e fugiu sem prestar socorro. Atropelou e foi embora, como se nada tivesse acontecido. Sabe? Como assim, parça? Esse foi o resumo das ocorrências registradas nas últimas 24 horas em Itumbiara, em Goiás, no Brasil.
e também no mundo. Vem aí,

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2: 8 horas e 53 minutos.
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2: Olha, com muita alegria, estou chegando em seu rádio nesta manhã de terça-feira, do dia 23 de junho de 2026, chegando com os primeiros classificados do dia. Eu sou o Lindomar Pedrada e você pode me chamar de amigo. Ao lado do meu bom amigo Gésmar Ricardo, vamos juntos, ele de lá e eu de cá, unidos pela música sertaneja, levando até você o melhor da música, o melhor da informação. É o Show da Manhã que está no ar. Bom dia, com muita alegria. A direção do Sereia convida a todos para participar de uma reunião no Sereia amanhã, quarta-feira, dia 24, 19h30. E aproveito para convidar a todos para a matinê dançante no Sereia na quinta-feira, meio-dia e 30. A matinê é animada por Rafael dos Teclados e seus convidados. E dia 11 de julho, haverá a tradicional pamonhada beneficente do Sereia. 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

0: Nota de falecimento. A funerária Santa Rita, com pesar, comunica o falecimento de Gilmar Soares, ocorrido ontem às 18 horas, e convida amigos e parentes para o sepultamento logo mais 16 horas, saindo o féretro da funerária Santa Rita, sala 1, para o cemitério Parque da Saudade. Acabamos de comunicar o falecimento de Gilmar Soares, com 50 anos, conhecido como Leitão da Serrelheria. Nota fornecida pela funerária Santa Rita. 8h59, bom dia.
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2: 8h58.
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5: Muito bem, Áries, Touro e Gêmeos, bom dia para vocês. Alô, Áries, 21 do 3 a 20 do 4. Bora lá saber o que os astros têm a dizer para você. Olha, nada de querer ganhar no grito hoje, hein? Afinal, a Lua em Libra traz cortesia e diplomacia para lidar com pessoas, favorecendo a cooperação, acordos e parceria, só cautela com mal-entendidos no fim da tarde, ok? Passado, lembranças, questões familiares prometem vir à tona, o que pode dar pano para manga, ativar todo tipo de emoção em casa. Mas desacordos com parentes tendem a deixar o clima mais tenso no fim do dia. No amor, tá sem nenhum, engatilhados? Isso deve mudar. Além de uma crush, pode até rolar um relacionamento, viu, delicinha? Mas DRs não estão descartadas, então cuidado com mal-entendidos e palavras ditas no calor da emoção. Números é o 59, 22, 13 e a cor do dia para vocês é cinza. Touro, 21 do 4 a 20 do 5, bom dia, Touro. Olha lá. Com mais jogo de cintura, diplomacia, pode ser mais fácil fazer ajustes e lidar com colegas. Só não deixe de esclarecer dúvidas e conferir mensagens antes de enviar para evitar chabus, sobretudo no fim da tarde. Terçou com mais equilíbrio na rotina e atenção ao corpo, especialmente a região da cintura, mas querer resolver os problemas dos outros pode acabar trazendo sobrecarga mental no fim do dia. Então, pegue leve aí. No amor, ainda em busca de um match perfeito, perfeita, pois o amor tem chance de aparecer no trabalho, em algo que costuma fazer ou até na sua BM, viu? Se já tem um love, pode deixar a teimosia no modo offline e fazer mais concessões, viu? Números é o 365209 e a cor do dia para vocês é preto. Alô, Gêmeos, 21 do 5 a 20 do 6, bom dia. Olha, como pode fazer escolhas conforme sentimentos, inclusive aquele mimo nada essencial para aliviar o estresse, mas atenção com gastos e decisões. A boa notícia é que ideias criativas podem render ganhos extras. Além da sorte e chances de se dar bem, em apostas tente conquistar muita coisa na base do carisma. Mas atenção, no fim da tarde pode ficar mais suscetível e à influência dos outros e acabar metendo os pés pelas mãos. No amor, a lua no paraíso astral te deixa ainda mais conversante, cativante, favorecendo um flerte ou romance. Um papo divertido pode virar paixonite, mas cautela para não levar uma brincadeira mais séria do que se deveria. Números é o 51, 53, 35 e a cor do dia para vocês é branco. Bom dia!
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5: Está acontecendo em Tumbiara uma grande força-tarefa de cidadania, saúde e assistência social e serviços gratuitos para a população. Será hoje e amanhã no Espaço Arraial e no Espaço Capim de Ouro. Será o palco de uma ampla ação que reúne atendimento em diversas áreas, facilitando o acesso da população a essenciais serviços em um só lugar. Tem a emissão de documentos, atendimento no VaptVupt, orientação sobre programas habitacionais, renegociação de débitos, atualização do CadÚnico, serviço de saúde, vacinação, mamografia, exames oftalmológicos, orientação jurídica, ações de esporte e lazer, além de muitos outros atendimentos. Começou às 8 horas da manhã, vai até às 17 horas de hoje, amanhã, dia 24, das 8 ao meio-dia, no Espaço Capim de Ouro, na Avenida Beira Rio. Uma grande oportunidade para cuidar da saúde, regularizar pendências, acessar benefícios e garantir mais qualidade de vida para você e a sua família. Olha, uma semana terá frio intenso em boa parte do país. Uma massa de ar polar que avança sobre o sul do país, derrubando temperaturas. O fenômeno traz condições para geada ampla até quinta-feira. Segundo o Climatempo, até às 7 da manhã, a menor temperatura registrada no dia foi de menos 3 em Rosário do Sul. Segundo conforme a previsão, para esta terça-feira é amanhecer gelada em praticamente todo o território gaúcho, com chance de neblina e possibilidade remota de neve em Canela, São Francisco de Paula, na Serra Gaúcha. Está entre terça e quarta-feira, avançando para o resto do país. 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
5: para. A Agência Nacional de Vigilância Sanitária, Anvisa, aprovou nesta segunda-feira o registro do medicamento Iluriu. Tisolato de inlonostrotanto para o tratamento de câncer de mama localmente avançado. A resolução foi publicada no Diário Oficial da União. Além do diagnóstico, a prescrição também prevê que o paciente não poder ter o câncer removido por cirurgia ou que a doença já ter se espalhado para outras regiões, outras partes do corpo. O medicamento é utilizado via oral, ou seja, deve ser ingerido. Esse tipo de tumor apresenta os seguintes características: positivo para receptor de estrogênio, negativo para receptor 2, fator de crescimento epidêmico humano, e tem a mutação no receptor de estrogênio 1, aponta a autarquia em nota. Segundo o Ministério da Saúde, o câncer de mama está em primeiro lugar na causa de morte de mulheres no Brasil. A idade é o principal fator de risco para o câncer de mama feminino. As taxas de incidências aumentam a partir dos 40. No Brasil, a média de idade do diagnóstico é de 54 anos. Última notícia. O Tribunal Regional do Trabalho de Goiás decidiu manter a decisão que permite supermercados funcionarem o dia todo aos domingos feriados após negar o pedido de uma liminar do Sindicato Comércio Varejista dos Gêneros Alimentistas do Estado de Goiás. O acordo coletivo de trabalho, a liminar de funcionamento do supermercado até às 11 horas nessas datas, e se tornou um impasse judicial. Agora, com a negativa, todos os supermercados do estado podem trabalhar normalmente nos domingos e feriados. O seu repórter Paranaíba estará de volta em uma hora. Um abraço a todos e até lá.
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10: 9 horas e 7 minutos.

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1: 9:15.
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5: São 9:17, 9:17 na cidade de Itumbiara. Estamos apresentando o show da manhã e comigo mais um bloco de classificados, né? E eu quero aqui aproveitar e abraçar a minha grande amiga, minha vizinha, né? Vizinha de porta, a minha amiga Nenzinha, moradora da Rua 3, uma pessoa maravilhosa, né? Hoje a Nenzinha tá ficando mais experiente, tá soprando velhinhas, né, Nenzinha? Recebendo os parabéns dos filhos, né? Do Itamar, da Osana, do Guimarão, então, dos netos, né? Netas, das noras, né? Então, a família toda hoje abraçando nossa amiga Nenzinha da Rua 13 pelo seu aniversário hoje. Tá bom, Nenzinha? Mais tarde eu vou cantar os parabéns pra você e tocar aquela música que você adora, Falso Juramento, né? Mais tarde eu vou tocar pra você, tá bom, Nenzinha? Mas já antecipando aí os meus parabéns a você e que Deus te abençoe todos os dias da sua vida, com muita saúde, tá bom? Parabéns de toda a família que te ama muito. A direção do Seré convida a todos para a reunião no Seré amanhã, quarta-feira, 19h30. E na quinta-feira, matinê dançante no Seré, 12h30. Animação de Rafael Teclados e seus convidados. E dia 11 de julho, a pamonhada beneficente do Seré. Foi perdida uma chave presencial de uma moto, lá em frente ao teatro, ali na cidade de Ar...

Jardim, né? Apenas com o chaveiro e a chave da moto. Se você encontrou a chave dessa moto, traga pra nós aqui na rádio, tá bom? Você vai ganhar o café. Foi perdido lá em frente ao teatro. A chave de uma moto presencial. Só o chaveiro e a chave da moto. 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

0: 19, bom dia pra você, bom dia com muita alegria, né? É o nosso show da manhã, abraçando você de rádio ligado, onde quer que você esteja, bom dia.
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2: 9:18.
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9: O que dizem os astros para Câncer, Leão e Virgem?
10: Muito bem, Câncer, Leão e Virgem. Bom dia para você, aniversariante do dia. Você do signo de Câncer, 21/6 a 21/7. Bom dia para vocês. Olha lá, quem fez aniversário ontem foi o Tio Oripe, né? Tio Oripe da Venda, lá na região do Santa Rosa do Meia Ponte, né? 89 anos, viu, rapaz?
0: É tradicional, hein?
10: Hã?
0: Tradicional ele.
10: Tio Oripe, você sabe de quem que ele é cunhado?
0: Conheci, é mesmo?
10: Você sabe de quem que ele é cunhado?
0: Não.
10: Ele é irmão da avó da minha esposa. Ele é cunhado do Cândido Cardoso, da música lá, o Encontro dos Berrantes.
0: Os Berrantes. Conheci ele muito tempo.
10: Pois é, o
0: Tio Oripe. Joguei muita bola com a região lá.
10: Pois é, o Tio Oripe, assim, não tem a venda, né? Mas ele mora lá até hoje.
0: Era famoso que a venda, viu?
10: Era.
0: Famoso.
10: O Tio Oripe da Venda, então você conhece.
0: Muitos anos. Joguei muita bola lá.
10: É, aquela região toda ali, viu, Pedro? Escuta a gente, viu?
0: Coisa boa, um abraço a todos.
10: Daqui a pouco eu vou mandar um alô ali pra galera da região.
0: Tá certo.
10: Vamos lá então para Câncer. Ó, tudo indica que vai querer aconchego familiar e casa bem arrumada. A convivência tende a ser harmônica praticamente o dia todo, com exceção do fim da tarde, quando pode reclamar demais da conta e causar um fuzuê. Desabafar, chorar e falar sobre o que vem sentindo promete aliviar tensões, mas tudo pode parecer maior do que realmente é, dando margem para ansiedade e autocríticas. Keep care e evite problemizar, viu? No amor mais seduzente e apaixonante, você tem tudo para conquistar fácil, fácil. Mas, embora a vontade de ter um xodozinho, uma xodozinha, passa a crescer ao longo do dia, e dificuldade de tomar uma decisão tende a dar o bote no fim da tarde. Oh. Números é o 15-55-39 e a cor do dia é goiaba. Alô, Leão, nosso signo, bom dia, 22/7 a 22/8. Bom dia para nós, olha lá, senhores, senhoras. Com um modo de falar agradável e diplomático, tende a arrasar em contatos, reuniões e negociações. Aproveite para, pois, distrações, esquecimento ou dificuldades para organizar as ideias pode te atrapalhar no fim do dia. O dia para dar atenção à saúde mental e emocional, pois a tendência de pensar demais e remover situações em silêncio pode te esgotar, sobretudo à tarde. Bora desacelerar, dar um tempo do celular e esvaziar a cabeça? No amor, seu charme tende a aparecer já na hora do papo, seja no TATAT, mensagens, áudios ou figurinhas do Zap. Pode rolar afinidades, risco fácil, deixando o alvo a sua, daí a uns pegas cabuloso, deve ser um pulo. Eita!
0: São 9:24 na Paranaíba, é o show da manhã, em nome das Lojas Casa Nova e também da Óticas Vista. Com você, Gesmar.
10: É, Pedra, vai indo, viu? Números é o 15 para nós, Leão. Números é o 15.

0: 33-23 e a cor do dia é amarelo. Alô, Virgem, 23/8 a 22/9, bom dia. A lua na Casa da Fortuna aumenta sua preocupação com segurança financeira e pode te deixar calculando até preço de cafezinho, mas corre risco de sair da linha no fim do dia. Cuidado com o happy hour, hein? Mais simpático e conselheiro, seu signo tende a mostrar que um amigo para toda hora. Conversas e apoios e interações estão favorecidas. Mas o bicho pode pegar mais tarde, inclusive por conta de um love, de um leve ciúme. No amor, tá conhecendo alguém, tende a analisar até o jeito dela, responder mensagem para decidir se vale investir. Em busca de harmonia e estabilidade, pode fazer concessões e revelar situações que normalmente não toleraria. Nos números é o 114702 e a cor do dia para vocês é azul claro. Bom dia!
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0: 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Ah, é o Carol com o deputado Daniel Agrobon. Ontem nós falamos com o deputado Daniel Agrobon no programa Paranaíba nos Esportes, falando sobre a criação de um novo clube de futebol, um novo Itumbiara Esporte Clube. E agora vamos ver o que o Carol falou com o nosso deputado federal, Daniel Agrobon.
2: Primeiro o governador.
0: Ah, o primeiro governador, depois o Agrobon.
2: Isso.
0: Então vamos com o nosso governador, então.
3: Governador Daniel Vilela, presente nesse momento na cidade de Itumbiara, sendo recepcionado aqui no aeroporto pelo deputado Daniel Agrobon, prefeito Dion Araújo. Governador, visita importante essa na cidade de Itumbiara hoje, né?
4: Sem dúvida. Itumbiara é uma cidade de grande relevância sobre todos os aspectos do nosso estado. E hoje está aqui trazendo o Goiás Social, que é um programa de sucesso, que assiste as pessoas que mais precisam do amparo do poder público, com todos os serviços, com todos os programas, com todos os órgãos do nosso governo, durante 2 dias aqui, em parceria com a Prefeitura, os colaboradores da Prefeitura, com os serviços da Prefeitura. Então já registro aqui o meu agradecimento a esse grande homem público, amigo querido, nosso prefeito Johnny, que sempre tem sido aí linha de frente em todos os projetos do nosso governo, ao lado do nosso querido deputado Daniel Agrobon, que também tem se destacado no Congresso Nacional em defesa do nosso estado. Está aqui também nosso ex-deputado e querido amigo Álvaro Guimarães, os vereadores, saúdo a todos aqui em nome do Radivaí, Neto, enfim, poder estarmos aqui nos encontrando para uma agenda administrativa, depois fazendo também a entrega de todo o pavimento asfáltico que foi construído no Distrito Industrial aqui de Itumbiara, e seguiremos uma agenda hoje intensa. Depois vou lá para Goiatuba, vamos lá, né, Xará? Entregar a duplicação que liga a cidade até a BR-153 e depois eu volto para Goiânia para fazer a caminhada da fé. Sai de Goiânia a fé até Trindade, passando pela nossa a casa de apoio aos romeiros, né? E fazer a inauguração dela também. Mas muito feliz de poder estar aqui em Itumbiara com todos esses nossos amigos e principalmente fazendo entregas por parte do nosso governo a essa cidade que tem uma importância muito grande para o desenvolvimento do nosso estado.
5: E essas entregas vêm trazendo dignidade para as pessoas de baixa renda aqui, não só de Itumbiara, mas de todo o estado de Goiás.
4: Isso, é um governo que o governador Caiado sempre dizia que é um lema, é não deixar ninguém para trás. Nós estamos ao mesmo tempo com o Goiás Social assistindo aí as famílias mais carentes da cidade, da região, e logo em seguida vamos fazer uma entrega para o setor industrial, né, que tanto também contribui com o nosso estado, com essa cidade, gerando emprego, gerando renda, promovendo o desenvolvimento e o crescimento do nosso estado. Então são agendas que demonstram aí a presença do governo de Goiás em todas as áreas, em todos os públicos, procurando assistir as pessoas daquilo que elas esperam por parte do governo do estado.
5: O senhor entregou também ontem aeronaves para o GRAE, melhorando também a segurança pública, que é importante, né, governador?
4: É, na verdade, nós já havíamos feito isso, né, ainda na condição de governador, o governador

0: Treinador Ronaldo Caiado. Ontem foi um evento que é um sucesso, chama Portões Abertos, onde toda a população vai lá conhecer as aeronaves, conhecer o patrulhamento aéreo, conversar com os nossos policiais. Isso demonstra a grande confiança, credibilidade que o povo goiano tem nos nossos policiais, que fazem com que Goiás seja o estado mais seguro do Brasil.
1: Prefeito, ter o governador aqui, ser parceiro do governador, isso garante muitas obras para a cidade.
2: Muitas obras, mas ontem eu tive também um prazer, né? Já agradecemos muito pelas obras de Itumbiara, ainda temos o que agradecer, vai ser inaugurado às 11 horas todo o asfaltamento do Diagre. O Diagre já tem 40 anos, mas ele só tinha a via principal e uma secundária. Todas as demais secundárias, resolvendo o problema de inundação de toda a água da 452. Toda a sinalização, uma obra fantástica, com uma qualidade, né, governador, incrível, então será uma obra muito importante. Mas ontem eu fui a Goiatuba, fiquei encantado, porque a obra de duplicação da 153 até Goiatuba, ela tem para todo cidadão itumbiarense entender bem, ela tem para Goiatuba a mesma importância que tem a Modesto, tem a Modesto Carvalho para a nossa cidade de Itumbiara, também feito pelo estado de Goiás. E uma outra obra esperada há anos entre Panamá e Goiatuba, fiz questão de passar pelas duas, está de parabéns. Realmente é quase que uma pista dupla, uma pista de caminhada semelhante à de Goiânia à Trindade. Parabéns, uma obra com muita qualidade que vai trazer a segurança dos romeiros que vão ao Panamá, e a festa está próxima, não vai estar concluída esse ano, mas o ano que vem isso vai ter um prazer, claro, todos nós juntos, se Deus quiser, para assistir a entrega daquela obra, que vai ser extremamente marcante. E para Itumbiara, é no dia de hoje, estamos aqui recebendo a todos, eu, os vereadores, o deputado federal Daniel Grobon, que muito tem nos ajudado, com vários serviços sociais, são quase 800 cartões de benefício, a demanda livre com muitos atendimentos, com carteira de identidade, que 1.000 carteiras serão feitas, a demanda é livre, a fila lá já está grande, nós temos que ir, mas são obras importantes e, como o governador disse, de ação social, de moradia, de casa própria, de escrituras também que serão entregues e anúncio sempre de obras e inaugurações. O Daniel Velera tem uma coisa muito importante também para a gente dizer, é uma continuidade do governo Caiado com a mesma qualidade. E uma coisa que eu admirei muito, nas suas substituições de secretário com muita pontualidade, mas também, quem não quer falar de obra, quem não sabe que dia que ela vai começar, ela vai falar o dia que ela iniciar, que vai estar falando. Isso é muito importante, mostra a seriedade, o compromisso e já o preparo que o governador chegou no governo, né? E assim será os próximos 4 anos, se Deus quiser.
0: O John lembrou bem aqui essa obra de Goiatuba, que é a duplicação. Há poucos dias nós entregamos lá a recuperação asfáltica do aeroporto e também lembrou muito bem aqui essa obra que liga Goiatuba a Panamá, tão desejada, sonhada, um compromisso feito pelo nosso sempre governador Ronaldo Caiado, que tem a pista dos Romeiros. É uma obra, Johnny, que nós vamos entregar toda a restauração da rodovia e a conclusão da rodovia, da Via dos Romeiros, até o final do ano. E também daqui a poucos dias vamos começar outra obra importante aqui na região, que é a duplicação da cidade de Pontalina até a BR-153. Só para mostrar um pouco das obras aqui nessa região. Mas tem obra por todas as regiões do estado. Lá no Nordeste nós tivemos semana passada lançando 2 grandes rodovias que inclusive integram o projeto do Fundeinfra, ligando Flores, Alvorada, ligando a cidade de Iaciara até São Domingos. No sudoeste goiano nós temos várias outras obras acontecendo, enfim, são obras aí que de fato vem transformando a infraestrutura do nosso estado.
3: Prefeito, recentemente o senhor disse que a Avenida Afonso Pena faz parte de uma GO. Já aproveitando a visita do governador, já fez um pedido para que essa obra seja realmente realizada em Itumbiara, já que é a principal via da cidade?
2: Até já havíamos feito, eles vieram para fazer, descobrimos que era uma GO. Na verdade eu achei que era só Afonso Pena, mas ela será feita logo, logo, e não perdemos, não é que não veio, veio e fez a João Paulo II, fez a Padre Félix, foram obras importantes, e logo, logo vai chegar a vez aí da nossa Avenida Afonso Pena.
1: Obrigado.

0: Obrigado.
1: Tá certo, né? Deputado federal Daniel Agroban também participando desse momento, Itubiara. E essa tabelinha de Daniel para Daniel, o que, que pode se esperar?
2: Os Daniels são bons, né? Então eu fico feliz aqui de ter o Xará como governador hoje. Ele está fazendo um grande trabalho, dando continuidade a esse trabalho do nosso governador Ronaldo Caiado. Aí dando oportunidade para que todos os goianos tenham o social aí, como está tendo hoje na cidade de Itubiara, que é referência para todo o estado de Goiás. Da mesma forma que vem fazendo grandes investimentos na infraestrutura, na saúde, na educação. Então é um governo de qualidade e a gente fica feliz em ter um governador que está continuando um trabalho maravilhoso que de 7 anos aí que o nosso estado de Goiás mudou a história. E eu fico feliz. Isso quem ganha também é os prefeitos. O prefeito John está de parabéns por o trabalho que ele faz aqui, porque quando tem um bom prefeito dá oportunidade para que os recursos possam chegar, né? E isso é bom demais. Eu fico feliz por isso.
1: Grande abraço, deputado.
2: Um abraço aí, Carol. Um abraço a todos.
3: Valeu, tá aí o José Carlos Carol falando então com o governador Daniel Vilela, depois com o prefeito John Araújo e agora falando com o deputado federal Daniel Agrobon. Estão hoje na cidade de Itumbiara, nesse programa aí do Goiás Social, aqui hoje na cidade de Itumbiara. 9h35 no Show da Manhã.

Aê, show da manhã, bom dia pra você. Gente, eu tô precisando de uma cesta básica. Veio uma senhora aqui hoje, Pedro, eu cheguei 7h20, ela já estava aqui na portaria. E ela é moradora lá da rua Santa Catarina, 629, lá no setor Afonso Pena. É, no setor rodoviário ali, próximo. O nome dela é Dona Maria Aparecida. E ela me contando a situação dela, que eles entraram dentro da casa dela, roubaram tudo. Roubou tudo. De roupa. E aí, ela tá precisando de uma cesta básica. Eu fiquei assim, eu até trouxe um pedaço de rosca, cara. E eu dei um pedaço de rosca pra ela. Falei, meu filho, eu comi ontem cedo. Sabe? E é uma senhora, 70 anos, veio de a pé lá da rodoviária aqui, atrás de uma cesta básica. E aí eu queria que vocês, nossos anjos guerreiros, vá lá nesse endereço, na rua Santa Catarina, 629, doe, leve alguma coisa lá. Ela falou que só tinha um macarrão para almoçar hoje. Eu tenho uma cesta, mas ela tá em casa. Eu prometi

0: em levar pra ela, mas eu vou levar só à tarde. Então, depois que eu sair daqui. Mas até lá, ela não tem nada pra fazer em casa. E ela precisa também de um gás, tá? Ela precisa de um gás também. Ela falou que tá cozinhando na trempa. Quebra uns gravetos. E aí você vê, cara, quanta desigualdade nesse país, mano. Quanta desigualdade nesse país. Uma senhora de 70 anos, passando pelo que está passando, né? Recebe o benefício, mas com certeza não tem a administração dos recursos, né? Para conseguir chegar até o final do mês. Gasta, ela falou que compra muito remédio, toma remédio. Inclusive ela estava até sem tomar, só que ela precisava de ir no postinho. Só que ela falou pra mim que tava muito fraca, porque tinha uns dias que ela não comia direito, vinha só comendo macarrão e feijão. Então assim, eu queria que vocês fossem lá pessoalmente, lá na rua Santa Catarina, 629. Eu não sei se é Afonso Pena ou é rodoviário lá, é?
1: É setor rodoviário, né?
0: Hã?
1: Setor rodoviário.
0: Acho que é setor rodoviário, não é?
1: Rua Santa Catarina.
0: Santa Catarina ali?
1: É.
0: Pois é. Então vai lá, você que mora nessas mediações aí, leve aí pra ela aí agora, ó, 1 quilo de arroz, 2 quilos, 1 quilo de feijão, né, um óleo, alguma coisa aí. E você que pode doar um botijão de gás, o líquido, tá, vai lá, leva lá, que Deus abençoe a sua vida, tá bom? Bom dia, 9h40 no Show da Manhã.
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3: 9h40.
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0: certa.
1: 9:46.
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7: Um bom dia, nosso amigo Geso Construtor, tá ligadinho com a gente, né, Geso Construtor? Vai trazer lima de bico para nós logo mais, né? Muito obrigado, Geso Construtor. Olha, foi perdido.

0: uma chave de uma moto com um chaveiro em frente ao teatro, lá na cidade de Jardim. Se você encontrou a chave dessa moto, a chave presencial de uma moto com um chaveiro, traga para nós aqui na rádio ou ligue para nós, né? Aonde está, que a gente manda buscar, tá bom? Vai dar um café para você. Nota de falecimento. A Funerária Santa Rita, com pesar, comunica o falecimento de Gilmar Soares, o leitão da serraria. Ele faleceu ontem às 18 horas e será sepultado hoje às 16 horas. Saindo férito da Sala 1, lá da Santa Rita, para o cemitério Parque da Saudade. Acabamos de comunicar o falecimento de Gilmar Soares, conhecido como Leitão da Serraria. Faleceu aos 50 anos. Nota fornecida pela Pax Santa Rita. Sentimentos da família do Leitão, né? Que Deus o tenha. Vende-se 140 metros de porcelanato e 6 lustres. Interessados, entre em contato 9-8120-2912. Tá aí, ó. Vende-se 140 metros de porcelanato e 6 lustres. Você pode entrar em contato no 9-8120-2912. Foi perdido um óculos de grau novo ali nas mediações da Rua Paranaíba até a lotérica Trevo da Sorte. Aqui as mediações. Se você encontrou este óculos novo de grau, entre em contato com o Marão no 9-9338-6618. 9-9338-6618. Se você entregar esse óculos para o Marão, ele vai gratificar você com R$500, hein? Você vai ganhar R$500. Então você que está com o óculos do Marão, entre em contato com ele, viu? É um óculos de grau novo. Perdeu as mediações da Rua Paranaíba até a Lotérica Tribo da Sorte. Fale com o Marão, 9-9338-6618. Você será gratificado com R$500. 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É a Nova Paranaíba e o show da manhã. Bom dia!
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1: O que dizem os astros para Libra, Escorpião e Sagitário?
2: Muito bem, Libra, Escorpião e Sagitário. Bom dia, Libra, 23 do 9 a 22 do 10. Olha lá. Tende a se preocupar mais com sua imagem. Ainda bem que seu charme, diplomacia e boa lábia estão ativados e te ajudam a brilhar. Mas a dificuldade de se posicionar ou agir com firmeza pode aparecer e atrapalhar. Sua autoestima promete ficar nas alturas e você tende a se ver com graça, refinamento e equilíbrio. Dia favorece o autocuidado, inclusive mental. Afinal, pode ter dificuldades para desligar a cabeça no fim do dia. No amor, sonhando em encontrar a sua alma gêmea, seu papo encantador e encantadora, o poder de sedução prometem fazer sucesso. Pode pintar um pretendente ou uma pretendente, mas as dúvidas também vêm junto. Se já tem um love, tende a agradar e dar mais atenção a ele ou a ela, viu? Números é o 14, 32, 15 e a cor do dia para vocês é creme. Alô, Escorpião, 23 do 10 a 21 do 11, bom dia. Olha, a vontade de trabalhar isolado, isolada no seu canto ou até em casa tende a ficar forte. Ainda bem que conta com a capacidade de adaptação, mas o fim da tarde pode ser mais difícil alinhar ideias, foco e ação. A vontade de se afastar dos caos tende a

0: aumentar. E tudo indica que evitar muvucas, fazer pausas quando possíveis e descansar a mente vão ser restauradores. Só cuidado para os pensamentos não viajarem demais, viu? No amor, seu coração pode entrar no modo sofrência silenciosa, fantasiando, sentindo o string de um crush, de uma crush ou um ficante, mais do que você deveria. Seu coração bate a mil. A chance de viver um romance escondidinho tende a crescer, hein? Eita! Números é o 12-48-27 e a cor do dia é amarelo. Alô, Sagitário, bom dia, 22/11 a 21/12, bom dia para minha mamãe, dona Jandira. Dona Fátima, bom dia. Tudo indica que não vão faltar ideias para reorganizar as finanças e até um jeito de ganhar mais. Só cuidado para não deixar que os outros meterem o bedelho, pois a risco de coisas desagradarem é grande, viu? Mais sociável do que nunca, o dia promete vários e animados encontros, rolês, bate-papos com amigos, mas a vibe muda no fim da tarde, pode rolar fofoca, mal-entendidos, ou aquela torta de climão bem azedinha. Ixi. Números, ao amor, seu celular tende a pipocar de notificações. Uma conversa mais íntima promete evoluir, mas envolvimento com alguém do seu círculo social pede cautela no fim do dia. Afinal, podem ir de friends, my love, viu? Olha só, hein? Números é o 55-19-46 e a cor do dia pra vocês é vermelho. Bom dia!
1: Gismar Ricardo, o fera da galera.
0: Muito bem, são 9:55 aqui no Show da Manhã. Deixa eu aproveitar a Dona Elaine aqui, já aproveitando pra gente... Já, aí, pode puxar aí, né? Aí, espicha esse menino pra frente aí.
2: Hey, bom dia!
0: Hoje é terça-feira, bom dia, Dona Elaine!
2: Tio Lindomar, parabéns, Lindomar, Pedrada, falando muito bem da Limp Clean. Oh. 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
2: 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Bom dia, Itumbiara, bom dia, bom esse dia. Ouvinte querido,
0: como
2: né?
0: Como é que você tá, minha
2: esse
0: amiga?
2: Esse ouvinte fiel da Nova Paranaíba,
0: você
2: onde eu passo.
0: Do mesmo jeito da semana passada.
2: Igualzinha, mais bonita ainda.
0: É mesmo?
2: É lógico, aí a gente vai se cuidando.
0: Você é a mesma pessoa, mas os seus cabelos, quanta diferença.
2: Muito diferente mesmo, mudei o corte, né, Pedrada?
0: E a cor também,
2: pra gente ficar
0: né?
2: mais bonita, né? Lógico. E aí eu passando assim ontem lá...
0: Sabe quem tá rindo agora, né?
2: Quem? A Cecília, né? Mínimo. Com certeza, ela tá lá, ela e a Esther. Mas eu passando ontem lá no Buriti 3, fazendo entregas...
0: A Esther
2: entregas,
0: tá espichando pra frente,
2: né? Tá grávida, né? Que gracinha. É de um menininho, é o Benício.
0: É o Benício
2: que vai chegar em dezembro.
0: Aí,
2: legal,
0: ó.
2: Né?
0: Bom,
2: nossa,
0: hein?
2: Bom pra ela,
0: presente
2: né?
0: Presente de aniversário, presente de Natal, presente
2: nossa.
0: De Ano Novo, tudo.
2: Ah, mas aí vai ser uma bênção. Eu
0: graças
2: sei que filhos são bênçãos de Deus,
0: amém.
2: Né? Mas deixa eu te contar, ontem eu fui fazer entrega lá no Buriti 3. E onde eu passava, o radinho da Nova Paranaíba ligado.
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2: Então, e aí eu vi que os pedreiros, os construtores que eu passava nas obras, você precisa ver. Liga e liga com som
0: ligado
2: alto,
0: mesmo.
2: Bem.
0: Olha
2: um
0: aí. Um
2: abraço pra vocês, viu?
0: Pessoal da construção civil.
2: Em nome do seu Jesus, né? Vamos pôr o seu Jesus
0: aí,
2: porque...
0: Aí na cabeça.
2: É, ele é um cara respeitado, ele é da área há muitos anos, né? Então, em nome do seu Jesus, eu quero mandar um abraço bem especial pra esse pessoal da construção civil, né? De uma forma geral. Que tá lá construindo, né? E fazendo com que Itumbiara cresça.
0: Sim.
2: Né? Um bom dia para vocês todos.
0: Elaine,
2: mas vamos falar
0: antes da gente entrar no assunto, eu quero que você me responda. Produtos para limpeza de piso de oficina mecânica.
2: Tem, claro que tem. Que são os desengraxantes.
3: Olha aí, galera. É o seguinte. Eu sei que a festa tá boa, mas vai ficar melhor agora. Quero ouvir todo mundo cantando com a gente. Nas palmas, no

0: Voltamos de novo.
1: Estamos de volta. Mas voltamos.
0: Achamos que nós ia, mas nós voltou, viu? Nós foi e voltou.
1: Pensa que nós foi, mas não foi.
0: Uma pequena queda aí lá no nosso sistema de transmissão na Serrinha de energia, mas estamos de volta. 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
1: 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Para quem vai à sessão hoje, dona Eutânia?
0: Nossos abraços, já falei do seu Jesus, né? A Cleide Ferante, lá da Chácara Santa Clara. A Maria de Fátima Moraes. O seu Horácio Fernandes, lá no Nossa Senhora da Saúde. A irmã Geralda, com seu esposo Valdivino. A Roseli, lá da Rua Pedro Júlio de Lima. A Maria Barbosa, lá na Rua Paranaíba. A Dona Francisca, da Rua 35. Não podemos esquecer da nossa Sol Capeme, né?
1: Que e ela te mandou um alô hoje. Mandou um
0: é
1: o
0: ouvinte
1: pra você.
0: Número 1, né? Através dela, ela representa a Nova Paranaíba, né? A Malvino, não posso esquecer da Malvino e do seu Sebastião, né? Um abraço para eles lá na Fazenda. O seu Giovanni, você não pode esquecer do seu Giovanni com os parça dele lá.
1: Isso,
0: a dona
1: segurança.
0: Marlene, costureira. Nossa, dona Marlene, um abraço, saudade. Tô pra ir aí, viu? A Ilza já falei. A Margarida, né? A Margarida do Dom Veloso. A Maria Sônia. A Maura e o seu João da Cabrita. Olha, um abraço bem grandão pra dona Maura, né? E deixa eu ver, a Marilda lá do Jardim Leonora. Marilda, um abraço. A nossa amiga Irene também do Jardim América. Um abraço pra vocês, meninas. E que
1: Vê
0: Deus
1: se
0: abençoa.
1: Tem alguma pergunta pra Elaine aí? Tem não, né, Pedro? Lá no zap? Tem Pedro? Tem alguma pergunta pra Elaine aí no zap aí? Sempre tem uma dúvida lá e às vezes você
0: Teve uma pessoa,
1: Teve uma pessoa que perguntou na quinta-feira passada.
0: Ela disse das traças, né, que tá surgindo. Eu olhei aquilo
1: como
0: lá.
1: Como é que é? 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
1: Vai lá, Gláucia. Dá um pulo lá antes desse aí chegar, Gláucia.
0: A Gláucia Dias. Um abraço, viu, querida?
1: Valeu, amiga. Obrigado, viu? Esse acho que é o Reginaldo, é outra coisa. Bom, é essa mesmo, então. Aí, um abraço pra você.
0: Um abraço bem
1: até
0: grandão.
1: Até terça-feira.
0: Terça-feira nós estamos aqui juntos, gente. 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
1: Um abraço pra você, minha amiga.
0: Fica com Deus. Tchau, tchau.
1: Até lá. Tchau, obrigado.
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1: A noite desta segunda-feira para terça-feira foi a mais quente já registrada na França desde o início das medições em 1947. Segundo o Serviço Meteorológico da França, a temperatura mínima foi de 21 graus na madrugada, segundo o indicador térmico baseado na média de 30 estações. O recorde de 21 era de dia 25 de julho de 2019. Então, a França vive um momento, inclusive ontem, duas pessoas morreram, inclusive duas crianças, e anteontem, 13 no final de semana, 13 pessoas morreram afogadas procurando lagos e rios da região para se refrescarem do forte calor que atua na região. Hoje, uma mega operação no Brasil contra um banco, a Operação Miragem, para desarticular um esquema de fraudulento voltado à prática de crimes contra o sistema financeiro nacional, no âmbito da gestão do Banco

0: hoje mais. Mais de 50 policiais federais cumprem 9 mandatos de busca e apreensão expedido pela Justiça Federal de São Paulo contra 10 pessoas e 8 pessoas, contra 10 empresas e 8 pessoas físicas, incluindo o bispo Edir Macedo, fundador da Igreja Universal Reino de Deus. Segundo consta, Macedo é um dos investigados da operação por ser proprietário do banco. Como reside no exterior, não foi solicitado mandado de busca e apreensão contra ele neste momento. Segundo as investigações, o esquema envolvia manipulação de balanços do banco, supervalorização de ativos e geração artificial de receita para ocultar a verdadeira situação financeira. Além disso, a decisão judicial também autorizou o afastamento dos sigilos bancários dos investigados, incluindo a do próprio bispo, além do sequestro e bloqueio de mais de R$ 670.348.945,70. 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
0: O residencial Altino Alves Teixeira, localizado no cruzamento da Avenida Goiás com a Rua 2, no centro de Goiânia, será transformado em moradia para 52 famílias. O prédio, que estava sem uso há mais de 10 anos, será revitalizado por meio da modalidade Entidade Programa Minha Casa Minha Vida, que financia a construção e reforma de moradias para famílias de baixa renda, organizadas de forma coletiva por entidades privadas sem fins lucrativos. No caso do edifício no centro, as famílias beneficiadas já foram selecionadas, possuem renda mensal de até 2 salários mínimos e não podem ser proprietário de outro imóvel. Última notícia. Olha, a Quina de São João está chegando aí no próximo final de semana. A Caixa Econômica Federal anunciou que o prêmio da Quina de São João deste ano, que era estimado em 250 milhões, agora dará um valor de mais de 260 milhões. Quem acertar os números das 5 bolinhas que cairão às 14 horas do próximo domingo, dia 28, e vai desembolsar essa grana. Sendo assim, muitos jogadores passam a buscar estratégia para aumentar as chances, tá? E aí você pode e tem assim esse concurso. O apostador deve escolher de 5 a 15 números entre 80 disponível no volante. O seu repórter Paranaíba estará de volta em uma hora. Um abraço a todos e até lá!
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1: 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E a hora certa.
2: 10 horas e 14 minutos.
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Lançamento na Paranaíba, 10 e 19, BGA Cura. Diego Vitor Hugo. Olha, deixa eu mandar os parabéns mais uma vez para minha amiga Nenzinha, lá da Rua 13, né? Minha amiga, minha vizinha, Nenzinha. Hoje tá ficando mais experiente, né? Cantar os parabéns para Nenzinha, minha grande amiga.

Muitos anos de vida para você, Nezinha, que Deus te abençoe. Tá, minha amiga, você merece, viu? Tudo de bom para você, você é uma pessoa maravilhosa. Deus te ama e nós também, viu, Nezinha?

bem dos seus filhos, né? Do Guimarão, do Itamar, da Osana, toda a família aí, netos, noras, né? Parabéns, Nezinho, da minha esposa Bebel também, que é sua prima, né? Parabéns da Bebel também pra você, viu, Nezinha? Tudo de bom.

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1: 10 horas e 21 minutos.

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0: Bom dia, meu amigo Jasmar Ricardo. Pergunta essa senhora aí se ela tem um vasilhama aí que ela possa trocar aí. Se ela tiver um vasilhama pra trocar aí, eu vou pedir o meu menino aí que me fornece gás aí pra deixar um gás pra ela aí. Alô, nego? Vê com ela aí o endereço certinho aí, se ela tem um vasilhama lá pra trocar.
1: Valeu, meu amigo Reginaldo. Bom dia pra você, viu?

0: Eu tenho sim, ela tem um vasilhame lá, tá bom? Ela, inclusive, ela já até foi, né, Pedro? Foi mais cedo, eu liberei ela. Falei, não, a senhora pode ir, porque a senhora vai a pé antes que o sol esquente mais. Então, já rapidinho, cedo, ela foi e já peguei o endereço dela. Por isso que eu nem quis entrevistar ela aqui, porque era depois das 9 e ela ia sair daqui, sol quente, né? Então, assim, eu sei que ela é moradora lá da rua Santa Catarina, 629, no setor Afonso Pena, ali, o setor rodoviário, naquelas mediações ali. Dona Maria Aparecida, que veio aqui nos pedir uma cesta básica e um botijão de gás. Eu dei um pedaço de rosca pra ela, rapaz. Ela comeu, falou, nossa, meu filho, esse tamanho aqui dá pra mim almoçar e jantar. Aí eu tava comendo uma maçã, parti uma maçã com ela também. E ela falou que não sabia quantos anos tinha que ela não comia uma maçã, cara. Falei, ô, Jesus, o mundo é muito desigual, cara. Tem hora, nosso Deus. Mas enfim, essa pessoa precisa da sua ajuda, vai lá. Viu? Vai lá. Tá bom? Antes, deixa eu registrar aqui, Pedro, o aniversário do tio Uripe e o pessoal que tá parabenizando ele, né? A familiares aqui, a Thanos Giovanni, a dona Marlene, mas o seu Jaci, o Luciomar, o Fabinho Anusa, o Fabrício, o Rodrigo, né? Todo o pessoal aí na cabeceira do Santa Rosa do Meia Ponte. Tem o Tilindomar, que hoje é aniversariante do dia de hoje, né? Tilindomar, um abraço aí, parabéns. A tia Dirce, a Dilma, o Zé, a Eni, a Cristina, o João Francisco, esse pessoal lá no Santa Rosa do Meia Ponte, parabenizando o tio Uripe pelo aniversário de ontem, né? Desejando a ele mil e mil felicidades, viu, tio Uripe? Abraço pro senhor aí, parabéns, viu? Ao nosso 3431, quem tá aí, o André, bom dia pra você, André, lá no Dom Bosco, bom dia, não vai dar pra rodar aqui, porque já 10h27, só registrando aí a participação deles. A Marilda no Jardim Leonora, bom dia pra você. O Luciano Frango Assado, fala, Lulu. Lulu, vamos falar aqui que o Lulu tá falando aí, meu. Cara, o Lulu é nosso. Ah, a gente tem uma promoção aí, bom dia.
1: Dia, Gesmar. Bom dia, Pedrado. Bom dia, Franco. Luciano aqui do Frango Assado. Tô aqui ouvindo vocês, hein? Topa uma moda pra nós aí, Tião Carreiro, Pardinho aí, porta fechada. Oferecei pro Zé de Brito, Juquinha da Saúde, meu pai Anísio, o Heleno lá do Morado do Sonho, Zezão lá do bairro Planalto, Ponte Funda. O Gilvão da Auto Mercado, Carol, o Celso Rosa. E pra quem gosta da moda, terçou, bora agir, bora trabalhar.
0: Bora, bora.
1: Fui.
0: Fui. Valeu, Luciano. Um abraço pra você, meu bom. Obrigado. Bom dia. Bom dia pra Alice lá do Condomínio dos Bento. Ali Santana, Rancho dos Bento, aqui tá frio, hein, mulher? Bom dia. A Tânia Silva lá no Dionara Rocha, bom dia pra você. Elaine Machado, bom dia pra você. Aparecida Vieira do bairro Paranaíba. Dona Hilda, bom dia. O Joaquim do Mototáxi. Edineide no Planalto. Luciana Santos do setor Santos Dumont. A Maria Aparecida do Dionara Rocha. A Maria Barbosa do bairro Paranaíba. A Leone no bairro Messias. A Rosinete lá no Santa Inês. Bom dia, Lohane, bom dia, Gesmar. Te perguntar, que hora começa e termina o atendimento lá no Capim de Ouro? Começa às 8 da manhã e termina às 17 horas do dia de hoje. De amanhã começa às 8 e termina ao meio-dia, viu? Cássia Moab, bom dia pra você. Cidinha do bairro Marulina, bom dia. João Boquinha da Pastelaria da Hora. Reginaldo lá na Chácara Gláucia, bom dia. Irene, estou ouvindo vocês, Deus abençoe. A Elaine, Antônio Araújo do bairro Maria Luísa, Gilson da Feira. O Gilson, acho que quer fazer o que com o Gilson? Fala, Gilson.
2: Bom dia, Mar, bom dia, meu filho. Bom? Como é que o senhor tá aí, família?
0: Bom.
2: Senhor Pedrada, que é o Gilson da Feira. Ô, Gilson, eu quero que o senhor passe aí uma música de aniversário aí pra minha mana, Gilvânia. Tá completando ano hoje. Tem muitos anos de vida e saúde pra ela aí. De mim, o mano dela, Gilson, a minha mãe, Maria Tereza, e todas minhas irmãs, que oferece tudo de bom, que essa data se repita por muitos anos. Viu, Jandar? Passa uma música aí em homenagem a ela aí. Alô? Então, bom dia. Tchau.
0: Muito bem, Gilson. Um abraço pra você, o Gilson da Feira. Bom dia pra você. Ô, Valentino, não tem jeito a gente atender. Doralice, lá no bairro Paranaíba, tá mandando um bom dia pra gente. Bom dia pra vocês. Aqui do Show da Manhã da sua Nova Paranaíba. Bom dia. Vai cantar os parabéns aí, vambora no show!

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2: 10:34.
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5: De volta em seu rádio nesta terça-feira do dia 23 de junho, né? Trazendo mais classificados para você em casa, um bom dia. Para você no seu trabalho, bom trabalho. Obrigado pelo carinho da companhia, tá bom? 10h37. Vende-se 140 metros de porcelanato e vende-se 6 lustres. Informações 981-20-2912. 140 metros de porcelanato e 6 lustres. Lustres, né? Você vai ligar 981-20-2912. Foi perdido um óculos de grau novo nas mediações da Rua Paranaíba até a lotérica Trevo da Sorte. Se você encontrar esse óculos de grau, ele foi perdido ali na Rua Paranaíba até a lotérica, né? Você será gratificado com R$500. Entre em contato com o nosso amigo Marão, 99338-6618. 99338-6618. Foi perdido uma chave de uma moto com um chaveiro em frente ao teatro, aí na cidade de Jardim. Pede quem encontrou essa chave, dessa moto, né? Deixar aqui na rádio que será gratificado, tá bom? 10h38, bom dia.
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8: Muito bem, Capricórnio, Aquário e Peixes, bom dia para vocês aqui do Show da Manhã. 22/12 a 21 é você, Caprica, bom dia. Oh. A lua no ponto alto do mapa mostra que seu poder de diálogo, jogo de cintura, habilidades de resolver problemas estão on e podem te ajudar a avançar na carreira, mas parceria pede muito mais tato no fim da tarde. Tudo indica que seu signo vai ser um bom ouvinte e ombro amigo para quem quiser chorar as pitangas. Mas pode pintar conflito e a necessidade de alinhar expectativas em certas relações no fim da tarde, viu? No amor, pode ficar dividido ou dividida entre vida afetiva e responsabilidade. Sobretudo no fim do dia, esteja na fase só se conhecendo do rolo ou preste se comprometer. Tende a pensar no futuro da relação e definir a parada. Números é o 03-27-54 e a cor do dia para vocês é magenta. Alô, Aquário, 21/1 a 19/2, bom dia, Aquarianjo. Ideias engenhosas, projetos criativos e vontade de expandir horizontes prometem marcar seu dia.

0: mas procure ter mais organização, foco nos detalhes e atenção. Os prazos, principalmente no fim da tarde. O dia pede atenção tanto no emocional quanto os sinais do corpo, pois o estômago pode sentir mais o impacto de estresse, nervosismo, ansiedade e tal. Bora evitar preocupações, inclusive as que nem são suas? No amor, o desejo de viver um amor equilibrado vem que vem com tudo. Pode pintar atração, inclusive por alguém de outra cidade. Mas além da beleza, bom gosto e papo esperto tende a mexer mais com você do que cantada pronta, viu? Números é o 19, 16, 25 e a cor do dia para vocês é salmão. Alô, peixes, 20 do 2 a 20 do 3. Bom dia, piscianos. Olha, você até pode ter ganhos extras e uma ajudinha inesperada, mas o dia pede cautela, peixes. Afinal, corre o risco de gastar demais com coisas bonitas, fofas, nostálgicas e divertidas, sobretudo no fim da tarde. Além da intuição afiadíssima, tudo indica que a imaginação e a mente criativa vão bombar. Pode ter grandes ideias, o que promete render oportunidades interessantes, mas decisões tendem a jogar contra você à tarde, viu? No amor, com forte magnetismo e conversa cheia de segundas intenções, o flerte ou o romance promete decolar e render uns pega de virar o zoinho. Mas pode ter dificuldade para entender os sinais que o love no fim da tarde manda para você. Atenção redobrada. Números é o 600835 e a cor do dia para vocês é lilás. Bom dia!
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5: 10 horas e 44 minutos.

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2: Chegando em seu rádio com os últimos classificados desta manhã de terça-feira. Vende-se 140 metros de porcelanato e 6 lustres. Interessado tratar no 981-20-2912. Nota de falecimento. A Funerária Santa Rita, com pesar, comunica o falecimento de Gilmar Alves, conhecido como Leitão da Celeria. Ele faleceu ontem às 18 horas e será sepultado hoje às 16 horas. Está sendo velado na Funerária Santa Rita, na Sala 1. E o sepultamento será no cemitério Parque da Saudade. Acabamos de comunicar o falecimento de Gilmar Soares, o popular Leitão da Celeria. Ele faleceu aos 50 anos. Nota fornecida pela Funerária Santa Rita. A direção do Seré convida a todos para a reunião no Seré amanhã, quarta-feira, 19h30, e na quinta-feira, matinê dançante do Seré, com a animação de Rafael Teclado e seus convidados. E dia 11 de julho, haverá pamonhada beneficente do Seré, tá bom? Um bom dia lá para a Herta, da rua Caixa Dourado. Bom dia, Herta. O Joaquim, aí na fazenda, bom dia. E eu volto às 16h no programa Entardecer o Sertão. Continue com os meus amigos, Gesmar Ricardo e Frank Gaspar, e o Show da Manhã. Bom dia com alegria!

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1: 10:51.
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show da manhã que fica por aqui, só volta amanhã. Bom dia pra vocês, valeu, valeu, tá bom? Um abraço, um beijo no coração de cada um, valeu, galera. Doralice, bom dia pra vocês.

E a última ela pediu, Zé Felipe, meu grito de amor aqui no Show da Manhã pra você. Obrigado. A Antônia também, obrigado, a Irene e toda a galera aí, já falamos com esse pessoal aí, meu caro Franklin, bom dia pra vocês aqui do Show da Manhã, daqui a pouco eu volto no programa Paranaíba nos Esportes e o show volta amanhã para a loja Casa Nova e Óticas Vista. Valeu, tchau, obrigado!

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1: 10 horas e 58 minutos.
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1: 11 horas

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1: 11 horas e 2 minutos.
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3: Alô, galera, bom dia. 11 horas e 7 minutos no ar. A partir de agora, o programa Paranaíba nos Esportes. Desta terça-feira, dia 23/6/2026. Bom dia pra vocês. Bom dia, Jajá.
4: Oi, gente. Oh, que isso. Bom dia, Zezmar. Grande abraço ao Franklin, aos nossos milhares e milhares de ouvintes da nossa querida Rádio Paranaíba, melhor emissora do interior do Brasil, né? Fazendo o melhor programa esportivo para todos os desportistas e Itumbiara de toda a região, torcedor do Gigante do Vale que está acordando, torcedor do Real, torcedores do nosso futebol amador, dirigentes, a todos vocês o nosso abraço, o nosso carinho, estamos aí. Vamos falar muito de futebol, principalmente da Copa do Mundo. E o tal do Messi, meu filho.
3: Rapaz!
4: O homem desequilibra mesmo, não tem jeito.
3: O homem.
4: Ele é o cara.
3: Não,
4: é,
3: hoje tem um ouvinte aqui que ligou para mim, a Celeuza, falou assim: rapaz, eu quero te falar um negócio. Eu não gosto de futebol, não, mas ontem a televisão tava ligada e eu fiquei assistindo, mas esse Messi joga demais, oi.
4: O cara é brincadeira, fez mais dois ontem,
3: fez
4: três,
3: mais três, né? Anularam. O goleiro pegou um, né?
4: Ele fez mais dois e a Argentina conseguiu mais uma grande vitória diante da Áustria.
3: Rapaz do céu, ele é...
4: E a França também, o tal de Mbappé não fica atrás, né? O Messi faz dois, ele faz dois também. Agora é o seguinte, o maior artilheiro de todas as Copas do Mundo. A diferença são dois gols, né? O Messi tem 17 e o Mbappé tem 15. Essa disputa, viu, Frank? Nós vamos com ela até o final. Bom dia, Franklin.
5: E não podemos esquecer do Haaland também, hein?
4: Exatamente. O homem também é monstro, né?
5: O cara é de outro mundo.
4: Tá tudo bem, né, Frank? Bom dia.
5: Bom dia, Jair. Bom dia, Gesmar, Ricardo. E os ouvintes aí do Paranaíba nos esportes.
4: E a Noruega também venceu o Senegal, né?
5: Isso,
4: 3-2. Foi um jogão. No grupo J, a Jordânia perdeu para a Argélia 2-1. E hoje teremos Portugal e Uzbequistão, né? Hoje o jogo vai ser às 14 horas, né, Frank? Vai ser um jogaço.
5: Às 14 horas, né?
4: E espera muito hoje do Cristiano Ronaldo, que é o único astro que não estreou tão bem na Copa do Mundo.
5: Aliás, o primeiro jogo ele ficou devendo.
4: Já tropeçou a equipe do Portugal.

0: Portugal não jogou bem, né? E quando o Cristiano Ronaldo não joga bem, a seleção também não vai bem, né? Porque ele realmente é que faz a diferença na seleção de Portugal, né? Mas eu tenho a impressão que hoje ele vai desencantar. Ele deve fazer um golzinho hoje, né?
1: Grande jogador, se não fica dois jogos seguidos assim, sem marcar,
0: né? Exatamente. Não, e na Copa do Mundo principalmente, né? Porque ele estreou, não fez, e todos os seus concorrentes, né? Os jogadores considerados os melhores do mundo fizeram, né? O Bendelé fez também, né? Fez um golaço também pela França. Rapaz, o time da França tá jogando muito também, hein? Tá jogando em altíssimo nível e vai confirmando aí o seu favoritismo, né? Um dos favoritos para conseguir o título dessa Copa do Mundo. Aliás, tivemos uma rodada muito importante. Hoje nós teremos Inglaterra e Gana também, a partir das 17 horas. E pelo grupo L, o Panamá, às 20 horas, vai enfrentar a Croácia e também a Colômbia, hoje, às 23 horas, jogo da madrugada, né? Vai enfrentar aí o Congo.
2: Congo.
0: É, exatamente. Então, teremos grandes jogos do Campeonato Brasileiro, do Campeonato Mundial, né? Da nossa Copa do Mundo. Daqui a pouquinho a gente fala mais da Copa do Mundo, mas vamos iniciar falando aí desse Itumbiara que está surgindo agora, né? Com um novo CNPJ, aliás, segundo o deputado, não é outro Itumbiara, é o nosso Itumbiara, né? Que está surgindo aí, está...
2: Resgatando o nosso Itumbiara,
0: exatamente,
2: né?
0: Exatamente, resgatando o nosso Itumbiara com um novo CNPJ, mas com o mesmo amor, né? Com a mesma tradição, a mesma camisa tricolor do nosso gigante do Vale. E...
2: O que você achou daquela entrevista dele ontem, Jair? Não teve tempo da gente comentar, porque... Vamos ao intervalo e a gente volta pra gente falar sobre...
0: Exatamente. Achei que
2: ele
0: foi muito positivo.
2: A gente fala agora do Itumbiara agora. Vamos falar, né? E aí a gente vai no intervalo, então. 11 horas e 11 minutos. Bom, ontem nós falamos aqui, pra quem às vezes... A maioria às vezes acompanhou, né, aquela entrevista atentamente. E eu queria também a opinião da torcida, né? Pra saber o que eles acharam desse novo projeto aí, que está surgindo com esse novo Itumbiara, já que uma vez o proprietário lá do Itumbiara, o senhor Reinaldo, fez o que fez, né? Travou-se para que ninguém... Eu achei uma baita de uma sacanagem, viu, cara? Sem dúvida nenhuma, mano.
0: Ele cercou, né?
2: Não, foi...
0: Cercou tudo.
2: Olha aí, se você não dá conta de fazer, meu irmão, deixa quem dá conta de fazer, ué.
0: Hoje, inclusive, eu conversava com o gerente do banco, lá da Caixa Econômica, batendo um papo, ele é muito desportista, meu Mauro, a gente conversava, ele falava. Ele falou o seguinte: não, se o time não tivesse caído para a terceira divisão, eles até mereciam mais uma oportunidade, time na segunda divisão, uhum. Era mais... Mas são 7 anos, ao invés de ter o acesso, pelo menos a segunda divisão, fez ter mais uma queda, caiu para a terceira.
2: Foi.
0: Então nós vamos esperar até quando, né? Vamos dar oportunidade e chance para essa diretoria até quando? Para fazer com que o Itumbiara volte a ser o nosso Itumbiara de tanta tradição, de tantas glórias, de tantas alegrias que já nos deu ao longo de todos esses anos, desde que foi fundado, que houve aquela fusão do Nacional com o Goiazinho, né? O nosso querido e amado Itumbiara, que já foi campeão goiano, um timaço, times que já ficaram na história, né? Que times do passado, com grandes craques, jogadores renomados do futebol brasileiro mundial, que já vestiram essa camisa tão gloriosa e maravilhosa do Itumbiara, e que hoje está numa situação dessa. Então é preciso que alguém tome alguma atitude.
2: Real e assim, Itumbiara é Esporte Clube, hein, rapaz?
0: É
2: uma fusão boa, hein?
0: Pois é. Mas agora os dois estão aí, né?
2: Disputando, né?
0: Vão disputar a terceira divisão. Tomara que possam fazer um grande campeonato e que o torcedor passe a ter o amor por esse.
2: Né?
0: Não é novo time, não é novo Itumbiara, igual o cara falou, não é o novo Itumbiara, é o Itumbiara que está voltando de uma outra forma, né? Voltando levando o
2: ressurgindo
0: nome da cidade.
2: Ressurgindo das cinzas,
0: isso,
2: né, cara?
0: Ressurgindo uma nova oportunidade do Itumbiara voltar a ocupar,
2: né?
0: O lugar que ele nunca deveria ter saído, não só a nível de estado, mas a nível nacional, já que Itumbiara é um time nacionalmente interessante. Nacionalmente conhecido. Nós sediamos aqui aquele jogo, né, do retorno do fenômeno ao futebol, né, que foi mostrado para mais de 150 países e com certeza
2: mundo inteiro
0: mais de 50 emissoras de rádio ao vivo transmitindo o jogo aqui no estádio JK. Né? Quer dizer, foi uma coisa de louco. Então temos que respeitar o nosso Itumbiara Esporte Clube e tomara que dê certo, né, Gesmar?
2: Isso mesmo. Deixa eu mandar um alô aqui pro Franci lá no bar da diretoria, tá lá ligado com a gente. Bom dia para você. Obrigado aí da Nova Paranaíba. Meu amigo Marquinho, o Rei do Frango, tá lá também, tá dando a sua opinião. Já já a gente vai ouvindo você aqui no Paranaíba nos Esportes. Então é isso aí, é ficar na expectativa durante essa semana pra
0: gente...

0: vi. O Muslera também é o rei do frango, né? Tomou aquele peru. Oh. Goleirão. É. Rapaz.
1: Tá disputando com o Marquinhos.
0: Do Uruguai. Tá disputando dois reis do frango. Bom, um abraço aí pro Marquinhos. Quanta gente boa curtindo a gente, o nosso programa aqui, que realmente, além fronteiras, é um programa muito ouvido. Ontem eu recebi elogios de um cara que foi deputado federal em 4 mandatos, junto com o nosso saudoso Zé Gomes, que foi prefeito de Ituiutaba 2 vezes. É um cara muito amigo, nós jogamos futebol na infância, é o Rômio Anísio Jorge, nosso querido Romão, em Ituiutaba. Rômio Anísio Jorge. Alô, Romão, um abraço pra você. É um cara muito querido.
1: Mas tem uma audiência grande em Ituiutaba.
0: O Romão tava vindo no nosso programa, né? O Romão que tem fazenda aqui pertinho de Canápolis, no município de Canápolis, é um amigo de longas datas, deputado federal em 4 mandatos, ex-prefeito de Ituiutaba, um cara que nós somos criados juntos, jogando futebol na Associação Esportiva Ituiutabana, quando eu tinha 14, 15 anos, né? Ele também nessa faixa de idade.
1: Tem uns dias
0: então,
1: já.
0: Tem uns dias. Mas foi muito legal, né? É uma época que a gente sabe que jamais vai voltar, mas que vai ficar gravado para sempre, né? Nos nossos corações, na nossa memória, porque foram tempos maravilhosos. Romão, um abraço para você e toda a sua família aí na cidade de Ituiutaba e a todos os amigos do rádio lá de Ituiutaba, também da Rádio Cancela, pessoal que acompanha o nosso programa esportivo aqui na Paranaíba, viu, Zé? Muita gente.
1: Um abraço para essa galera em massa. 11 horas e 16 minutos, o intervalo, a gente volta para falar de futebol por Goiás.
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3: 11 horas e 15

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5: 11 horas e 21 minutos, estamos de volta. 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Jejum de vitórias aumenta a pressão em Daniel Paulista, insatisfeito com problemas no Goiás, meu caro Franklin. Ele não vai aguentar não, viu?
6: Tô achando também.
5: O que acontece? Gerard?
6: O técnico demonstra desconforto com postura do time, desfalques e falta de investimento. Ao perder por 3-0 para o Operário do Paraná no domingo, o Goiás completou 4 rodadas sem vitória na Série B. O jejum aumenta a pressão sobre o técnico Daniel Paulista, que por sua vez também se mostra desconfortável com os vários problemas enfrentados pelo clube. Antes da partida, o treinador já havia externado que vem tendo bastante dificuldade para escalar o time. Sem Lucas Rodrigues, Lourenço e GG, Daniel reclamou por falta de opção para o meio-campo. Estamos procurando o equilíbrio novamente. Não está sendo fácil. Não temos todos os atletas à disposição. Nosso grupo é bom, mas é enxuto, disse o treinador na sexta-feira. No domingo, a insatisfação foi ainda maior. Daniel Paulista reclamou, citando que precisou recorrer a Assis, jovem da base, porque não tinha outra opção. Se você quer brigar por grandes objetivos e pelas primeiras posições, você também tem que investir para isso. É. Hoje fazemos um trabalho competitivo, tentamos igualar os jogos, mas fica claro que quando perdemos bons jogadores por lesão, Lourenço e GG, estamos tendo que buscar a reposição dentro da categoria de base, que era o volante hoje no banco, Assis, de 17 anos. Era a única opção que tínhamos, não existia outra opção.
5: É, rapaz.
7: A torcida organizada Força Jovem do Goiás marcou um protesto, né? Contra essa campanha do Goiás. E o principal, o protesto será hoje, às 17 horas. O principal ponto exigido na manifestação, segundo a entidade, é a renúncia, pedindo a renúncia do presidente do Conselho Administrativo, o Haroldo Guidão. Além do mais, pedem também para que o Conselho Deliberativo, na figura do Paulo Rogério Pinheiro, não aprove as contas do clube em 2025.
5: Foi uma negação.
6: E o próximo jogo do Goiás vai ser domingo, às 18h30, contra o Náutico, lá nos Aflitos.
5: Ixi, pedreira, hein?
6: Pedreira.
5: É, não vai ser fácil, né? Eu acho que vai ser de lá que o Daniel Paulista já vai ficar por lá mesmo, viu?
7: Eu acho que a situação do time Alviverde também é complicada, né?
5: Tá fácil.
7: Em todos os sentidos, né? Tanto tecnicamente, agora essa torcida organizada do Goiás tem muita força também, né? Ali em todos, praticamente envolve em todas as decisões do time esmeraldino, tem sempre o seu representante, vai ser difícil. Um protesto aí que procede pelos resultados que o Goiás não tem conseguido, né?
5: 11 horas e agora 24 minutos, o Atlético terá o retorno e baixa no meio de campo para enfrentar a Ponte Preta. Renan Brito segue no comando interino do Dragão, rapaz.
6: É isso aí, Germar, né? O Renan Brito segue no comando interino do Dragão e tenta embalar na Série B após o empate com o Sport. O Atlético Goianiense volta a campo somente no próximo domingo, quando recebe a Ponte Preta no Antônio Ascioli pela 14ª rodada da Série B. Após empatar em 1-1 com o Sport fora de casa, o Dragão tenta iniciar uma sequência positiva para se aproximar da parte de cima da tabela. Com 18 pontos, a equipe rubro-negra ocupa a 13ª colocação. Mesmo sem conseguir engrenar na competição até aqui, o Atlético segue relativamente próximo dos primeiros colocados e ainda tem confrontos importantes pela frente no encerramento do primeiro turno. Renan Brito continuará à frente do time. O auxiliar segue como treinador interino, já que a diretoria ainda não definiu o substituto de Eduardo Souza. para o duelo contra a

0: Ponte Preta, o Dragão terá uma baixa importante no meio-campo. O meia Guilherme Marques recebeu o terceiro cartão amarelo diante do Sport e cumprirá a suspensão automática. Por outro lado, duas peças voltam a ficar à disposição, o goleiro Paulo Vitor e o atacante Gustavo Coutinho, que cumpriram suspensão na última rodada e retornam ao grupo para o compromisso em Goiânia.
1: É, rapaz, o Atlético também tem que dar uma sacudida na poeira, né?
2: Tem, mas o presidente tá dizendo aqui, ó. E o presidente tá dizendo que vai contratar, né? O Adson Batista confirmou que está no mercado da bola para realizar mais contratações ao Dragão. O dirigente confirmou o acerto com o volante Henrique Freitas, que estava no Barra, Santa Catarina, e afirmou que não vão chegar mais jogadores. O mandatário pontuou que está atrás de um lateral esquerdo, um zagueiro e mais um atacante para reforçar a equipe do Dragão.
1: É, rapaz, e lembrando que a janela abre no dia 20 de julho e fecha no dia 11 de setembro. Eu acho que dá pra organizar alguns
2: Não, que isso, tem
1: um tempinho bom, né,
2: bastante tempo, rapaz, aí para que o Atlético possa fazer os contatos, né, observar esses jogadores, essas carências aí, as principais carências, né, os jogadores que realmente estão fazendo falta, né, com mais qualidade ao time do Atlético.
1: 11 horas e 26 minutos, o Vila Nova, para Irrigartec, ferramentas, mangueiras, sinônimo de trabalho, Irrigartec, tudo para sua irrigação, lavoura, jardim, praças e campos de futebol. 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Vila abre 3 pontos na liderança e encara uma sequência decisiva na Série B com 8 vitórias em 14 jogos.
0: É isso aí, Gesmar. Com 8 vitórias em 14 jogos, o Tigre tem o segundo melhor ataque da competição e terá sequência de confrontos diretos na reta final do primeiro turno. Depois de vencer o Náutico por 4-3 no último sábado, o Vila Nova chegou aos 28 pontos e assumiu de forma isolada a liderança da Série B. Além de fazer a sua parte, o Tigre viu São Bernardo e Sport, segundo e terceiro colocados, respectivamente, tropeçarem em casa e ficarem com 25 pontos. A campanha colorada é a mais consistente da competição. Em 14 rodadas, o Vila Nova soma 8 vitórias, 4 empates e apenas 2 derrotas. Números que colocam a equipe goiana na ponta da tabela. Outro destaque da campanha é o desempenho ofensivo. Com 22 gols marcados, o Tigre possui o segundo melhor ataque da Série B, atrás apenas do CRB, que balançou a rede 23 vezes. Os principais goleadores da equipe são Janderson e Rian, ambos com 4 gols na competição.
1: É o Vila. Se abrir mais 6 e manter ali, empatando, pode perder, né?
2: É, o Vila Nova tem que colocar na balança, né, todos os problemas que o time teve no passado, nos anos anteriores, né? Fazer realmente uma avaliação de tudo isso e fazer um pacto daqui pra frente e o time jogar da forma que vem jogando nos últimos jogos, né? Com muita seriedade, o time ser ofensivo em casa, buscar os resultados, fora de casa buscar, quem sabe, beliscar um pontinho aqui e ali, para continuar na ponta do campeonato e quem sabe realizar esse maior sonho, né, de todos os anos 90, que é de alcançar a elite do futebol nacional.
1: Série A, né?
2: Na Série A.
0: E o próximo jogo do Vila Nova vai ser na sexta-feira contra o Novo Horizontino, né, lá no interior paulista, às 19 horas.
1: É, não é bicho de 7 cabeças também, não.
0: Dá pra ganhar.
1: Dá pra ganhar.
2: Dá, o time do Vila Nova tem mais time, né? O time do Vila Nova tá num momento excepcional. Não pode é realmente, nesse momento do campeonato, né, o time esmolecer, cair de produção, tem que manter.
1: 11 horas e 29 minutos, o intervalo e a gente volta pra falar de futebol pelo Brasil e pelo mundo.
3: Nova Paranaíba. E a hora certa.
4: 11 horas e 29 minutos.
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2: Muito bem, 11 horas e 34 minutos. Antes de falar de futebol pelo Brasil e pelo mundo, mais uma vez o Wilton Pereira Sampaio ontem, né? Apitando o jogo da Noruega e Senegal. E falando em Noruega e Senegal, aquele menino joga demais, né?
3: É, brincadeira também.
2: Que isso, cara? E o tanto que o homem é grande? Você tá doido, pô? O homem é um trator, mano. Você tá doido. Como é que chama?
4: É o Haaland.
2: E ontem, assistindo o jogo lá, tava o Kleberson. Que jogou na seleção brasileira.
3: Padrinho dele, né?
2: Padrinho. E tava só ele e o pai dele assistindo. O pai dele foi centroavante, o Lambran, né? Também foi jogador, né?
4: Isso, o pai dele acho que foi jogador do Manchester City, inclusive.
2: Isso. E aí...
3: O cara joga muito. Rapaz, a disputa tá bonita entre esses craques, né? Entre os melhores do mundo aí, tá.
2: Ei,
3: tá
2: falando que nós aqui. Não temos um camisa 9 desse,
3: rapaz,
2: hein, Jair?
3: Rapaz de Deus. É o que falta, né? É o que falta na nossa seleção.
2: Era o Pedro da vida, rapaz.
3: Era o Pedro que não foi, né?
2: É, o Pedro que não foi, cara.
3: Já não foi, não adianta chorar o leite derramado. Temos que pensar daqui pra frente agora, né? Pensar no que... No time que será escalado para amanhã. Vamos ver.
2: Ronaldinho Gaúcho voltou. Carlo
3: Ancelotti.
2: Voltou o gigante do Vale também, volta. Gesmar das Palmilhas, a lenda do rádio.

0: Com o Ronaldinho Gaúcho.
1: É.
0: Ai, fala, Marquinhos.
2: Mas aí, Frank, deixa eu dar minha opinião aí, o Marquinhos. A gente fica entristecido com essa situação do nosso verdadeiro Itumbiara Sport Clube, né? Aquele presidente lá, que fala que é presidente lá, não entrega, não vende, não vira anarquia. E o deputado Daniel Grobon, votei no Daniel Grobon a pedido do nosso amigo aí Pedrada, que na época não conhecia o Agrobon. A gente fica triste, né, com essa situação, rapaz, porque nós somos itumbiarenses roxos. A gente fica aqui com aquela coisa, né? Pode formar 50 tumbiara que não vai tapar o buraco do nosso verdadeiro tumbiara.
0: Não.
2: Entendeu? Tem muita água pra rolar debaixo dessa ponte, mas infelizmente, do jeito que lá vai aí, Daniel Grobon vai perder muito voto aí, ó. Eu e toda a minha família aqui em casa, aqui, que é em Tumbiara Roxo, nós é Tumbiara. Infelizmente,
0: é.
2: O Grobon tá fazendo uma coisa boa pra cidade aí, pra ficar sem time, mas a gente tá muito contrariado com essa situação. Nós é em Tumbiara, o gigante da fronteira roxo. Não tem Tumbiara genérico, não tem Real, nós é tricolor da fronteira. A gente fica muito triste com a situação.
0: Você vê, é uma situação que ontem nós, o Daniel esclareceu muitos pontos que eram cego nessa em relação a essa situação do Itumbiara Esporte Clube, com boa parte, vamos dizer assim, dos apaixonados pelo Itumbiara aqui, que seriam quem poderia estar ajudando? Os órgãos públicos.
1: Ô Marquinhos, esse mesmo pensamento seu nós tivemos quando o Itumbiara foi fundado, quando houve a fusão do Nacional contra o Goiásinho, ninguém queria também não. Torcida do Goiásinho, era Goiásinho, é porque eu sou Goiásinho, não aceito acabar com o time, e papapá, eu sou torcedor do Goiásinho, outro eu sou torcedor do Nacional. No entanto, foi feita a fusão, de onde nasceu o nosso Itumbiara Esporte Clube, e todo mundo depois adorou o Itumbiara.
0: Passou a gostar.
1: Esqueceram
0: o Goiás, hein?
1: Exatamente.
0: Ficou só o campo.
1: Ficou na saudade. É o que está acontecendo agora. Quer dizer, enquanto o Itumbiara realmente sobreviveu, né, vamos assim dizer, não estou dizendo que o Itumbiara morreu, mas enquanto o Itumbiara estava inativa, né, disputando a primeira divisão, nós tivemos aí grandes presidentes do Itumbiara, Raul J. Santos, Walter Campos, Zé Gomes, Nadir Nader, que foi um grande presidente, Antônio Português. Nós estamos acompanhando o Itumbiara praticamente desde a sua fundação. Então ninguém tem mais amor por esse Itumbiara do que a gente. Mas nós estamos vendo o seguinte, tá ali o Itumbiara na UTI, né? E alguém, um médico, tentando salvar o Itumbiara. Né? Aqui não tem ninguém, por exemplo. Eu sei, você
0: tá
1: falou...
0: Tá faltando só o antídoto, né?
1: Nós não podemos misturar as coisas. Por exemplo, o esporte, né? Eu sei que a influência política hoje no esporte é grande, porque nós dependemos dos políticos, né? Mas não é... Você viu que ontem o deputado explicou, não estou fazendo isso aí, né, pensando em ter retorno de votos, é porque eu sou desportista, muito antes dele ser deputado, muito antes dele ser prefeito da cidade de Bom Jesus, eu já vim aqui no estádio JK, já era torcedor do Itumbiara Esporte Clube. Então, o que nós estamos sentindo é o mesmo que ele está sentindo. Ele está sentindo essa carência, né, do torcedor de ter o Itumbiara
0: desse jogando, tamanho, né, cara?
1: A carência do esporte, do futebol. A nossa cidade tem um belíssimo estádio, né? Talvez um segundo, sei lá, o melhor do estado de Goiás. E hoje aí, né? Infelizmente, sem ser ocupado, porque nós não temos um time.
0: Por enquanto. Vai dar certo,
1: né?
0: Viu, Marquinhos? Fé em Deus, fé no pé.
1: É.
0: Né? E vai dar tudo certo. Bom, vamos. É a Daniela Esperon? É a Daniela Esperon trazendo informações direto do Rio de Janeiro. Fala, Dani!
3: A seleção brasileira fez mais um treinamento nesta segunda-feira em Nova Jersey, nos Estados Unidos, já visando o jogo de quarta-feira contra a Escócia às 7 horas da noite, no horário de Brasília, jogo que fecha a fase de grupos. O goleiro Alisson foi poupado da atividade por conta de controle de carga. Ele ficou apenas na academia fazendo trabalhos. Agora, o grande problema para o técnico Carlo Ancelotti é em relação a Rafinha, que vem sendo desfalque, obviamente, por conta da lesão na coxa direita e está fora do próximo jogo. Neymar participou dos trabalhos normalmente com o restante do grupo, já mostrou que está recuperado da lesão na panturrilha e está liberado para jogar. Ancelotti, inclusive, já deu a entender que vai usar o Neymar nessa partida contra a Escócia. Ainda não se sabe se ele será titular ou se ele inicia a partida no banco de reservas. Pro

0: lugar do Rafinha, Ancelotti tem opções. Luiz Henrique, Rayan e Endrick, que surgem como as principais, mas Gabriel Martinelli chegou a treinar com a equipe, né? E ele costuma atuar ali pelo lado esquerdo. Assim, o Lucas Paquetá seria deslocado mais para o lado direito, caso Ancelotti opte por entrar com o Martinelli. E o técnico italiano vai poder aí amanhã definir a equipe que vai a campo. O Brasil está empatado com o Marrocos com 4 pontos. A Escócia tem 3 e o Haiti já no ponto 8 está eliminado. Assim, é possível que a colocação final do Grupo C seja definida em critérios de desempate. O primeiro deles é confronto direto. Caso permaneça igual, depois vem saldo de gols, gols marcados e cartões. Agência Rádio Web com informações da seleção brasileira, Daniela Esperon.
1: Valeu, Dani. 11 horas e 42 minutos. E ainda falando de seleção brasileira, meu caro Jajá, a FIFA anunciou uma mudança no uniforme do Brasil para a partida contra a Escócia. Pela última rodada de fase, os goleiros da seleção não usarão a camisa, calção e meiões de cor vermelha. Como anunciado inicialmente, Alisson, Anderson e o Everton vestirão o kit na cor verde, viu? Era pra ser vermelho.
2: É, agora vai colocar a cor da nossa bandeira, né?
1: Rapaz.
2: Muito bem.
1: Viu? Em 2025, o dirigente havia vetado a cor vermelha no segundo uniforme do Brasil com a marca da Jordan.
2: Mas a grande novidade mesmo é a liberação do dele, né? Do Neymar Júnior. Para estar, vai ser escalado para esse jogo aí. Não sei se ele vai começar no banco de reservas, mas vai ser opção aí para o técnico Carlo Ancelotti nesse jogo de amanhã, né? Para a seleção brasileira. E o torcedor está aí na expectativa. Ele disse que está bem, né? Pelo menos foi os médicos consultaram.
1: Você falou que está bem o Neymar, bem mesmo.
2: É, viu? Bem o seguinte, não está, obviamente, 100%, mas está em condições de jogar, né?
1: Ele relaxou muito, né, o Jair? Ele deixou para se cuidar em cima da hora, né? Deveria ter pensado com mais antecedência lá atrás, né? Vindo se cuidar melhor, se preservando.
2: Fazer o que o Messi fez, né?
1: Isso. O Messi joga num time lá nos Estados Unidos muito menor do que o Santos.
2: Não, e ele estava nem sabendo se ia disputar a Copa, não estava em dúvida. Depois o cara com 39
1: anos, faz amanhã.
2: Pois é, resolvendo todos os jogos aí,
1: né,
2: da seleção da Argentina.
1: Ou seja, ele está fazendo 3 para valer 2.
3: Oi. Registrando aqui, né, nosso ouvinte do Instagram, o ValTomás67, o Fê Up, o Ender 1975, a Daindia 9, a Maria Helena Silva, o Marques Mauricélia, da Secado Digital, né? A Maria Helena Silva tá mandando bom dia, amigos.
1: Bom dia, Maria.
3: O Jefferson Florentino da Costa, 25, Baiano Moraes também. E a nossa patroinha, a Zilene.
1: Opa, tá aí, ó. Obrigado pela audiência. Torcedora do Vasco. Depois de derrotar a Nova Zelândia e conquistar a sua primeira vitória em Copas do Mundo, a equipe do Egito enfrentou um contratempo fora de campo. A seleção planejava seguir de Vancouver, no Canadá, para Southland, nos Estados Unidos, onde disputará sua próxima partida. Mas foi impedido de permanecer na cidade norte-americana e precisou retornar à sua base novamente. Que coisa, hein, cara? Que briga, loucura, Egito.
2: É, tá uma coisa...
3: Hã? Tá virando uma palhaçada, né?
1: Pois é, ué, coisa besta.
2: Coisa estranha,
1: palhaçada, né? Tá virando nesses Estados Unidos aí com
2: briga,
1: essa...
2: briga, discriminação. É, praticamente...
1: É,
2: uma guerra nos bastidores na própria Copa do Mundo, né?
1: Uhum. Canal aqui, ó. E tem outro mais aqui, ó. Quer ver?
2: Começou com a proibição daquele árbitro, né? Depois veio outras restrições,
1: canal
2: também,
1: é suspenso,
2: outras retaliações com relação ao Irã.
1: Festa para ver o jogo da Jordânia termina com uma morte e 8 feridos. Olha pra você ver o que tá. O canal é suspenso na Argélia por acusações graves contra a seleção. A Argélia vence a Jordânia de virada, né?
2: Delegação do Egito, o que que tá falando aqui?
1: A delegação do Egito é impedida
2: de entrar nos Estados Unidos, né?
1: Então por que que chama pra Copa, cara? Por que que um país desse quer sediar uma Copa?
2: Rapaz, a FIFA é a principal culpada, né?
1: Quer mandar no mundo, mano? Quer mandar no mundo aí?
2: É,
1: Espero que seja a última vez

0: os Estados Unidos cediam uma Copa em toda a sua história. Seja a última vez, porque, mano, depois de uma dessa aí, ó, aqui começou pelo aquele árbitro senegalês lá.
1: É.
0: Né, cara? Pela primeira vez, um dos melhores árbitros da Ásia. Pela primeira. Poxa, cara. Acabou com a vida do cara psicologicamente. Então o cara fez uma preparação toda. E outra, eles recebem o
1: frustrou não só ele, mas o país.
0: A documentação é recebida com antecedência. Não é você chegar hoje e amanhã tá pronto, não. Esse trem vem pronto há muito tempo. E aí você chega
1: e
0: lá.
1: Ele teve
0: não...
1: a solidariedade de todos os países, você viu?
0: Uhum.
1: Todo mundo foi
0: solidário a ele contra os Estados Unidos.
1: É.
0: Quem é o atacante de 20 anos que se tornou esperança da Escócia contra o Brasil? Eita, meu Deus.
2: 20 anos. É. A Escócia, né, tem a sua revelação, que é o Ben Gannon Doakie, companheiro do brasileiro Ryan Bournemouth na Inglaterra. A Escócia precisa vencer o Brasil nesta quarta-feira, às 19h, para avançar à segunda fase da Copa do Mundo, sem depender da classificação envolvendo terceiros colocados. Para isso, o time europeu aposta em Ben Gannon Doakie, uma joia de 20 anos, que é colega do brasileiro Ryan Bournemouth na Inglaterra. Gannon Doakie foi titular na estreia da vitória por 1-0 sobre o Haiti, mas começou no banco de reservas na derrota para Marrocos na segunda rodada. O atacante entrou no segundo tempo e foi um dos responsáveis pela melhora da seleção escocesa. A velocidade do jogador do Bournemouth virou uma opção para o escape para o time europeu. É o nome para ficar de olho contra o Brasil.
0: É, rapaz... Aí então, né? Vamos ver o que acontece,
1: todas
0: né?
1: Todas essas seleções estão apresentando um jogador jovem com muito potencial, né? A gente tem visto aí a oportunidade que esses garotos estão tendo aí nessa Copa do Mundo. O Brasil ficaram alguns fora, né? O Estevão ficou, o João Pedro, né? Ficou fora. E alguns jogadores que poderiam estar lá também, que seriam, com certeza, né, jogadores importantes e a sensação da seleção brasileira, no caso, principalmente o Estevão. É, e o João Pedro também, que são grandes jogadores que infelizmente se machucaram, se lesionaram e não puderam ir à Copa do Mundo. Mas toda a seleção tem um jovem aí que acaba, aquele Yamal principalmente. Uhum. O cara é fora de série, né? Um moleque muito bom de bola, né? Um cara, um gênio realmente, muito jovem, tem um futuraço pela frente também.
0: Nós tivemos ontem a bola rolando pelo Brasil e também pelo mundo, pela Copa do Mundo. Os resultados de ontem: Argentina 2, Áustria 0, França 3, Iraque 0, Noruega 3, Senegal 2, Jordânia 1, Argélia 2. Pela Série B, Ponte Preta 0, Novo Horizontino 2. Né? Falando que o Novo Horizontino é o bicho, ganhou, vai ser o próximo adversário do Vila, não é?
1: O Benguelê, que foi eleito o melhor jogador do mundo, marcou um gol ontem também, né? Dois do Mbappé e um dele no jogo da França.
0: Confiança 2, Guarani 0 pela Série C. Então, os jogos que nós tivemos aí movimentando o Brasil.
2: Vida do Guarani não tá sendo fácil também, não, né?
0: Rapaz, perdendo.
2: O time de Campinas também.
0: Você vê, você...
1: Mal, né?
0: É.
1: Os dois rivais lá da...
0: O Guarani na C e a Ponte na B.
1: Os dois times estão muito mal.
2: Pode fazer companhia o Guarani na C e a Ponte.
0: Pois é, se você não ficar ligeira, viu?
1: O Guarani não tem a mínima chance de subir, né?
0: 11 horas e agora 49 minutos. O que é isso aí? O filho de Zidane é criticado na web após sofrer novo gol pela Argélia. Esse menino não está se enquadrando, não.
2: Ah, o filho do Zidane não está tendo vida fácil na seleção da Argélia, não. É o pior Nepo Baby da história.
1: Tomou um gol feio.
2: Depois sofreu gol na Argélia. Lucas Zidane, filho da lenda francesa Zinedine Zidane, é goleiro da seleção africana e levou 4 gols na Copa do Mundo. Depois de difícil estreia contra a Argentina, o goleiro Lucas Zidane vive nova noite complicada na Copa do Mundo nesta segunda-feira, ao sofrer o primeiro gol da Jordânia em Santa Clara. O filho de Zinedine Zidane foi duramente criticado pelos brasileiros na internet. O goleiro titular da Argélia, definido pelo treinador Vladimir Petkovic, antes da partida, Lucas Zidane chegou a tocar na bola, mas não conseguiu parar o chute de Al-Hasdan, que abriu o placar para os jordanianos no confronto pelo Grupo J do Mundial. Os argelinos posteriormente conseguiram a virada e venceram por 2-1 e se mantiveram vivos na briga por uma vaga na próxima fase do torneio.
1: É, e o Zidane foi um dos melhores jogadores do mundo, né?
0: Com as melhores cabeçadas do mundo.
1: Tirou o Brasil.

0: dois golaços, eliminou o Brasil da Copa. E o filho dele, apesar de ser uma posição totalmente diferente, goleiro, né? Não sei porque que ele escolheu essa.
1: Ele não foi jogar no meio de campo que nem o pai, né?
0: Exatamente. Você vê o quê? Nós até comentamos aqui, né? O Zidane estava lá assistindo o jogo, tadinho. Ele ficou olhando assim com um olhar de piedade. Que o pai é pai, mãe é mãe, né? Sempre protegendo, né? Tá ali pra... Ele olhou assim, como se diz, né? Com dó do filho de ter sofrido aquele gol, né? Tomado aquele peru, sabe que foi falha, né?
1: Foi.
0: Então o pai tá ali, logicamente, torcendo mais do que nunca para que o filho saia bem, se apresente bem, até para justificar, né? Estar numa seleção, numa Copa do Mundo e ele ter sido um dos melhores jogadores do mundo, pai dele. Então ficou, parece que a gente sentia que ele tava com vergonha. Falou, meu filho, o que que tá acontecendo? Ele tava olhando assim, triste, olhando com aquele ar de piedade pro filho lá no gol.
1: Olha, nós teremos hoje mais jogos pela segunda rodada da Copa do Mundo. Portugal e Uzbequistão. Será que o Cristiano Ronaldo descarta hoje?
0: Será que descarta, né?
1: Cristiano Ronaldo?
0: Vamos ver que esse jogador possa, hoje desencantar, marcar pelo menos um gol,
1: para
0: marcar a sua presença na Copa do Mundo.
1: Esse jogo vai ser às 14 horas, viu, gente? 2 horas da tarde. Inglaterra e Gana às 17 horas. Panamá e Croácia às 20 horas, viu?
0: Essa Inglaterra aí, eu vou te falar, esse time, a seleção é boa demais.
1: Tá assistindo. Está redondo, né?
0: Rapaz, que jogaço, 4-2, né? E ganhou da Croácia. Foi um jogaço. E esse Harry Kane realmente...
1: Desencanta mesmo.
0: Não, o cara é fora de série, né? O cara joga muito mesmo.
1: Colômbia.
0: Muito massa a Inglaterra.
1: Às 23 horas, para fechar, tem Colômbia e República Democrática do Congo. Viu? É. Pela Série B, nós teremos América e Criciúma, que é a Série B do Campeonato Brasileiro. Teremos América e Criciúma. Esse aqui é Sub-17, Sub-15, Mineiro Módulo 2, Copa Espírito Santo, Copa do Rio.
0: Mas tira bastante motivação nesses, né, jogos da Série B em plena Copa do Mundo.
1: Não.
0: O torcedor desmotiva, gente. É tão negócio. Tá certo que é uma Série B, não tem calendário, né? A CBF. Mas de qualquer maneira, qual a motivação que o torcedor tem? Então, ele lá assistiu o América, que tá muito mal no campeonato, né? Pra assistir um jogo sabendo que tem tantos jogos da Copa do Mundo, jogos importantes, jogos realmente que atrativos.
1: Esse América deu uma melhoradinha, viu?
0: Pelo menos venceu um jogo fora de casa, né? Parece que o último jogo conseguiu uma vitória, né?
1: 11 horas e 53 minutos aqui no programa Paranaíba nos Esportes. E mais nós temos aqui, meu caro Franklin.
2: Tem mais uma matériazinha aqui do Haaland. Freia a empolgação e não crê em Noruega candidato ao título da Copa. Temos que ser realistas. Atacante é sincero após classificação da seleção para a segunda fase da Copa do Mundo, né? E pede pés no chão aos eufóricos pelo bom início na competição. O Haaland foi mais uma vez o destaque de mais uma vitória da Noruega na última segunda-feira. A seleção europeia venceu por 3-2 o Senegal e garantiu vaga na segunda fase da Copa do Mundo. Apesar do ótimo início na competição, a estrela norueguesa preferiu manter os pés no chão ao falar sobre as expectativas do time pelo título do Mundial. Quando questionado sobre a possibilidade de se tornar o protagonista desta edição da Copa do Mundo, Haaland foi sincero e minimizou no tom da resposta. Depende do que você quer dizer com isso. Se for por classificar pela primeira vez para a Copa em 28 anos e passar da fase de grupos, posso dizer que sim. Se for sobre ser campeão do mundo, absolutamente não. Temos que ser realistas. Vamos ser felizes hoje, todos os noruegueses do mundo.
0: Eu acho o seguinte, essa postura de humildade é importante, exatamente. Tem que ser humilde com os pés no chão, porque começou bem, mas se não for assim, né, isso dá motivação para que o time continue jogando bem. Essa demonstração de humildade do Haaland. Ele é um grande artilheiro, é um grande jogador, é a estrela maior da sua seleção.
1: Em
0: todos os sentidos, forte, alto, né? Porte físico avantajado, é um artilheiro nato, o cara sobrou, ele guarda mesmo.
1: Deixa eu te mandar uma curiosidade aqui. No dia 22 de julho de 1986, você lembra o que você faria? Cadê? Tá aberto seu microfone aí, garoto. O Frank.
2: Tá
1: aberto aí seu microfone aí, beleza. Lembra o que aconteceria nesse dia?
0: É um gol de mão?
1: Um gol de mão de Maradona tá completando, aliás, completou ontem 40 anos, meu cara. Um

0: O que foi validado.
1: Foi validado, com o apelido como Mão de Deus, né?
0: Mão de Deus.
1: Foi ele que falou, né? Mão de Deus.
2: 40 anos tem isso.
0: Faz o tempo passa rápido.
1: La mano de Deus, é isso mesmo, você lembra, né?
0: É, passou rápido, hein? 40 anos, é muito
1: coisa. É, meu amigo, agora você vê o que é 40 anos,
0: né? Foi em 86,
1: né? 86,
0: parece que foi ontem que aconteceu isso,
2: né? 86, eu era criança ainda.
1: Eu fui a primeira Copa do Mundo que eu assisti, foi a de 86, né? Foi no México, né?
2: Foi no México, primeira também.
1: A minha primeira Copa do Mundo que eu assisti na Fazenda, na
0: Roça.
1: O primeiro
0: que eu assisti foi em 70.
1: Televisão, a bateria de trator funcionando, não dá pra você escutar direito a bateria, não dá pra você escutar direito o som que é as televisãozinhas.
0: Os rádios tinham que pôr um bambu bem...
1: Ai, meu amigo do céu, que é isso? Mas foi bom, viu? Olha, 40 anos.
0: São as épocas diferentes, né?
1: Aonde ficou, né?
0: Cada época é diferente.
1: Esse bora, Jair, embora. Espera. Vamos, Jair, embora.
0: Vamos com Deus?
1: Vamos com Deus.
0: Deixa eu mandar um abraço aqui pro Gilmar, meu amigo Gilmar Servato, lá da Oficina do Tempo, joalheiro aqui da Praça da Bandeira. Ele e a sua esposa, sua digníssima esposa Andréia, curtindo a gente também, né? O João Batista Servato, irmão dele, também é relojoeiro, tá lá junto com o irmão, estão trabalhando juntos. A todos vocês, o nosso carinho, eu quero agradecer aqui os limões que eu ganhei de presente lá do meu amigo Eusébio, né, que é meu vizinho lá no Jardim Primavera, né? É, vizinho lá da minha casa, levou, rapaz, um saco de limão daqueles sicilianos. Você tava me dando a receita aqui para fazer aquele suco, um creme.
1: Creme siciliano.
0: Delicioso, né?
1: Nossa,
0: vou chegar lá em casa, agora vou bater aqui, que a minha boca encheu d'água.
1: Rapaz, tanto que ele ajuda no aparelho digestivo,
0: né? Um abraço, Eusébio, meu amigo corintiano, meu vizinho, Lúcio. Um abraço para você, muito obrigado pelo carinho da audiência. Um abraço a todos, fiquem todos com Deus. Amanhã estaremos de volta na quarta-feira, no dia do Jogo do Brasil contra a Escócia. Amanhã a festa começa mais cedo, né? Depois do almoço já começa aquele corre-corre, né? Pra buscar o carvão, pra buscar a cerveja lá. 7 horas, 19 horas.
1: 19 horas?
0: 7 da noite.
1: Ah, então tá bom.
0: Então vamos aguardar aí esse jogo contra a Escócia. Se o Brasil conseguir uma grande vitória, com certeza vai ser uma grande festa no Brasil todo, né?
1: Um abraço já.
0: Fiquem todos com Deus.
1: Tchau.
0: Um abraço,
1: Frank.
0: Valeu, até amanhã. Fiquem todos com Deus, na paz do Senhor.
1: Valeu, galera. Um abraço pra vocês. Amanhã nós voltaremos às 11 horas falar mais de futebol aqui na sua nova Paranaíba. Tenha todos uma ótima tarde. Vem aí, tem nota do Amador? Alguma coisa? Tem não, né? Então já vem aí na sequência José Carlos Carol e o programa Itumbiara ao meio-dia. Valeu, tchau, obrigado!
2: E lembrando aí o pessoal, né? Quem quiser mandar as notas aí, que fique à vontade.
1: Pode, pelo
2: nosso
1: vontade.
2: WhatsApp da Paranaíba.
1: Fique à vontade, quadrangular, Amador, tudo que estiver envolvendo aí, né?
2: É isso aí.
1: Aí divulga aqui, né, Frank?
2: É isso aí.
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4: 11 horas e 58 minutos.

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7: 12 horas e 2 minutos.

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12:15, 12:15, boa tarde, começando mais um programa Itumbiara ao meio-dia, vamos juntos até às 13 com muita informação para você. De cá estou eu, José Carlos.

0: Carol, do outro lado tá o Franklin Gaspar. E a gente vai juntinhos até às 13 com muita informação e hoje recebendo aqui o Francisco Vieira Machado, ouvidor setorial, representante da AGR. Francisco, boa tarde, seja bem-vindo.
1: Boa tarde, Carlos Carol, boa tarde a todos os ouvintes da Nova Paranaíba FM. É um prazer estar aqui com vocês.
0: Agência que é, na verdade, a AGR.
1: A AGR é a Agência Goiana de Regulação, Controle e Fiscalização de Serviços Públicos, né? Ela controla, fiscaliza e regula os serviços do Estado que foram delegados a terceiros. Aqui na cidade de Itumbiara, um exemplo é os serviços da Saneago, que presta os serviços de água e esgoto à população. É um serviço que é monopólio, ou seja, a população não pode escolher qual o prestador vai prestar serviço para ela, só tem a Saneago. Por isso ele é fortemente regulado pelo ente estatal, né, que é o Estado, através da agência reguladora. O transporte intermunicipal de passageiros, também outro serviço que nós regulamos, controlamos e fiscalizamos, tanto o transporte regular como o de fretamento. No regular, controlamos, determinamos os horários que os ônibus devem sair do terminal rodoviário, a quantidade de viagens por dia, por exemplo, de Itumbiara a Goiânia, né, qual a empresa que pode executar, e no fretamento, nós principalmente fiscalizamos o transporte clandestino, que é aquele transporte, muitas vezes com preço um pouco mais baixo do que o regular, que usa um carro particular, um ônibus sem credenciamento, uma van não autorizada pela AGR, faz o serviço, por exemplo, de Itumbiara a Goiatuba, de Itumbiara a Morrinhos, Goiânia, né? Sem autorização do ente regulador, que é a AGR. Então, nesses veículos, nós fazemos a apreensão dele, né? E aplicamos multa ao infrator.
0: Ou seja, mas e para regular esses serviços, para aqueles que fazem o serviço de forma irregular, ele regularizar a situação é complicado?
1: Não, é muito fácil. Inclusive, se tiver um empresário aqui em Itumbiara, ele não precisa, ou uma pessoa física, né, que queira fazer o serviço de fretamento, ele não precisa nem se deslocar até Goiânia, na nossa sede lá na Avenida Goiás. Através do nosso site, né, ele acessa o serviço de transporte intermunicipal, depois ele faz a opção pelo transporte de fretamento e ele pode fazer todo o credenciamento desse veículo pela internet mesmo e encaminhar a documentação necessária para que a AGR analise.
0: Ou seja, manter-se organizado é bem mais simples e mais interessante, né?
1: Sim, o transporte clandestino hoje, ele é uma preocupação muito forte da agência reguladora, não só aqui no estado de Goiás. Recentemente, nós verificamos aí veículos fazendo transporte irregular de passageiros, se envolvendo em acidentes, onde os passageiros não tinham nenhum tipo de cobertura de seguro ou de indenização pelo acidente ocorrido, né? Então, a AGR tem combatido de forma muito veemente o transporte clandestino através da nossa fiscalização. Esse veículo, quando ele é abordado pela fiscalização, não tendo autorização da AGR para realizar a viagem. E isso não é só o veículo, o micro-ônibus, a van, o veículo de passeio também. Ele é apreendido, né, levado a pátio e é aplicada uma multa ao proprietário do veículo, que além de pagar a multa para a AGR, terá que pagar o guincho, né? E o passageiro que estava utilizando vai ficar sem terminar sua viagem, né? A menos que uma empresa regular pare no local e dê sequência, e o passageiro terá que pagar a viagem duas vezes.
0: No caso de Itumbiara, que está aqui na divisa com Minas, e aqui em Itumbiara tem uma forte ligação com Uberlândia, esse transporte, como seria a regulação desse transporte?
1: Esse transporte, como atravessa o estado, né, sai do estado de Goiás, que Itumbiara pertence ao estado de Goiás, e vai para o Triângulo Mineiro, Uberlândia, Uberaba, que já pertence a Minas Gerais, é regulado pela Agência Nacional de Transportes Terrestres, a NTT. Né? Todo transporte que tem origem em um estado e seu destino é outro estado da federação, ele é regulado pela Agência Nacional de Transportes Terrestres, a NTT. É muito parecido com o caso que nós temos aqui em Goiás, uma particularidade que nem outro estado tem, o entorno do Distrito Federal.
0: Temos, né, o distrito dentro do estado de Goiás.
1: Exatamente. Né? O transporte

0: de Luziânia, Brasília, ou Gama, que pertence ao DF, é regulado pela Agência Nacional de Transporte Terrestre, a ANTT. Por isso que os passageiros daquela região ainda não usufruem dos benefícios que o transporte da região metropolitana de Goiânia tem, como a tarifa, né, o subsídio da tarifa e a melhoria dos terminais de ônibus, porque o governo do estado de Goiás não tem competência para aquele tipo de transporte.
1: Mas ali no entorno, para a agência de regulação, deve ser mais complexo, né? Porque ali é muito movimento, né?
0: É, o entorno do DF é um caso à parte, né? O governo do estado de Goiás, juntamente com as secretarias envolvidas, a própria AGR, já vem tentando há algum tempo um convênio, um tipo de consórcio entre o governo do estado, o governo do DF e o próprio governo federal, para que assuma aquele transporte, né, e possa melhorar a vida do cidadão goiano que mora na região do entorno do Distrito Federal. Né? Mas isso ainda está sendo em conversas entre os três poderes. Hoje a ANTT regula como regula o transporte em Itumbiara, Uberlândia também.
1: É, na verdade, Goiás, mesmo com a separação, deve ficar um estado grande, né? Deve dar muito trabalho para a agência, né?
0: Sim, o estado de Goiás, com seus 246 municípios, uma extensão territorial muito grande. A AGR é uma agência que está sediada na capital, em Goiânia, ali na Avenida Goiás, no setor central. Mas a AGR, pensando nisso, em abranger todos os municípios do estado, desde 2024, conta com um veículo chamado AGR Móvel. É uma van totalmente adaptada para o atendimento à população, onde ela percorre os 246 municípios do estado, levando a população principalmente informação do que é a AGR, o que é uma agência reguladora e como ela pode ajudar os usuários. E, em contrapartida, colhendo informações do usuário, porque para nós da AGR, o principal fiscal da qualidade do serviço público não são nós da agência reguladora, e sim o usuário que está ali na ponta, que recebe recebe o serviço em sua casa, na sua residência, saneamento básico, esgoto, água tratada, utiliza diariamente o transporte intermunicipal de passageiros. Então nós vamos até o usuário, fazemos essa uma ouvidoria ativa que nós falamos, vamos até os usuários procurar saber dele o que está achando do serviço público naquela cidade, naquele município, porque cada município tem sua particularidade, né? Itumbiara tem uma particularidade, Goiatuba tem outra, né? Cachoeira Dourada tem outra, então é por isso que a AGR Móvel percorre esses municípios. E para isso o que nós fazemos? Fazemos parceria com os outros órgãos do estado do governo do estado de Goiás. Por exemplo, hoje estamos em Itumbiara participando do Goiás Social, um programa do governo do estado de Goiás que traz benefícios para a população da OVG, da Secretaria da Retomada, Secretaria de Desenvolvimento Social, e a AGR participa também, né?
1: Agora, é interessante também que o usuário também no transporte, por exemplo, ele deve entender o seguinte, que o transporte clandestino, na maioria das vezes, ele não oferece nenhum tipo de segurança, né?
0: Não, muitas vezes o valor da tarifa é bem menor do que o praticado pelo transporte regular ou por uma empresa de turismo autorizada com total documentação, autorizada pelos órgãos competentes como o DETRAN, como a AGR, né, como a ANTT. Esse valor dessa tarifa um pouco mais baixo da passagem não compensa o risco à população, né? Às vezes são motoristas que não são habilitados, não possuem a categoria da Carteira Nacional de Habilitação necessária para transportar aquele tipo de veículo, né? Muitas vezes é um motorista dirigindo um ônibus com a categoria B, que só permite carro de passeio, né? Ou um motorista que já houve casos, por exemplo, de apreendermos transporte clandestino com apoio da Polícia Militar do estado de Goiás, e quando foi se verificar, o motorista era um procurado da justiça, né, foragido. Então o transporte clandestino, ele é danoso à população, por isso nos preocupa tanto, né?
1: E na maioria das vezes a gente vê através das reportagens, quando há uma apreensão, os itens de segurança dos veículos praticamente inexistem, né?

0: E muitas vezes esses veículos não possuem a manutenção adequada, a mecânica adequada. Se eles quebrarem na rodovia durante o trajeto, não há uma opção de segundo veículo, né? Por exemplo, nós determinamos as empresas de transporte regular, que é essa que você pega no terminal rodoviário, que ela preste a manutenção, tem que estar regular, mas mesmo assim o ônibus pode quebrar. É isso. E se isso ocorrer, ela é obrigada a prestar socorro aos passageiros, dando continuidade à viagem. E dependendo do prazo desse socorro, tem que alimentação, tem a hospedagem, né? Todo o aparato ao usuário do serviço, né? Coisa que o Credestino não tem.
1: É, e recentemente o governo do estado, inclusive, estava buscando ampliar, né, as rotas aqui no estado, né? Justamente para melhorar e uma forma até de combater os clandestinos, né?
0: Sim. É, recentemente, o nosso conselho regulador da GE, representado na pessoa do nosso conselheiro presidente, Dr. Wagner Gomes, resolveu testar o sistema de livre iniciativa, como a NTT já tem hoje, né? Qualquer empresa pode operar aquela linha, né? E o que vai determinar qual empresa, e o usuário vai poder escolher qual empresa, qual tipo de tarifa ela vai querer pagar. Por exemplo, hoje em Goiânia, quem quer ir para Brasília, ele pode pagar uma tarifa cá de R$230, por exemplo, e no ônibus leito, como pode pagar até uma tarifa de R$39. Ele que vai definir qual tipo de ônibus, qual tipo de trajeto, porque nós temos aqueles ônibus que vão parar em várias cidades, até
1: Brasília.
0: Famoso
1: pinga-pinga.
0: Exato. Como nós temos um ônibus que vai direto, no máximo uma parada em Anápolis. E é o usuário que vai escolher. Então a GR entendeu que era hora de instalar esse procedimento aqui no estado de Goiás. Nós fizemos o lançamento de alguns editais de chamamento. Esse procedimento hoje se encontra paralisado por decisão de força judicial, mas assim que for regularizado, a GE deve retornar esse procedimento novamente.
1: Isso para o usuário é muito importante, porque tem alguns municípios que praticamente não tem transporte, né?
0: Sim. Essa é uma preocupação muito grande da GE, porque nós temos as linhas sobre especificamente o transporte intermunicipal de passageiros, que são linhas viáveis economicamente e financeiramente falando para as empresas explorarem, por exemplo, Goiânia, Rio Verde, Goiânia, Anápolis, Goiânia, Itumbiara, que é uma cidade pujante do nosso interior, mas temos cidades pequenas, né? Que o número de passageiros, às vezes, não traz o custo, não cobre o custo mínimo do transporte, né? Então, também foi se pensando nisso que se abriu o leque para que todas as empresas interessadas, desde que puder comprovar sua capacidade técnica para operar as linhas e financeira, pudessem entrar dentro do estado de Goiás, inclusive atraindo outras empresas de outros estados.
1: E com o fluxo intenso de Goiânia, por exemplo, hoje seria mais interessante, né, que as pessoas fossem de ônibus, porque cada um ia de carro, né?
0: O transporte público, ele é essencial para melhorar o trânsito, né? Tanto na área urbana, né? Como nas rodovias, né? Deixar o tráfego de rodovias para os caminhões, porque a nossa malha de transporte de cargas é majoritariamente caminhões e rodovias, né? Apesar de termos excelentes hidrovias, as ferrovias estarem aí sendo construídas e sendo operadas por particulares, mas hoje é isso, né? Quanto menos o fluxo, mais flui o transporte, menos acidente se causa, né?
1: E vai facilitando a
0: vai
1: vida de todo mundo,
0: todo,
1: né?
0: Mundo.
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3: 12 horas e 20 minutos.
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0: As 22 minutos, 12h22, hoje recebendo aqui o Francisco Vieira da ASGR, falando um pouquinho mais sobre o trabalho para que as pessoas possam conhecer a AGR. É, denúncias podem ser feitas?
1: Sim. É, a AGR possui uma ouvidoria pronta para atender o cidadão, né? Nós temos canais de atendimento tanto do 0800 como o próprio cidadão, a qualquer hora do dia, qualquer momento, dia da semana, pode entrar no nosso site e fazer as suas reclamações, expor suas demandas, suas solicitações contra o transporte intermunicipal de passageiro, denunciar transporte clandestino, que isso ajuda muito a nossa fiscalização. Como se o cidadão, por exemplo, tem um problema de falta de água na sua casa ou um vazamento na rua, ligou na Saniago, a Saniago registrou sua reclamação, não resolveu dentro do prazo determinado, ele deve entrar em contato com a Saniago, com a AGR, para que a AGR possa fazer o seu papel de agência reguladora e cobrar a efetividade do serviço público junto ao prestador de serviço, né? Nós temos o 0800-704-3200, ele funciona de segunda a sexta-feira das 8 às 18 horas, né? Sem intervalo, é gratuito, tanto de celular como do fixo, o cidadão não paga nada para ligar. Ele pode mandar um e-mail, por exemplo, para ouvidoria.agr@goiás.gov.br, 24 horas por dia, ele vai ser respondido, né? E nós temos o nosso site, que é o www.agr.goiás.gov.br.
0: Que bom, né? E é importante a participação do usuário, porque às vezes, muitos dos casos, às vezes não chega até a AGR, a AGR não tem conhecimento, né? E quando há denúncia, aí há uma ação mais rápida.
1: Sim. Por exemplo, na AGR, o número de reclamações, tanto na área de saneamento básico, energia elétrica, que é outro serviço que aqui no estado de Goiás nós atuamos em comum com a Agência Nacional de Energia Elétrica, ANEEL, por um convênio que nós detemos, né? Já desde 2002 com a ANEEL sobre o convênio de energia elétrica. E o transporte intermunicipal, as áreas técnicas, elas utilizam o número de reclamações em nossa ouvidoria para poder direcionar as fiscalizações, né? Porque o dinheiro público é escasso, então quando nós temos uma fiscalização inteligente que já vai direto ao ponto, é o que nos aciona, né? Então, quanto o número de reclamações aumenta na nossa ouvidoria, é disparado um alarme para as áreas técnicas, informando tem algum problema naquela cidade ou desse serviço. Aí a área técnica já encaminha a fiscalização para efetuar a análise competente.
0: E quando é feito de forma direcionada, há inclusive uma agilidade também, né?
1: Exatamente. Além de economia dos recursos públicos, porque nós já estamos indo direto na fonte, a fiscalização já sabe, até já tem ideia do que vai procurar, do que vai fiscalizar, né? Agiliza, né? O usuário não tem que esperar uma fiscalização ponderada ou agendada, né?
0: Você já está há quanto tempo na AGR, Francisco?
1: Na AGR eu estou há 9 anos, 2017.
0: Já rodou o estado todo?
1: Uma boa parte dos municípios do estado na AGR Móvel, né? Como ouvidor setorial, já andei.
0: E vê muita coisa aí por esse estado afora, né?
1: Sim, eu acho que ir até o cidadão é fundamental. A ouvidoria, ela não tem mais aquele papel de ser aquela pessoa que fica do outro

0: lá da linha, se ligar, ligou. Se não ligar também, não, tem que ir onde o cidadão está. Tem que ir no terminal rodoviário, de ônibus, aguardar o embarque e desembarque do cidadão, estar lá presente no momento que ele está utilizando o serviço, né? Tem que estar participando dos eventos, como deputados aqui da Assembleia Legislativa, como a AGE também participa, inclusive sábado agora estaremos em Piracanjuba no evento, deputados aqui da Assembleia Legislativa, das operações Goiás Alerta Solidário do Governo do Estado no final de ano, na época das chuvas, né? Ou da operação, ou da temporada mais araguaia, né? Que nós vamos até as cidades do Araguaia acompanhar lá a população, o turista que está lá aproveitando, garantindo ao turista que se ele precisar do transporte intermunicipal ele vai ter, se ele precisar de saneamento da água, do tratamento do esgoto ele vai ter, se a energia acabar em Aruanã ela vai retornar no menor tempo possível, e a GR está lá presente.
1: É, mas fazer uma temporadinha no Araguaia, mesmo que seja trabalhando, não é ruim não, né?
0: Não, eu não sou do estado de Goiás. Estou aqui já vai fazer 25 anos, mas eu me apaixonei pelo estado em tudo, desde a temporada Araguaia nos rios Araguaia, como no norte goiano, na Parque Estadual da Terra Ronca, ou como em Mineiros, no Parque Nacional das Emas, né, na Chapada dos Veadeiros, e como aqui na região sul também, com seu polo. Né?
1: E é muito bom, né? Aliás, eu falo sempre que a gente deve conhecer mais aquilo que temos, né? Aqui em Goiás, por exemplo, tantas pessoas que não conhecem quase nada do estado, que não conhecem quase nada do Brasil. Ah, não, mas eu quero ir para Paris, quero ir não sei para onde. E é claro que é bom a viagem internacional, mas nós temos muita riqueza, muita coisa bonita para se ver aqui no Brasil, né?
0: Sim, eu sou do estado de São Paulo, né? E eu me apaixonei por Goiás desde que cheguei aqui, porque aqui nós temos história, como Pirinópolis, cidade de Goiás, velho, né? Nós temos a beleza da natureza em toda a sua plenitude, como a Chapada dos Veadeiros, o Parque Nacional das Emas, né? E as cachoeiras maravilhosas que não perde, como o Sol do Corumbá ou o Sol do Tiquiras, né? Então são pontos turísticos maravilhosos, além da nossa Rio Quente, né? É. Caldas Novas, que é a única, as águas termais, né?
1: Trabalhar e curtir assim, tendo a oportunidade de conhecer lugares, é um trabalho bem agradável, né? É claro que tem os dissabores do dia a dia, como em qualquer outro serviço, né, Francisco?
0: O que eu acho mais agradável nessas viagens da ouvidoria, além de ouvir o cidadão, estar próximo dele, é verificar a riqueza da nossa cultura, né? Da nossa cultura tão única que é o Brasil, né? Por exemplo, experimentar vivências diferentes, né? Conhecer pessoas diferentes. Mas o principal é estar do lado do usuário. Está ali do lado dele na hora que ele precisa, saber que ele pode ser ouvido, que a voz dele é importante para a administração pública, para melhorar o serviço público que ele tem por direito.
1: Goiás tem um número considerável de municípios com menos de 5 mil habitantes. Esses pequenos municípios, a AGR também se faz presente?
0: Também se faz presente. Por exemplo, nós já tivemos com nossa AGR Imóvel no município de Anhanguera.
1: A Anhanguera não tem mil, né?
0: Não tem mil, né? Eu gostei muito de Anhanguera porque um dia, ali próximo a Catalão, na divisa com Minas Gerais também, é um município pequeno, uma população muito acolhedora, mas também que utiliza o serviço do transporte intermunicipal de passageiros, que utiliza o serviço de água e esgoto e de energia elétrica também. Então, eles também precisam ser ouvidos. Então, a AGR Imóvel também foi lá em Anhanguera. Como está hoje em Tubiara, com sua população, como estava semana passada em Valparaíso, que é um município de densidade demográfica muito grande, né? Ele não é tão grande, mas tem uma população gigantesca.
1: Cresceu muito, né?
0: Cresceu muito. Então, é nesses municípios que a AGR tem que estar presente sempre. Nos 246 municípios, para isso existe a AGR Imóvel, para isso nós deslocamos toda a área técnica, a área de ouvidoria, para esses municípios.
1: E Goiás tem muitas particularidades, né? Luziânia, por exemplo, tem o bairro, né, que é o Ingá, que deve estar quase

0: tamanho de Itumbiara, né?
1: Exatamente, o bairro de Ingá, já é o setor de Ingá, nas margens da GO-BR-040, é um município à parte.
0: À parte, né?
1: À parte, né?
0: Deve estar chegando a 100 mil habitantes já,
1: Tem todas as suas particularidades e pertence, geograficamente falando e administrativamente, ao município de Luziânia.
0: São coisas, né, que só Goiás tem, né?
1: É, como na cidade ocidental, nós temos comunidades Calunga.
0: Né? É muito bom. Aliás, Goiás é diferente de tudo, viu?
1: É.
0: Por isso que você veio, se adaptou logo e está aí já com seus 25 anos aqui, né?
1: É, e hoje sou um servidor público do estado de Goiás, com muito orgulho, né? E ouvidor da Agência Goiana de Regulação, Controle e Fiscalização de Serviços Públicos, com muito prazer.
0: De Itumbiara, hoje você só fica, Itumbiara você só fica hoje?
1: Sim, hoje nós estamos em Itumbiara até 17 horas, ali na Avenida Beira Rio, onde está ocorrendo o evento do Goiás Social. Hoje já partimos para a cidade de Rio Verde também, para participar do Goiás Social lá em Rio Verde. Né? Na quinta e sexta-feira estaremos em Morrinhos, também participando do Goiás Social. E no sábado estaremos em Piracanjuba, participando ali dos deputados aqui da Assembleia Legislativa do Estado de Goiás.
0: Mas domingo descansa?
1: Domingo em casa com minha família.
0: Tá certo. Agora, é bom a gente ressaltar, Francisco, a estrutura que se monta, né, para esse Goiás Social. Né? Uma estrutura realmente muito grande, uma estrutura que todas as pessoas que procuram sentem-se acolhidas, né?
1: Exatamente. No Goiás Social, quem ainda não foi, dá tempo, é até 17 horas. Quem não puder ir hoje, pode ir amanhã, que será das 8 ao meio-dia. Para você ter uma ideia, são mais de 400 servidores públicos do estado de Goiás, só do estado de Goiás participando, além dos servidores do município, porque não haveria o Goiás Social aqui em Itumbiara sem a participação, a parceria com a Prefeitura Municipal de Itumbiara, né? São quase 20 secretarias entre administração direta e indireta participando. Nós trazemos todo o serviço do estado, além do RG Nacional, que você, quem ainda não tirou essa oportunidade, ir lá no Goiás Social e fazer o seu RG, já a carteira nacional, né? Hoje o estado de Goiás é um dos que mais emite a carteira em todo o Brasil. O seu número passa a ser único, de seu RG e de seu CPF, e ele é aceito em todo o território nacional e na América, e no continente da América do Sul. Né? Você pode tirar dúvidas sobre os benefícios que você tem junto ao OVG, a Secretaria de Estado de Desenvolvimento Social. Você, idoso ou deficiente, que utiliza o transporte intermunicipal de passageiros, a Secretaria de Estado de Desenvolvimento Social, SEDES, está no Goiás Social emitindo o passe livre do idoso e do deficiente, para você poder utilizar o transporte. Você terá direito a 4 viagens por mês, totalmente gratuitas, né? Sem pagar nada, para o idoso e para o deficiente, quantas vezes ele for necessário. Né? Está lá emitindo a carteira do autista, para criança, para pessoa autista, né? Ter os seus benefícios. E você que já recebe algum benefício do governo do estado de Goiás, como Mães de Goiás, o aluguel social, pode verificar lá no Goiás Social se você tem direito a mais benefícios. Porque quem tem direito a um pode ter o outro benefício que você ainda não tem. Por exemplo, você recebe Mães de Goiás, pode ter direito ao aluguel social ou uma casa a custo zero, que é feito pela AGEAB, Agência Goiana de Habitação, que está lá no evento também.
0: Que legal, né? Então, convidar, reforçar o convite para que todos estejam, né? Que precise de algum serviço, que vá. Aproveite essa oportunidade. E ali também, gente, tem outros serviços ali também. Tem ali, eu vi ali, uma carreta do... Aqui tem médico, aqui tem especialistas. Ou seja...
1: Da prefeitura.
0: Da prefeitura com o governo federal, né? Então, é a oportunidade que as pessoas têm, né, de chegar ali e resolver várias coisas ao mesmo tempo, né?
1: O estado de Goiás, em parceria com o CROF, trouxe oftalmologistas aqui para a cidade. E você vai fazer o exame oftalmológico na hora e, havendo necessidade de utilizar óculos, a OVG vai te dar o óculos, você vai escolher seu óculos. Não é qualquer um não, você vai escolher a sua armação nas que estão disponíveis, né? E dentro de, no máximo, 90 dias, a OVG vai retornar aqui na cidade para te entregar seu óculos a custo zero. E haver necessidade de cirurgias de globo ocular, cataratas, por exemplo, a nossa área de regulação do estado de Goiás está aqui em Itumbiara, no

0: evento, já para regular essa cirurgia pelo SUS, né? Você já vai sair com ela agendada, com data marcada.
1: E lá também tem aferimento de pressão, vacinação,
0: exatamente,
1: né? Exatamente. Tudo é hora de realmente resolver todos os exatamente problemas, né?
0: Lembrando que nós estamos na época do inverno, a gripe está aí batendo nas nossas portas, preocupa
1: os hospitais muito, ficando, né, lotados
0: de doenças respiratórias. Você vai lá, o estado de Goiás hoje já liberou a vacina da gripe para toda a população, né? Você vai lá, toma sua vacina, fica protegido, né? E segue, toca a sua vida.
1: Eu já estou vacinado, viu, Frank? Você trata de vacinar também, porque a madrugada, como se diz o Rio Negro Solimões, é madrugada fria, viu? O frio da madrugada. Então, se cuida aí, porque a gente tem que estar preparado, né?
0: Exatamente.
1: Porque uns falam que vai ser muito frio, né? Que esse ano vai ser bem atípico, né? Com essa questão do El Niño, né? Então, na dúvida, vamos proteger, né?
0: E se não tem tempo de ir no posto de saúde, vá no Goiás Social, lá tem a vacina. E tem um serviço muito importante também, a Defensoria Pública do Estado de Goiás veio para Itumbiara, está no Goiás Social, para resolver as pendências daquela população carente que desconhece seu direito junto ao Poder Judiciário, não tem, às vezes, condições de pagar um advogado. A Defensoria Pública existe para isso, né? Justamente para dar o acesso ao Poder Judiciário a essa população carente. Então, você que tem um divórcio, você que tem um exame de DNA, ou que tem uma pendência junto ao Poder Judiciário, a Defensoria Pública está lá no Goiás Social para te atender. Quer casar, quer separar, o provável pai da criança diz que não é, não alega, tem um exame de DNA, está tudo lá disponível na Defensoria Pública. Precisa de uma segunda via de certidão de casamento, de nascimento, que custa caro, um serviço caro, vai lá na Defensoria Pública, comprovando que você pode receber esse benefício, você vai receber a certidão gratuitamente.
1: Francisco, algo mais que gostaria de esclarecer?
0: Não, só agradecer mais uma vez aqui a Nova Paranaíba FM, a você, Carlos, pelo apoio. É muito importante quando nós estamos viajando esse apoio das redes de comunicação local, as rádios, né, locais, que nos dão esse espaço para explicar a população. Dizer a população de Itumbiara pode contar com a AGR. É só nos acionar, a agência reguladora está aqui para isso, né?
1: Qualquer dúvida, entre no site.
0: Entre no site da AGR, ligue para o 0800-704-3200 ou mande um e-mail para ouvidoria.agr@goiás.gov.br, que nós vamos estar à disposição.
1: Grande abraço, sucesso, hein?
0: Obrigado.
1: Grande abraço, 12h39.
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3: 12h39.
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1: mais 41 minutos, 12h41. 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

0: 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Como dissemos aqui, está acontecendo ali no Espaço Arraiá, ou Capim de Ouro, como queira, o Goiás Social em Ação. Então, você passe por lá, dá para resolver um montão de problemas gratuitamente, tá? Então, aproveite! E hoje pela manhã tivemos no aeroporto, na recepção ali do governador Daniel Vilela, que foi recepcionado pelo prefeito John Araújo, secretários, vereadores, deputado federal Daniel Agrobô. E nós falamos, né? Teve uma entrevista coletiva e nós falamos junto ali com Daniel, Daniel Vilela, tanto Daniel, né? Tem Daniel Vilela, Daniel da Grobon, Daniel Borges, que é o vice-prefeito, mas foi com Daniel Vilela e o prefeito Johnny Araújo.
1: Governador Daniel Vilela, presente nesse momento na cidade de Itumbiara, sendo recepcionado aqui no aeroporto pelo deputado Daniel Grobon, prefeito Johnny Araújo. Governador, visita importante essa na cidade de Itumbiara hoje, né?
2: Sem dúvida. Itumbiara é uma cidade de grande relevância sobre todos os aspectos do nosso estado. E hoje está aqui trazendo o Goiás Social, que é um programa de sucesso, que assiste as pessoas que mais precisam do amparo do poder público, com todos os serviços, com todos os programas, com todos os órgãos do nosso governo, durante 2 dias aqui, em parceria com a prefeitura, os colaboradores da prefeitura, com os serviços da prefeitura. Então já registro aqui o meu agradecimento a esse grande homem público, amigo querido, nosso prefeito Johnny, que sempre tem sido aí linha de frente em todos os projetos do nosso governo, ao lado do nosso querido deputado Daniel Grobon, que também tem se destacado no Congresso Nacional em defesa do nosso estado. Está aqui também nosso ex-deputado e querido amigo Álvaro Guimarães, os vereadores, saúdo a todos aqui em nome do Radivaí, Neto, enfim, poder estarmos aqui nos encontrando para uma agenda administrativa, depois fazendo também a entrega de todo o pavimento asfáltico que foi construído no Distrito Industrial aqui de Itumbiara, e seguiremos uma agenda hoje intensa. Depois vou lá para Goiatuba, vamos lá, né, Xará?
3: Sim, vamos lá.
2: Entregar a duplicação que liga a cidade até a BR-153 e depois ainda volto para Goiânia para fazer a caminhada da fé. Saindo de Goiânia a pé até Trindade, passando pela nossa a casa de apoio aos romeiros, né, e fazer a inauguração dela também. Mas muito feliz de poder estar aqui em Itumbiara com todos esses nossos amigos, e principalmente fazendo entregas por parte do nosso governo a essa cidade que tem uma importância muito grande para o desenvolvimento do nosso estado.
4: E essas entregas vêm trazendo dignidade para as pessoas de baixa renda aqui, não só de Itumbiara, mas de todo o estado de Goiás.
2: Isso, é um governo que o governador Caiado sempre dizia que é um lema não deixar ninguém para trás. Nós estamos ao mesmo tempo com o Goiás Social assistindo aí as famílias mais carentes da cidade, da região, e logo em seguida vamos fazer uma entrega para o setor industrial, né, que tanto também contribui com o nosso estado, com essa cidade, gerando emprego, gerando renda, promovendo o desenvolvimento e o crescimento do nosso estado. Então são agendas que demonstram aí a presença do governo de Goiás em todas as áreas, em todos os públicos, procurando assistir as pessoas daquilo que elas esperam por parte do governo do estado.
4: Isso entregou também ontem aeronaves para o GRAER, melhorando também a segurança pública, que é importante, né, governador?
2: Na verdade, nós já havíamos feito isso, né? Ainda na condição de governador, o governador Ronaldo Caiado. Ontem foi um evento que é um sucesso, chama Portões Abertos, onde toda a população vai lá conhecer as aeronaves, conhecer o patrulhamento aéreo, conversar com os nossos policiais. Isso demonstra a grande confiança, a credibilidade que o povo goiano tem nos nossos policiais, que fazem com que Goiás seja o estado mais seguro do Brasil.
4: Prefeito, ter o governador aqui, ser parceiro do governador, isso garante muitas obras para a cidade.
5: Muitas obras, mas ontem eu tive também um prazer, né? Já agradecemos muito pelas obras de Itumbiara, ainda temos o que agradecer, vai ser inaugurado às 11 horas, todo o asfaltamento do Diagre. O Diagre já tem 40 anos, mas ele só tinha a via principal e uma secundária.

0: área, as todas as demais secundárias, resolvendo o problema de inundação de toda a água da 452. Toda a sinalização, uma obra fantástica, com uma qualidade, né, governador, incrível, então será uma obra muito importante. Mas ontem eu fui a Goiatuba, fiquei encantado, porque a obra de duplicação da 153 até Goiatuba, ela tem para todo cidadão itumbiarense entender bem, ela tem para Goiatuba a mesma importância que tem a Modesto Carvalho para a nossa cidade de Itumbiara, também feito pelo estado de Goiás. E uma outra obra esperada há anos entre Panamá e Goiatuba, fiz questão de passar pelas duas, está de parabéns. Realmente é quase que uma pista dupla, uma pista de caminhada semelhante à de Goiânia à Trindade. Parabéns, uma obra com muita qualidade que vai trazer a segurança dos romeiros que vão ao Panamá. E a festa está próxima, não vai estar concluída esse ano, mas o ano que vem você vai ter o prazer, claro, todos nós juntos, se Deus quiser, para assistir a entrega daquela obra, que vai ser extremamente marcante. E para Itumbiara, é no dia de hoje, estamos aqui recebendo a todos, eu, os vereadores, o deputado federal Daniel Grobon, que muito tem nos ajudado, com vários serviços sociais, são quase 800 cartões de benefício, a demanda livre com muitos atendimentos, com carteira de identidade, que 1000 carteiras serão feitas, a demanda é livre, a fila lá já está grande, nós temos que ir, mas são obras importantes e, como o governador disse, de ação social, de moradia, de casa própria, de escrituras também que serão entregues e anúncios sempre de obras e inaugurações. O Daniel Velera tem uma coisa muito importante também para a gente dizer, é uma continuidade do governo Caiado com a mesma qualidade e uma coisa que eu admirei muito, as suas substituições de secretário com muita pontualidade, mas também, que eu não quero te falar de obra que não sabe que dia que ela vai começar, ela vai falar o dia que ela iniciar, que vai estar falando. Isso é muito importante, mostra a seriedade, o compromisso e já o preparo que o governador chegou no governo, né? E assim será os próximos 4 anos, se Deus quiser.
1: O Johnny lembrou bem aqui essa obra de Goiatuba, que é a duplicação. Há poucos dias nós entregamos lá a recuperação asfáltica do aeroporto e também lembrou muito bem aqui essa obra que liga Goiatuba a Panamá, tão desejada, sonhada, um compromisso feito pelo nosso sempre governador Ronaldo Caiado, que tem a pista dos Romeiros. É uma obra, Johnny, que nós vamos entregar toda a restauração da rodovia e a conclusão da Via dos Romeiros até o final do ano. E também daqui a poucos dias vamos começar outra obra importante aqui na região, que é a duplicação da cidade de Pontalina até a BR-153. Só para mostrar um pouco das obras aqui nessa região. Mas tem obra por todas as regiões do estado. Lá no Nordeste nós tivemos semana passada lançando 2 grandes rodovias que inclusive integram o projeto do Fundeinfra, ligando Flores, Alvorada, ligando a cidade de Iaciara até São Domingos. No Sudoeste Goiano nós temos várias outras obras acontecendo. Enfim, são obras aí que de fato vem transformando a infraestrutura do nosso estado.
2: Prefeito, recentemente o senhor disse que a Avenida Afonso Pena faz parte de uma GO. Já aproveitando a visita do governador, já fez um pedido para que essa obra seja realmente realizada em Itumbiara, já que é a principal via da cidade?
0: Até já havíamos feito, eles vieram para fazer e descobrimos que era uma GO. Na verdade, eu achei que era só Afonso Pena, mas ela será feita logo, logo. E não perdemos, não é que não veio. Veio e fez a João Paulo II, fez a Padre Félix, foram obras importantes. E logo, logo vai chegar a vez aí da nossa Avenida Afonso Pena.
2: Obrigado. Tá certo, né? Aí, portanto, a participação do governador Daniel Villarreal e também do prefeito Johnny Araújo, deputado federal também está por aqui, né? O Daniel Agrobon.
3: 12:50, portanto, aí as falas, né, de Daniel Vilela e também do prefeito Johnny Araújo nessa manhã de hoje aqui na cidade de Itumbiara. São 12:51, nós vamos por um rápido intervalo e a gente volta para fechar aqui o programa Itumbiara ao meio-dia.
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3: Hora 52 minutos, 12:52. No próximo dia 30, vamos acompanhar a solenidade de posse da nova diretoria do Rotary Club Itumbiara e da Casa da Amizade. O evento vai acontecer no restaurante Imperial. Portanto, vamos ter a solenidade de posse de conselhos e diretores, conselhos e diretores 2026-27. No Rotary, o mandato é apenas de um ano, né? E vamos ter a Terezinha Gouveia assumindo a presidência do Rotary Clube, e a Ana Paula Silva vai estar aí também assumindo a Casa da Amizade. Bom trabalho já desde já, e convidar aqui, né, o atual presidente Laerte Gouveia para fazer um balanço do que foi o seu ano rotário. Continua a Expo Agro na cidade de Bom Jesus com seguimento até o dia 28 de junho. No dia 27, vai estar sendo realizada a Festa Junina da Ocels. Vai ser no Rotary Clube Itumbiara Norte. Vai ser num sábado próximo, agora dia 27, a partir das 17 horas. Lá em Centralina vai acontecer também a 20ª Festa Junina do Trevo. É a realização da Associação do Bairro Nossa Senhora da Badia e Ana Marques. E vai ter comidas típicas, pipoca, vai ter quentão, pula-pula e muito forrozão. 20 anos de tradição e animação fica por conta do Rodrigo Porto e Vitor Plata. Sábado agora, a partir das 20 horas, lá no Trevo, em Centralina. No dia 27 também, vamos acompanhar de manhã, né, lá no campus experimental da UBRA, o 21º dia de campo vai ser das 8 às 12 horas ali na rua Caldas Novas, no bairro São João. Arraiá da Paróquia Nossa Senhora das Graças vai acontecer no dia 27 às 19 horas. Ingresso R$1,00, tá? Então, estamos convidados. Vai ter Chica Doida, né, meu amigo Magué? É, rapaz, porque a Chica Doida que o Magué faz é diferenciada, viu? Essa semana agora comi uma Chica Doida, mas deu muito certo, não. Tava tão deliciosa, não, viu? 108ª Festa em Louvor ao Divino Pai Eterno começa nesse dia 25, quinta-feira agora, com a tradicional Caminhada da Fé, viu, gente? Vai ter a Caminhada da Fé na quinta-feira. Você é convidado a participar a partir das 16 horas, né? Eu paro aqui às 16, mas ainda vou ver se consigo pegar pelo menos parte da caminhada, ou se não, Padre Jarbas segura lá uns 15 minutinhos, né? Vai ter, portanto, a Caminhada da Fé nesta quinta-feira, a partir das 16 horas, às 19h30, Santa Missa, que será celebrada pelo Padre Jarbas. Temos também equipes de Nossa Senhora de Panamá, Novenários, equipes de Nossa Senhora de Panamá, Goiatuba, Morrinhos, Bom Jesus e Itumbiara. No dia

26, sexta-feira, né? Teremos a alvorada festiva às 5 da manhã com a banda Dona Nenê, Santa Missa às 9 horas com o Padre Jarbas, 15 horas Santo Terço, às 19 horas e 30 minutos Santa Missa com o Padre Tiago Donizete e da paróquia Santo Antônio aqui de Itumbiara. Os novenários, todas as famílias, pastoral familiar. Portanto, tá aí. Quinta começa com a caminhada e na segunda já teremos duas celebrações de missa, mais o terço às 15 horas, tá certo? E no passar do dia a gente vai divulgando a programação aqui para você participar, não ficar fora. Vamos ter também no dia 28, para você que gosta, a Corrida da Fé, tá? Corrida da Fé, dia 28, 7 da manhã, Praça Tereza Maria em Panamá. Valor da inscrição R$ 34,00. Vai ter troféus para os três primeiros colocados, masculino e feminino. E também troféus para os três primeiros em cada modalidade. Medalhas de participação para todos que completarem a prova. Está convidado você também. No dia 2, vamos ter a 18ª Conferência Nacional de Saúde e a 10ª Conferência Municipal de Saúde de Itumbiara. Vai acontecer das 7 às 17 na Secretaria Municipal de Saúde. Então, estamos combinados, não estamos? Bom, né? Chegando aqui já no finalzinho do programa Itumbiara ao meio-dia de hoje. Amanhã, sábado, dia do nosso momento jurídico, vai estar com a gente a vice-presidente da OAB Subseção de Itumbiara, Ana Paula Lazzarino, e a gente vai estar aqui divulgando para você, falando de assuntos importantíssimos relacionados à OAB e os serviços que são ali, que ali são realizados, não é mesmo? Então, estamos aí convidando você a estar sintonizado amanhã, tá? Deixa eu até ver aqui se aconteceu. Lembrando, gente, que hoje, dia 23, né? É 2015, eu vou até verificar aqui, foi no dia 23, né, do show do Cristiano Araújo em Itumbiara, se não me engano, e a gente vai ouvir aqui, né, vou verificar aqui, mas me parece que foi realmente no dia 23, 11º Arraiá 2015, Cristiano Araújo. Quem se lembra, né? Estava super empolgado, super feliz no dia do show e que lamentavelmente, né, depois na volta para Goiânia acabou sofrendo um acidente próximo a Morrinhos e ele e sua namorada acabaram vindo a óbito. Uma perda lastimável, muito jovem e que estava realmente numa fase incrível. 12h59, eu volto já já dentro do Super Tarde, mas amanhã às 12 com Itumbiara ao meio-dia. Tchau, tchau.

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1: 13 horas e 4 minutos.
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13h05, 13h05, boa tarde para você, de bem com a vida, aqui estamos para mais um Super Tarde. E você, como é que tá? Eu estou de bem com a vida, e você aí, tá ou não está de bem com a vida? Ah, meu amigo, minha amiga, mas não existe essa questão de vida dura. Afinal de contas, água mole em pedra dura, tanto bate até que fura, não é?

0: É isso que diz? Então, bora pra cima! Afinal de contas, hoje é ainda terça-feira, tem muita coisa pela frente. Vamos que vamos! Bora, bora, bora!
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0: De bem com a vida, nós vamos até às 16 com muita alegria, com a sua participação através do 3431-8888, o nosso WhatsApp para você participar. E hoje eu quero ver, esse pessoal tava frio ontem, o que aconteceu? Vários setores não participaram comigo. Hoje eu quero ver qual vai ser o bairro, qual vai ser a nossa primeira participação de hoje. De onde que vem? Será de homem ou será mulher? Será que está de bem com a vida ou não? Vamos que vamos levando a vida com alegria e alto astral, muita felicidade acima de tudo. Vamos viver o hoje porque amanhã será que existe? Então, bora pra cima!
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0: 13 horas 7 minutos, 13 e 7, e nesse dia de hoje, 23 de junho de 2015, ele fazia o seu último show, ele que estava num grande momento, estava feliz da vida, estava com a sua paixão, o seu amor, fez um show incrível na cidade de Itumbiara, levantou o público, mas que infelizmente, horas depois, ele acabou perdendo a vida num acidente fatal. E para começar, nós começamos lembrando, relembrando, revivendo aquele que foi um marco na música, jovem, com muita alegria, com entusiasmo, com empolgação. Lembrando dele, que vai ficar sempre na memória de todos nós, Cristiano Araújo, bora!
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0: 2015, no dia 23, depois de um grande show no 11º Arraiá de Itumbiara, Cristiano Araújo. Que saudade, né? Que pena, né? Que partiu tão cedo, assim como também Marília Mendonça, né? Uma figura fantástica, estava no auge do sucesso, da alegria, do seu bem-estar, mas que infelizmente acabou partindo prematuramente. 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São 12 horas mais 13 e 12. 13 horas, 12 minutinhos.
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2: 13 horas e 12 minutos.
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0: 13h16, 13h16, boa tarde pra você. E aí, tá feliz? Tá de bem com a vida? Como é que está tudo por aí? Cadê meus amigos e minhas amigas lá do bairro Nova Veneza? Cadê a turma do Planalto? Gente, esse povo tá quieto demais. Bairro Jardim Liberdade, São Judas Tadeu. Cadê esse povo do Social Afonso Pena? Buriti 1, 2, 3. Setor Rodoviário, São Sebastião. É, Maria Luísa Machado. Cadê esse povo do Messias? Do IP. Eita, vamos que vamos. Chame aí no WhatsApp 3431-8888. Eu quero a sua participação. Eu quero ver aqui a sua voz. Quero ver você interagindo aqui no programa Super Tarde. Tá bom? Olha, aqui tem, deixa eu ver aqui, a Maísa lá do Norma Gibaldi, ela diz aqui, ó, estou feliz da vida. Ah, meu amigo, então estamos empatados, Maísa. Afinal de contas, nada melhor do que de estar de bem com a vida, feliz e alto astral, não é mesmo? E ela tá oferecendo, pedindo para mandar essa modona boa aqui para todos aqueles que estão felizes da vida também. E você, como é que você tá? Me conta aí que eu quero saber. A curiosidade é muita. Você está ou não está de bem com a vida? Henrique Juliano, 13h17. Boa tarde.
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0: de vocês aqui nessa noite. Obrigado, Deus. Obrigado.
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2: 13 horas e 21 minutos.
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0: 13 horas 24 minutos, 13h24. 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
2: 13 horas e 25 minutos.
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0: Roberto e Romário.
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2: 13:28.
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0: 13:31, 13:31. Boa tarde para você, obrigado pelo carinho, obrigado você pela audiência. Olha, foi perdido um óculos de grau novo nas imediações da Rua Paranaíba até a Lotérica Trevo da Sorte. 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Tem mais aqui. 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Acho que é muito cedo, cedo. 13 horas mais 34 minutos, 13:34. 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Valendo o seu contato, 3431-8888. Você participa, não é, meu amigo Décio Eustáquio? Um grande abraço pra você, garoto.
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1: 13 horas 38 minutos, 13h38. Obrigado você pelo carinho, obrigado você pela participação. Você aí do Ulisses Guimarães, Dona Sinica, Santa Maria, Nossa Senhora da Saúde, São João, bairro Alto da Boa Vista. Tem também ali a turma toda do Nova Aurora. Por onde que vocês andam? E aí? Vamos ver quem é que participa mais, qual bairro que tem mais participação hoje? Como é que tá aí no Ladário Cardoso de Paula, no bairro Zé Moisés, Norma Gibaldi, tem também ali o Remy Martins, prefeito Zé Moisés, tem o Conjunto Santa Helena, tem Marulina Mutirão, tem também o Dionária Rocha, né? Cadê esse povo, meu Deus? Boa tarde pra você!
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3: 13 horas e 39 minutos.

0: coração
1: gritou. 13 horas 39 minutos, 13h39. Obrigado você pelo carinho, obrigado você pela audiência, pela sua participação aqui no Super Tarde. Olha, eu quero mandar um abraço para a turma toda que nos acompanha na zona rural. Pessoal lá dos povoado de Sarandi, nosso obrigado e o nosso carinho todo especial para vocês aí. Pessoal de Santa Rosa de Meia Ponte, pessoal que nos acompanha em Centralina, Canápolis, Capinópolis. É, tá chegando longe, né? Que bom. Abraço lá para Santa Vitória, Minas Gerais, tá ali bem para lá de Ituiutaba, mas lá a gente chega, viu? E chega bem. Mas quem tá chegando para cantar, olha, diz que vem uma nova frente fria aí. Será? Será que é verdade? Hein, minha amiga Andressa? É, e ela já tá prevenindo e tá querendo. Rio Negro e Solimões, frio da madrugada. Boa tarde.

13:48, 13:48. Seu contato está valendo através do nosso WhatsApp 3431

13 horas 48 minutos, 13h48. A minha amiga Maria Aparecida, lá do Dionária Rocha, está dizendo: boa tarde. Queria pedir pessoas da prefeitura colocar uma lâmpada aqui de frente ao número 79, na rua José Carlos Guimarães, no Dionária Rocha. Aqui de frente, a mata está escuro, lâmpada está queimada. Ô Maria Aparecida, vamos pedir pro pessoal da iluminação dar uma chegada aí, então, no Dionária Rocha, não é mesmo? É, se está precisando de resolver essa situação, vamos falar com quem tem o poder para resolver isso, não é, meu amigo Mazinho aí do setor de iluminação da prefeitura? E eu vou estar passando agora para eles, tá, minha amiga Maria Aparecida? Vamos pedir para que eles agilize aí a recuperação da lâmpada, da para ficar tudo clarinho, tudo bonito, não é mesmo? 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Drogaria Araguaia, a sua saúde em boas mãos. 10 minutos faltando para as 14 horas, gente. Hoje eu quero que você, mais do que nunca, escute a carta do ouvinte. A carta de hoje traz um drama de um homem que, vou te dizer, até mesmo para que eu possa interpretá-la aqui, será realmente tenso. Porque um verdadeiro drama, uma história chocante, emocionante, que eu tenho certeza que você, também assim como eu, vai parar, vai refletir, porque é muito forte a história de hoje. Se prepara aí para você participar comigo logo após a leitura da carta aqui, depois do repórter das 14 horas, tá bom? Então se prepara aí, porque a emoção

ser grande. Abraçando agora minha amiga Márcia. Ô Márcia, Buriti 2, como é que tá tudo por aí no Buriti 2? Tá tudo bem? Ou mais ou menos, minha gente? Vai dizendo, vocês é que vão ditando a regra aí, vocês é que vão dizendo aí como está em cada bairro, na rua que você mora, aonde você vive, né? No nosso habitat a gente tem que saber como está, não é mesmo? Então mande para mim, eu quero saber como você está, como é que está a sua família, como é que está o bairro, a rua que você mora. Conte-me tudo e não esconda nada. Para você, Márcia, César e César, 13:52.

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1: Brasil bate recorde de passageiros em voos domésticos em 2026. O Brasil registrou um recorde na movimentação de passageiros domésticos nos primeiros 5 meses de 2026, segundo dados compilados pelo Ministério do Turismo e divulgados nesta segunda-feira pela Agência Nacional de Aviação. De janeiro a maio, 42 milhões de pessoas embarcaram em viagens em território nacional, número 6% maior que os 39,8 milhões de passageiros registrados no mesmo período do ano passado. Foi a primeira vez na história que o Brasil ultrapassou a marca de 42 milhões de passageiros no período. O resultado de maio também foi recorde. No mês, 8,31 milhões de passageiros voaram pelo Brasil, número 2% maior do que os 8,16 milhões contabilizados em maio de 2025. A movimentação de maio de 2026 foi a maior desde o início da série histórica em 2020. Para o ministro do Turismo, Gustavo Feliciano, os números refletem o excelente momento que o turismo brasileiro vive atualmente. Significa que o brasileiro está com mais confiança, mais renda e mais desejo de conhecer as belezas de seu próprio país. Cada avião cheio representa hotéis movimentados, restaurantes trabalhando a pleno vapor, o comércio local aquecido e, o mais importante, geração de emprego e renda, desde as grandes capitais até os pequenos municípios turísticos, explicou. 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
2: O governo de Goiás entregou os títulos de regularização fundiária do programa Regulariza Campo. A nova etapa contempla 90 propriedades rurais em 10 municípios, com área total de 11.300 hectares regularizados. A nova etapa

0: Mapa do Regulariza Campo contempla produtores de Água Fria de Goiás, Alto Paraíso de Goiás, Bonópolis, Cavalcante, Colinas do Sul, Formoso, Niquelândia, Nova Roma, São João da Aliança e Teresina de Goiás. Ao destacar o impacto da regularização fundiária para o setor, o governador Daniel Vilela afirmou que a medida proporciona segurança jurídica e cria condições para novos investimentos nas propriedades.
1: Esse é o setor mais importante da economia do Estado e do nosso país. E a gente tem uma política muito forte para atender a todos. No caso aqui, são programas que vão atender o pequeno produtor, através da regularização fundiária, para que ele possa ter, de forma definitiva, o direito da sua terra através da escritura. Entregamos aqui kits de apicultura, kits de ordenha mecanizada, para que a gente possa garantir, primeiro, a manutenção dos produtores, dos pequenos produtores do campo, que eles possam escalar, que eles possam se qualificar e que eles possam ter aí também técnicas de venda que permitam eles aumentarem a sua remuneração.
0: Entre os beneficiados pela regularização está o produtor rural Carlos André, de Nova Roma, que aguardava há 15 anos pela documentação definitiva da propriedade. Segundo ele, o título representa segurança.
2: Hoje é a sensação de segurança, né? Segurança jurídica. A propriedade hoje realmente é minha, né? Eu posso falar que hoje a propriedade por inteiro é minha. Eu tenho todo o resguardo jurídico depois do título do Estado. Porque até então eu comprei a terra e não tinha uma documentação sólida, né, para a gente poder trabalhar com tranquilidade. E hoje, graças a Deus, deu certo.
0: Durante a agenda, também houve o lançamento do Guia de Trânsito Animal Digital e a distribuição de 417 kits de apicultura e 27 conjuntos de ordenha mecanizada a produtores goianos. Os kits de ordenha mecanizada são destinados a Faina, Iporá, Itaguaru, Itajá, Jandaia, Palestina de Goiás, Pontalina e Portelândia. Já os conjuntos de apicultura atendem os produtores de 51 municípios goianos. Os equipamentos auxiliam no aumento da produtividade, na melhoria da qualidade de produção e na geração de renda para as famílias beneficiadas. Kaique Juliano, da Agência Goiás de Notícias, agência.go.gov.br.
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3: Treze horas, cinco minutos. Eu convido você agora a aumentar o volume do rádio, ficar atento para essa história que é realmente envolvente. Essa história é muito forte, viu? E com certeza vai aumentar a carga emocional, vai envolver o ouvinte desde as primeiras linhas. Por isso, te chamo a acompanhar com muito carinho essa estrada, essa carta, melhor dizendo. Vem de um homem. Diz aqui a sua história. Hoje peço licença para abrir meu coração. Talvez essa seja a primeira vez que conto tudo o que aconteceu comigo. Talvez seja também a última. Podem me chamar de estradeiro. Tenho 57 anos,

Sou natural do Mato Grosso e durante toda a minha vida procurei ser um homem correto. Trabalhei duro desde jovem, fui operador de máquinas pesadas, motorista categoria E, homem acostumado a enfrentar poeira, chuva, sol forte e estradas intermináveis. Por mais de 25 anos fui casado com uma mulher que amava e juntos tivemos um filho, o maior presente que Deus nos deu. Eu não era um homem de bar, de festas ou aventuras. Minha felicidade estava dentro de casa. Tudo que eu fazia, cada hora extra, cada viagem cansativa, cada sacrifício, era pensando na minha esposa e no meu filho. A vida parecia finalmente sorrir para nós. Eu tinha um bom emprego, um salário digno. Minha esposa preferia cuidar da casa e do nosso filho, que estudava, cheio de sonhos para o futuro. Depois de muitos anos de luta, terminamos de construir nossa casa. Era simples, mas era nossa. Cada parede carregava um sonho. Cada cômodo tinha uma história. Lembro-me de olhar para aquela casa e pensar: agora sim, valeu a pena todos os meus esforços. Mas a vida, às vezes, muda em pequenos detalhes, em alguns segundos. Meu filho amava pedalar. Era uma paixão que ele carregava desde criança. E foi justamente em uma dessas pedaladas que tudo acabou. Numa tarde bonita, de céu limpo, enquanto eu fazia planos para o futuro, um motorista atropelou meu filho e fugiu sem prestar socorro. Fugiu, como se tivesse atropelado um animal na estrada. Quando recebi a notícia, minhas pernas enfraqueceram. Corri para o hospital desesperado. Durante o caminho eu rezava. Prometia qualquer coisa para Deus. Pedi apenas uma chance. Mas quando cheguei lá, encontrei o pior momento da minha vida. Meu filho não resistiu. Naquele instante, o mundo parou. Foi como se arrancasse um pedaço da minha alma. Eu queria gritar, queria quebrar, queria acordar daquele pesadelo. Senti ódio daquele motorista, senti revolta, senti vontade de vingança. E confesso a vocês, ouvintes, que até Deus eu culpei. Perguntava sem parar: por que meu filho, tão jovem, por que não comigo? Por que uma criança cheia de sonhos? No velório, minha esposa permaneceu quase o tempo toda sedada. Ela mal conseguia olhar ao redor. Já eu estava destruído por dentro. Mas dada que se compara ao momento do sepultamento. Quando vi aquele caixão descer a sepultura, algo dentro de mim morreu junto. Abracei meu filho pela última vez. Passei a mão em seu rosto frio. Sabia que nunca mais ouviria sua voz. Nunca mais veria seu sorriso. Nunca mais ouviria ele me chamar de pai. E naquele dia, eu me desabei completamente. Os meses seguintes foram apenas sobrevivência. Não consegui voltar ao trabalho.
A tristeza virou companheira. A bebida virou refúgio. Eu acordava chorando e dormia chorando. Reclamava de Deus. Reclamava da vida. Reclamava de tudo. A alegria desapareceu. A vontade de viver desapareceu. Dentro da minha própria casa, eu já não era mais marido. Eu era apenas um estranho tentando esconder uma dor impossível de explicar. Não demorou muito para meu casamento acabar. E quando minha esposa foi embora, senti que havia perdido o resto que ainda me sustentava. Perdi meu filho, perdi minha família, perdi minha casa, perdi minha profissão, perdi minha identidade. Perdi a mim mesmo. Passei a viver pelas ruas e pelas estradas. Aquele homem trabalhador já não existia mais. Muitas vezes não tinha dinheiro para comer. Muitas vezes não sabia onde iria dormir. Confesso que procurei ajuda. Procurei no Alcoólicos Anônimos. Tentei me levantar. Tentei recomeçar. Mas a dor continua dentro de mim. Ela acorda comigo todos os dias. Ela caminha ao meu lado. Ela dorme ao meu lado. Hoje vivo sem destino, andando de cidade em cidade, sem saber onde vou chegar. Sem saber se vou encontrar comida, sem saber o que será do amanhã. Foi aqui, na sua cidade, que ouvi algumas histórias no rádio e resolvi contar a minha também. Talvez porque já não tenha mais ninguém para conversar. Talvez porque ainda exista uma pequena esperança dentro de mim. Não sei se conseguirei ouvir esta carta sendo lida. Não tenho rádio, não tenho endereço. Não sei onde estarei amanhã. Nem para qual estrada a vida vai me levar. Mas se alguém ouvir minha história e quiser deixar uma palavra, um conselho, uma mensagem, eu agradeço. Porque faz tempo que eu não recebo um abraço. Faz tempo que não sinto que alguém se importe. E se perguntarem qual o meu maior sonho hoje, não é dinheiro, não é uma casa nova, não é voltar ao trabalho. Meu maior sonho seria impossível. Seria ter meu filho de volta, ter minha família novamente e voltar a ser o homem feliz que um dia fui. Assinado Estradeiro. Ai, como é triste, hein? Muito forte. Meu amigo, minha amiga, você que ouviu esta história e caso queira participar, falar de um momento tão triste como esse, o nosso WhatsApp é o 34318888. Afinal de contas, como alguém consegue continuar vivendo depois de perder aquilo que mais ama? Você acredita que esse pai ainda pode reencontrar um motivo para seguir em frente e voltar a ser feliz? Opine aí, participe. Nosso WhatsApp, você já sabe, é o 34318888, que está aguardando a sua participação. Boa tarde para você. E que nossos corações sejam acalentados neste momento desta carta de tanta dor e sofrimento. Titãs, Epitáfio.

0: Gustavo Mioto, senhoras e senhores.
1: Murilo Ruf, senhoras e senhores.
2: 14 horas 24 minutos, 14h24, depois dessa história incrível aí, né, desse cidadão que se intitula Estradeiro, uma história realmente muito dramática, uma história muito triste, e eu convido você a participar, acompanhar aí, né, mandar a sua mensagem falando, né, sobre esse momento incrível que vive esse cidadão. E que Deus possa, né, confortar o seu coração, que possa fazer todas as limpezas necessárias para que ele possa voltar a ter vida, né? Voltar a ter alegria, sair da rua, deixar a bebida, né? Que Deus possa realmente tocar o seu coração. O Edson Rodrigues deixou a mensagem dele aqui dizendo: "Ora, meu amigo, fiquei muito comovido com o seu problema, mas ninguém está no fundo do poço. Segura na mão do Pai Eterno, e nada está perdido. Você vai encontrar o conforto que tanto procura." Tá certo? Estradeiro. É, deixe-me ver aqui como estão as participações aqui. Para você que quer deixar a sua mensagem, manda aí pra gente. Vamos ouvir aqui a Gorete, a Cleusa, né? Cleusa, do bairro Novo Horizonte. Cleusa, boa tarde.
3: Boa tarde. Eu acho que ele tem que viver a vida dele. Conheço tanta família que perdeu seu filho, o único filho, e está superando. Lá no Dionário tem duas. Mora perto da casa da minha irmã, vizinha da minha irmã. Ele tem que viver a vida dele. Ele tem que parar de beber, para ele recuperar o casamento dele, pelo menos o casamento dele. Não é verdade?
2: É, minha amiga, tá aí a Cleusa lá do Novo Horizonte dando a sua opinião aqui. Você pode mandar a sua mensagem pra gente também, 3431-8888. Eu quero te ouvir dentro da carta do ouvinte, né? Hoje foi de um homem, 57 anos, que se denomina o Estradeiro. 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
4: 14 horas e 27 minutos.
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0: e deixou na temporada.
1: Obrigado! 14 horas 31 minutos, 14h31. A diretoria do Sereia convida a todos para participar da reunião do Sereia na próxima quarta-feira, às 19h30, amanhã. A matinê dançante da melhor idade no dia 25, quinta-feira, a partir das 12 horas e 30 minutos, em sua sede social na Rua Marechal Deodoro 366. A animação é do Rafael dos Teclados e seus convidados. Pamonha beneficente ao Sereia no dia 11/7. Bora participar, minha gente. Afinal de contas, o Sereia é uma instituição muito séria que já ajudou tantas e tantas pessoas, né, a se livrar do vício do alcoolismo. Então, vamos lá contribuir. Foi perdido um óculos de grau novo nas imediações da Rua Paranaíba até a lotérica Trevo da Sorte. Quem encontrou ou encontrar, ligar no 64993386618. Falar com Marão gratifica-se com R$500. São 14 horas e 32 minutos.
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0: 9:32.
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0: 14 horas 36 minutos, 14h36. Obrigado você pelo carinho, obrigado você pela audiência. Vamos ouvir aqui, né? Mais uma participação aqui.
1: Passou e está passando, não é fácil não, meu amigo. Acredito você, que mesmo você estando longe, né? Ou em qualquer outro lugar, ou às vezes mesmo aqui em Itumbiara, você está ouvindo o relato da sua carta, que foi muito bonito. Parabéns para você ter relatado essa carta tão sofrida. Meu caro amigo estradeiro, olha, o que passou com você não é fácil não. Você perdeu um filho, igual mesmo você falou, ele tinha um sonho de ser ciclista, né? Andar nas corridas de ciclista. E ele foi atropelado, né? E ele chegou ao ponto de falecer. Imagino eu, tanto que você sofreu para encaminhar e ficar junto do seu filho até na última adeus. Mas, hein, penso eu, amigo,

0: E a vida não acabou, não. A vida continua. É um dia após o outro. É doído, é sofrido, é verdade. É, mas não fique em desespero. Porque eu acho que nada adiantaria hoje, no momento do dia de hoje, o dia a dia, você ficar em desespero mais, né? É, não dormir, né? Não tiver vontade de pouca alimentação, não ter alegria, você acabar de destruir a sua vida também. Porque eu acho que agora só a Deus pertence, não adianta mais. O sofrimento agora, esse é eterno. É, já muitos detalhes aconteceu, às vezes, não como ciclista, mas às vezes até com um carro, né? É, muito antes querido, perde os filhos, fica em desespero. O que eu tenho que falar para você é o seguinte, fica forte, porque não é fácil. Passa os anos de passar, passa o dia de passar, é muito doído. Mas você não desespera. Agora você tem muita fé em Deus, né? É, como você teve até, procurou a religião, né? Eu acho que uma religião é muito importante nesse momento, né? É, eu pego uma religião, eu falo, olha, meus irmãos, eu estou aqui, eu preciso de um apoio, aconteceu isso na minha vida. Eu acho que isso é muito válido. Eu acho que desespero não adianta mais, não. Desespero não leva nada mais nesse momento. Né?
1: Tá aí, né, a carta do nosso amigo Jair. Obrigado, Jair. Aliás, a participação do Jair, né? Obrigado a você, Jair. Obrigado a todos aqueles que estão participando. E a gente, já a gente tem mais informações aqui para você, tá? Você que está participando, pode continuar mandando a sua mensagem. A gente vai atendendo você com aquele carinho todo especial, tá bom? 14h39.
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3: 14h39.
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1: 14 horas e 43 minutos.
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4: 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Abraçar o meu amigo Paulinho, né? Paulinho lá em Centralina, né, Paulinho? Grande abraço, tá sempre na audiência. Minha amiga Rose e o Fernando. Ah, que galera boa participando com a gente, né? A Márcia lá do Santa Rita. Ah, ouvinte Cleusa também tá lá com o radinho ligado. A Maria lá do bairro São João. Grande abraço pro meu amigo Carlos Silva, lá do Ladário Cardoso de Paula, Gilberto Fernandes, meu mano velho, lá no Zé Moisés, prefeito Zé Moisés, a Rosângela lá do Jardim Liberdade, tá aí todo mundo acompanhando a gente. 14:46.

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1: 14 horas e 49 minutos.
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2: 14h54, alô Salma da Rua Goiás, como é que você tá? Tá tudo bem, meu amigo Décio Eustáquio? Um abraço pra você, tá abraçando aqui o Franklin Gaspar, abraçando o Lindomar Pedrado, o Juquinha da Saúde, e em especial pra Salma, que diz que essa música é a música que mais marca a sua vida. É, que bom, né? Já já tem pra você. Entre Lágrimas, 14h54.
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4: 14h54.
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2: PGR defende que Mendonça relate pedido de investigação do Dark Horse. A Procuradoria-Geral da República defendeu nesta segunda-feira que o ministro André Mendonça, do Supremo Tribunal Federal, deve assumir a relatoria do pedido para investigar os pagamentos do banqueiro Daniel Vorcaro para o filme Dark Horse. Mendonça é o relator do caso na corte. O parecer foi solicitado pelo ministro Alexandre de Moraes, destinatário de uma petição na qual o deputado federal Lindenberg Farias pede que seja investigado o pedido de dinheiro feito pelo senador Flávio Bolsonaro, pré-candidato à presidência da República, a Vorcaro, para o custeio das gravações. Diante do parecer que defende que o caso seja enviado a Mendonça, Moraes solicitou que o presidente do Supremo Tribunal Federal, Edson Fachin, dê a palavra final e decida quem deve relatar o pedido. Após a revelação das conversas entre Flávio e Vorcaro, preso pelas investigações sobre o caso Master, Lindenberg Farias sustentou que há ligação entre o financiamento do filme e as condutas do ex-deputado Eduardo Bolsonaro para fomentar as sanções norte-americanas contra o Brasil e pediu a ampliação da investigação. Moraes é o relator do caso que envolve Eduardo, que na semana passada foi condenado a 4 anos e 2 meses de prisão pelo crime de coação no curso do processo. Contudo, o ministro pediu um parecer da PGR e a procuradoria entendeu que o caso deve ser enviado a Mendonça por envolver Vorcaro. 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
3: O Brasil registrou quase 60 mil notificações de violência sexual contra crianças e adolescentes em 2025, segundo os dados do Ministério da Saúde. Os números são preocupantes, mas podem ser ainda maiores, porque muitos crimes nem chegam ao conhecimento das autoridades. Por isso, reconhecer os sinais é um passo importante para ajudar os pequenos. Quem explica é a juíza titular da primeira vara de crimes contra crianças e adolescentes de Belém do Pará, Mônica Maciel.
4: A criança que começa a ficar triste dentro da escola, não quer mais interagir com coleguinhas, apresenta choro fácil, começa a ter disfunções fisiológicas, volta a fazer xixi na calça ou defecar. Aquela criança também que apresenta uma queda no rendimento escolar. Na criança também a hipersexualização, são um comportamento sexual inadequado para a idade. Entre outros assim, fatores e circunstâncias que apontam que essa criança adolescente precisa de ajuda, que sofreu algum tipo de violência.
3: Essas notificações de 2025 representam um dos maiores números da série histórica iniciada em 2009. Acionar as autoridades é fundamental para proteger as crianças e adolescentes.
4: A todas as crianças e adolescentes que estejam sofrendo algum tipo de violência, seja no ambiente familiar ou fora dele, denuncie, procure ajuda. Procure um adulto de sua referência, alguém próximo que possa lhe oferecer o apoio e ajuda. Pode procurar também dentro da escola esse apoio, buscar que vai chegar ao conhecimento das autoridades competentes e vai receber o acompanhamento profissional necessário, um acolhimento, um atendimento, para sair, quebrar, interromper o ciclo de violência.
3: 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Você pode salvar uma vida. 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

0: 15 horas, 2 minutos, 15 e 2. Bora ficar sabendo o que vai acontecer e está acontecendo no Itumbiara e região. Hoje, até as 17 horas, tem Goiás Social em ação aqui no Espaço Capim de Ouro. Amanhã, das 8 às 12, tem muito atendimento para você. Corre para lá você também. Dia 30 vai acontecer a posse da nova diretoria 2025-26 do Rotary Clube Itumbiara. Vai ser na Restaurante Imperial, a Avenida Rua Timbiras, com a Washington Luiz, 487. Tá aí, Terezinha Gouveia e Ana Paula Silva vai assumir a presidência do Rotary Clube e também da Casa da Amizade. Vacinação para você e toda a sua família todos os dias, de segunda a sexta-feira, no NABES, no bairro Jardim América, na Clínica Dr. Antônio de Pádua Pepe, no bairro Marulina, Clínica Dionária Ferreira Gomes, na Vila Vitória 2, Clínica Dr. Mário Guedes, no bairro Nossa Senhora da Saúde, Clínica Dr. Luiz Gonzaga Carneiro de Moura, lá no bairro Maria Luísa Machado e também no povoado de Santa Rosa do Meia Ponte. Festa Junina vai acontecer neste sábado a partir das 17 horas no Rotary Clube Itumbiara Norte, no bairro Carpã, pertinho ali da Avenida Tancredo Neves. É a Festa Junina da Ocels. Participe! Às 20 horas vamos ter também Festa Junina na cidade de Centralina. É lá no Trevo. A turma toda está se organizando para uma grande festança. Vai ter comidas típicas, vai ter pipoca, vai ter quentão, pula-pula e muito forrozão com Rodrigo Porto e Vitor Plata. Mas tem também nesse dia 27 o Arraiá da Paróquia. Paróquia Nossa Senhora das Graças, na Avenida Calixto Jorge, no bairro Nova Aurora. Quero te encontrar por lá. Vai ser às 19 horas, ingresso individual a R$1. Participe, vai ter muita guloseimas, muita coisa gostosa para você degustar. 21º dia de campo, no campus experimental da UBRA, no bairro São João, Rua Caldas Novas, vai ser das 8 às 12, neste sábado. Você também não pode deixar de participar. Olha, tem nesta quinta-feira a abertura da 108ª Festa do Divino Pai Eterno, com a Caminhada da Fé, saída da BR-153, a partir das 16 horas. Você prepare aí para essa caminhada da fé. Ah, nesta quinta-feira, não se esqueça, 16 horas, vai ser muito legal a sua participação. E logo depois terá, às 19h30, a celebração no Santuário, lá de Panamá, do Divino Pai Eterno, missa celebrada pelo Padre Jarbas. Exatamente, um sonho a mais não faz mal. Então, que tal você participar comigo? 3431-8888. E já eu vou tocar aquela música que você gosta. Vou atender o seu pedido, sim. É só você mandar no 3431-8888. Agora tá chegando, tem mais músicas aqui. Tem mais alegria dentro do Super Tarde. E a sua participação que não pode parar. 15 horas 6 minutos, 15 e 6, aqui na Nova Paranaíba. Se você não segue o Instagram da emissora, siga lá, tá? Procure aí no Play Store, Rádio Nova Paranaíba, e siga a gente no Instagram. Aproveita e me siga também, jornalista Carlos Carol, tá bom? Vou ficar feliz de ter você no Insta.
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0: 15 horas mais 9 minutinhos, 15:09. Obrigado você pelo carinho, obrigado você pela sua participação e quero contar com você aqui. Você pode mandar a sua mensagem, nós vamos atender você com aquele carinho todo especial, tá bom? Falar nisso, vamos dar um giro aqui nas nossas participações. Vamos ouvir o que as pessoas estão dizendo. Minha amiga Elza, boa tarde.
1: Boa tarde, meu querido. Abençoada tarde para nós, né? Tudo bem com você, com todos vocês aí, tá? Que benção. Que Deus dê uma benção sobre vocês, tá? Se der prazo, nem sei se dá mais. Roda uma música pra mim, Guilherme Silva, tá? Qualquer um. Esse pra todas as pessoas que gostarem da música. Meu filho Roberto, mas a esposa dele. Casal de amigo, eu, Antônio e sua esposa. Minha mãezinha. Ana Marulini, Ana Marulini, minhas irmãs, tá? Pra vocês aí, pra minha apreciação, tá? Beijo no coração de cada um de vocês, tá? Fica com Deus.
0: Obrigado, minha amiga Elza. Obrigado você pela sua participação. Sônia, boa tarde.
2: Bem, Carol, que carta mais triste, hein? Essa que você leu hoje. Mas só uma coisa eu te falo. Esse senhor aí tem que erguer a cabeça, com a cabeça no lugar, procurar primeiramente Deus, Deus em primeiro lugar, e pôr a cabeça no lugar e seguir a vidinha dele, porque é muito triste você perder um ente querido, né? A coisa mais triste do mundo, principalmente um filho. Mas a vida continua, né? Ele tem que continuar, né? Eu quero deixar aí para ele um abraço e que Deus abençoe ele, que ele vai encontrar a felicidade dele.
0: Tá certo, minha amiga Sônia, obrigado você pelo carinho. Meu amigo Peninha, deixa eu pegar aqui o Peninha também, participação. Boa tarde, Peninha.
3: Oi, meu amigo, a minha história é quase igual a desse rapaz, viu? Fui operador de ator de pneu, esteira, corredeira, pá carregadeira, guincho, fui motorista, andei o Brasil inteiro, por 3 estados que eu não fui até hoje. Eu tenho uma filha também que já deu trabalho, já passou mal. Um dia passou mal na porta da cozinha aqui de casa, eu falei com Deus, pra Deus ou curar ela ou levar ela, que eu não tá aguentando ver ela daquele jeito. Graças a Deus, ela deu uma firmada. Graças aos médicos que mandou nós para Goiânia muitas vezes, depois mandou nós para São Paulo. Hoje já tem um coração artificial, está na fila lá em São Paulo para trocar o coração. A minha esposa e a filha dela estão para lá. Quando um vem, outro vai. Nós, desde 2011, estamos correndo com ela. Então só tem ela. A gente fica numa pressão, você não sabe o que você faz, uma angústia dia e noite. Que não sabe o que vai acontecer, né? Eu já vi ela, bem dizer, morta muitas vezes. Lá no Cila passou mal demais uma vez, foi quando ela pôs esse coração artificial. Em Goiás só tem ela e um menino em Goiânia. Quer dizer, era 22 pessoas que tinham esse coração, já morreu uns 3, parece, e ela nem vai remando. Então ela está lá aguardando um transplante, fazendo exame quase todo dia, tomando remédio todo dia. Então, a vida é muito difícil, então a pessoa tem que pegar na mão de Deus. A gente já está aí em pé, graças a Deus, graças aos amigos que oram pela gente, e vai vencendo. Se Deus quiser, esse rapaz também vai sair dessa, vai achar um caminho dele. E Deus toma conta de nós. Mas muito obrigado, tenha uma boa tarde, um bom trabalho.
0: Boa tarde, meu amigo Peninho. Obrigado você pela participação. Obrigado você pelo carinho de sempre, tá bom? É, tem mais participações aqui. Vamos lá.
4: Boa tarde, Carol. Luciano aqui do Frangaçado. Tô aqui te ouvindo, hein? É prazo aí. Toca um modão pra nós aí do Jean Giovanni, amigo seu. Oferece aí pra quem gosta da moda. Terçou, hein? Bora agir, bora trabalhar.
0: Bora trabalhar porque tem muita coisa para ser feita, meu amigo. Tem mais gente aqui participando. É, Otávio Rastrello, boa tarde.
5: Como
0: é
5: que você tá? Bom?
0: Bom demais da conta?
5: Eu tô aqui na... O Danizete até achou bom aqui, ó. Ele quer ouvir uma música e mandar pra ele. Uma música de Teodoro Sampaio, Sete Noites. De Teodoro Sampaio, que ele tá aqui na obra aqui, eu acabo apaixonado. É o Danizete aqui do Nova Veneza. E ele quer escutar essa música. Manda pra ele então, pro Danizete, amador da minha construção aqui. E aqui pro Micael e pro Demar e pro Carlos Antônio, que tá na outra obra, e os nossos amigos que estão com o rádio ligado, mandar pro Juquinho da Saúde, mandar pro Zezão da Botebar com a esposa dele, com o Mar de Roso, com o Mar de Eterno, pra todos que estão com o rádio ligado, pra minha mãe, nosso Luiz, minha tia Lúcia, pra Sônia do Brechó e pra todos os nossos amigos. Vamos ouvir aí a música de Teodoro Sampaio, Sete Noites. Então, boa tarde. E também pro Juquinho da Saúde, que não pode ficar de fora.
0: Bora que vamos. Então, vamos lá. É música gostosa para você ouvir. Já já tem mais participações aqui. Você pode continuar mandando a sua mensagem e nós vamos atender você com aquele carinho todo especial. Alô, Elza. Tá aí. Guilherme Silva. Boa tarde para você.

0: 15h24.
1: 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Obrigado você pelo carinho, obrigado você pela audiência. Ô Romildo, como é que você tá?
2: Boa tarde, meu amigo Carol. Tamo ligadinho aqui. É o Romildo Chamagás, todos os dias. Seu programa é 10, irmão. Tamo junto.
1: Tamo junto, bora que vamos, meu amigo. Ah, deixa eu ouvir aqui minha amiga, ô Jandira.
3: Carol, boa tarde. A Jandira está te ouvindo. Passa uma música aí pra mim hoje, chapeludo. Ontem você não deu pra rodar. Tô te ouvindo. Então, boa tarde, já tô te ouvindo, meu amigo Carol, tá de parabéns com seu programa.
1: Obrigado, minha amiga Jandira, Jandirinha, lá do Jardim Liberdade, obrigado você pelo carinho. Participe, continue participando, continue mandando sua mensagem, é bom ouvir você. Ô, Domingão, como é que você tá?
4: Ô, meu amigo Carol, boa tarde, meu irmão, rei da audiência, é um cara que... excepcional, nasceu pra falar no rádio. Deixa eu te falar, se você puder mandar a musa As Águas do São Francisco, oferecer pro Juquinha da Saúde, meu amigo Betinho do Sossó, meu amigo Jorge no Bom Jardim, meu amigo João Corninho, meu amigo André, meu amigo Edson Gonçalves, muito obrigado, meu irmão.
1: Tá certo, turma, continue participando, 3431-8888 pra você participar. Alô, Cibele, como é que você tá? Tá tudo bem? A Cibele tá lá, diz que tá vibrando com a seleção da Argentina, viu? Ê, Cibelinha! Boa tarde pra você! 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

0: 11:30.
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Acima de R$ 30,00, a entrega é grátis. 15h33, alô Jandirinha, boa tarde para você e toda a turma. Abraçando aqui a Maria da Horta. Ô Maria da Horta, como é que você tá? Tá tudo bem por aí? A minha amiga Dorinha também, né? Tá curtindo sempre lá, curtindo lá no Cidade Jardim. Ah, tem a Elaine Machado também, né Elaine? Grande abraço para você. Ah, tem a Rosângela que está participando com a gente também. Obrigado você pelo carinho. Meu amigo Décio Eustáquio tá lá, né, se recuperando. Logo, logo vai estar bem, né, meu amigo Décio? Abraçar também a minha amiga Maria Priscila, lá do bairro Social. Abraçando a Maria Barbosa, a Cida no Dionária Rocha. Abraçar também a minha amiga Lucimar, do bairro Planalto. Como é que você tá? Tá tudo bem por aí, Lucimar? A Ana Lúcia, lá do Maria Luísa. Chegando e arrepiando por aqui. Chapeludo, boa tarde.

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2: 15 horas 41 minutos, 15h41. A Neuzinha também está lá participando com a gente. Neuzinha, um abraço para você, minha amiga.
3: Seu amigão do coração, José Carol. Boa tarde. Estou te ouvindo, meu querido. Passa para mim, do Conza Henrique Gabriel, Peito de Aço. Você passa? Por favor, eu estou te ouvindo. Tchau.
2: Tchau, obrigado. Muito obrigado, minha amiga Neuzina. Vamos ver se dá tempo aqui, né? Já está faltando poucos minutos para terminar o programa de hoje. Ainda tem muita gente para atender aqui. Mas é bom, né, saber que tem muita gente participando e a gente fica feliz da vida com isso, não é mesmo? Então, vamos que vamos, né? Temos aqui mais um pedido. Um pedido muito interessante, gente, da minha amiga Marlene. A Marlene diz que no dia 23 de junho de 2005, ela estava no show, né? Ela é 2015, né? Ela estava no show do Cristiano Araújo. Ela me disse aqui, eu não sei agora, sei que hoje está completando aí 11 anos, né, da partida de Cristiano Araújo, que foi realmente um momento muito triste, né, principalmente porque o último show dele foi aqui na cidade de Itumbiara. E olha que foi um show lindo, viu, gente, muito lindo. Estava lá naquele dia e realmente foi maravilhoso, né, o show do Cristiano Araújo. E depois, logo depois, ela acabou sendo vítima de um acidente, né? E acabou tirando a sua vida. E hoje completa mais um ano aí da partida, né, do Cristiano Araújo. Foi no 11º Arraiá que ele esteve participando aqui em Itumbiara.

né? Quem esteve lembra muito bem daquele show, não é mesmo? Vamos então, né, para Marlene, a música aí do Cristiano Araújo, Frases de Fogo. Boa tarde.

0: 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E a hora certa.
1: 15 horas e 46 minutos.
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2: 15 horas 48 minutos. 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É, estamos aqui, né, já chegando no finalzinho do nosso programa, mas convidando você para participar com a gente amanhã, né? Daqui a pouquinho, Lindomar Pedrada chega por aqui. É, deixe-me ver aqui, mais música para você dentro do nosso programa e mandando aquele abraço todo especial para você que está aí nos acompanhando nos quatro cantos de Itumbiara, não é mesmo? E tem gente pedindo música aqui, eu quero atender agora o pessoal lá do Dona Sinica, né? Dona Sinica, que nós temos realmente uma grande audiência por lá e a gente vai tocando daqui e convidando você a participar, tá bom? É, eu acho que o pessoal tá tranquilo, né? Pouca gente participando aí de alguns bairros da cidade, viu? Hoje, por exemplo, não tivemos participação lá do Marulina. Cadê esse pessoal do Marulina, meu Deus? A turma toda aí, né? Acompanhando a gente aqui dentro do nosso programa. Tá bom? 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É só você participar, mandar a sua mensagem no 3431-8888 e a gente vai atender você com aquele carinho todo especial. Abraçar o meu amigo Walter, a Ivânia, lá no bairro Nossa Senhora da Saúde. Como é que estão todos por aí, meu amigo Walter? Tá tudo bem? Gostei daquele vídeo, viu? Você já vai passar para lá naquele ambiente que você mandou para tomar um caldo? Ah, meu amigo Walter! Grandes abraços! Faltando 9 minutos para as 16 horas.

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2: 15 horas, 55 minutos.
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15h57, 15h57, de um jeitinho que começamos, estamos terminando de Vem com a Vida. Obrigado você pelo carinho, obrigado você pela audiência e convite para estarmos juntos amanhã, a partir das 13 horas. E amanhã, será que o Brasil vai dar a alegria? Será que passa com facilidade? Como será o jogo de amanhã? Então, vamos brincar novamente. E amanhã vou passar aqui quem é que ganha, quem é que acertou o palpite e a gente vai brincar de novo, tá? Vamos trazer aí muita alegria, com muita participação, vai ter a carta do ouvinte e você vai participar comigo, tá bom? Grande abraço, obrigado pelo carinho, beijo no coração de cada um de vocês, eu volto amanhã de Bem com a Vida, valeu, tchau, tchau!

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1: 16 horas.
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4: Novo acordo com a União reduz dívida do Estado do Rio de Janeiro em 40 bilhões de reais. O Estado do Rio de Janeiro oficializou nesta segunda-feira a adesão ao Programa de Pleno Pagamento de Dívidas dos Estados, nome oficial do Programa Federal de Refinanciamento de Dívida dos Estados. A adesão representa a redução de 40 bilhões na dívida do Estado, passando de 210 bilhões para 168. De acordo com o governo fluminense, a partir de julho, a parcela mensal passará de 436 milhões para 119 milhões. Uma cerimônia no Palácio Guanabara, sede do governo estadual, marcou a entrada do Estado no PROPAG. O presidente Luiz Inácio Lula da Silva e o governador em exercício, Ricardo Couto, participaram do ato. O PROPAG foi elaborado como forma de alívio financeiro para os estados endividados, fazendo com que a União continue recebendo a amortização da dívida. Para aderir, os estados precisam seguir condicionantes como garantir investimentos em área como saúde e educação. O programa permite a redução das parcelas mensais, diminuição do saldo devedor e alongamento no prazo para pagamento. O PROPAG substitui o antigo regime de recuperação fiscal, que impunha restrições orçamentárias mais rígidas às unidades federativas. No caso do Rio de Janeiro, a nova dívida será corrigida pela inflação medida pelo Índice Nacional de Preços ao Consumidor Amplo, com juro de 0%. No regime anterior, saldo devedor era indexado a uma taxa de IPCA mais 4% ao ano. O prazo final de pagamento passou de 2052 para 2056. 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
2: Principal estado produtor dos cereais de inverno, o Rio Grande do Sul deve colher mais de 3 milhões e 700 mil toneladas de aveia branca, canola, cevada e trigo. O resultado, estimado pela Emater Gaúcha, representa uma queda superior a 22% na comparação com a safra anterior. O levantamento, apresentado nesta segunda-feira, mostra que, com exceção da canola, todos os produtos de inverno terão uma redução na sua produção ao longo da safra. E um dos principais motivos para essa projeção pessimista é a incidência do fenômeno climático El Niño, como explicou o meteorologista da Secretaria do Estado de Agricultura, Pecuária, Produção Sustentável e Irrigação, a SEAP, Flávio Varone, deixando claro que as condições climáticas para as lavouras serão bem mais negativas no atual ciclo.
3: Esse El Niño, ele deve ter uma característica de estabelecer durante a primavera, tá? Agora. Isso preocupa por quê? A primavera em si, ela já é chuvosa em condições normais. É onde acontecem as enchentes tradicionais relacionadas a Santos, né, que a gente tem bastante por aí. Então, você tendo esse incremento, o El Niño funciona como um combustível a mais nesse sentido. Ele carrega mais umidade para dentro do estado, que é o nosso, a consequência principal de trazer o El Niño, e ele intensifica esses eventos que podem ser mais severos nesse sentido. Então, essa condição é que preocupa um pouco mais nesse sentido.
2: Dos grãos de inverno, as maiores quedas são na produção da cevada e do trigo, com reduções de 47% e 36%, respectivamente. Na contramão dessa tendência, a canola terá um acréscimo superior a 100%. O Rio Grande do Sul é atualmente o principal produtor de trigo do Brasil, um país que ainda busca a autossuficiência na produção deste cereal. Presidente da Emater Gaúcha, Claudinei Baldissera, aponta a questão financeira como uma das principais razões para a queda nas lavouras de trigo no estado.
4: Mas eu colocaria a questão do trigo, principalmente o risco climático que o produtor, né, conhece muito bem de outros anos de El Niño, mas também a questão de capital para fazer investimento nas suas lavouras.
2: A dificuldade financeira no campo se soma à perspectiva de um inverno e primavera mais chuvosa. Essa condição, inclusive com riscos de enchentes em alguns pontos, aumenta a pressão sobre os produtores, tanto para questões climáticas diretamente, quanto também para a proliferação de praga. 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
6: 16 horas e 6 minutos.
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0: horas. Alô, senhores, senhoras, amigo trabalhador, amiga dona de casa. Estamos chegando com muita alegria com mais um programa, o nosso Entardecer no Sertão, nesta terça-feira. Terçou. Terça-feira, dia 23 de junho de 2026. Eu sou o Lindomar Pedrada e você pode me chamar de amigo. 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Boa tarde a você, amigo trabalhador. Boa tarde, amiga dona de casa. Sejam bem-vindos. A alegria está começando em seu rádio. Alô, Rosinete, minha amiga Rosinete, lá do Marolina. Rosinete.
1: Boa tarde, meu marido. Antes de começar seu programa, passe uma música para dona Nina, aniversário dela hoje.
0: Dona Nina?
1: Ela mora lá no bairro São Dinês. Tá bom? Passe uma música para ela de Gingelo, ou Trio Parada Tua, qualquer um desses dois, que ela gosta muito, tá bom? Se passar, eu te agradeço.
0: Dona Nina, do bairro Santo Inês, alô,

0: Aê, pra dona Nina, pelo seu aniversário hoje, quem dedicou foi a Rosinete do Marolina. Tocamos com o trio Parada Dura, Avião das Nove, Droga Rocha e A Hora Certa.
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2: 16 horas e 14 minutos.
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0: O meu amigo Clóvis, o Clóvis da Verdura, tá ouvindo a gente, né? Clóvis da Verdura, tá lá na sua caminhonete, vendendo verdura de qualidade. O Clóvis é ali em frente ao supermercado Reis, da Santos Dumont. Tá lá o Clóvis, né? Gente fina do Clóvis, trabalhando, vendendo verdura e ouvindo o programa, né, Clóvis? Meu amigo, meu irmãozinho, Edivair do Pit Dog, tá em casa, né? É, daqui a pouquinho vai pro Pit Dog, né? 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Alô, Edivair, tá em casa ouvindo a gente, Edivair, Denise, nosso abraço a vocês. Obrigado pelo carinho, tá bom, Edivair? Alô, Denise, boa tarde. Vila de Furnas, o Almeida e a Wanda, Almeida e a Wanda em Furnas. Boa tarde, senhor Gerson.
7: Pedrada, meu amigo.
0: Tudo bem?
7: Tudo bom com você, velho?
0: Tudo bem.
7: Senhor Gerson.
0: Fala comigo, senhor Gerson.
7: Queria que você passasse uma música para nós ouvir. Pedro Bento, Zé da Estrada. Sete palavras. Oferece para minha esposa. A Eli. Rádio Fofoca, meu amigo. Vai divino lá do Lanzudo, Duda do celular, Romildo Chamagás. E mais, muito obrigado e até amanhã, se Deus quiser.
0: Alô, sou Gerson, da Francisca, Eni Furnas, Almeida e Avanda, boa tarde.

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1: Pedro Bento e Zé da Estrada, sete palavras. Furnas, Almeida, Avanda, Dona Francisca e Nilson Gerson Cabral. Um abraço a vocês de Furnas. A equipe do Solar de Idoso Maria de Lourdes, a Zilda, a Elza e a minha amiga Beth e todos aí do Solar de Idoso Maria de Lourdes. Boa tarde a vocês. Minha amiga e minha ouvinte todas as tardes, Cléo Cavalcante, em casa, costurando e ouvindo o programa. Alô, Cléo Cavalcante, boa tarde a você, minha amiga. Obrigado pela companhia. Sr. Sebastião de Lima, alô, Sotião de Lima, Dona Aparecida, aí no Beco, boa tarde. E amiga Gerza, do Bairro da Saúde, alô, Gerza. Lançamento chegando em seu rádio, aqui do programa Entardecer no Sertão. Israel e Rodolfo.
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2: 16 horas e 24 minutos.

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5: Olha, precisamos de conseguir o programa hoje, uma grade de cama de casal, só a grade. Se você tem uma grade de cama de casal para doar pra gente, pra senhorinha, entre em contato comigo, tá bom? A grade da cama dela quebrou, né? E ela precisou da grade da cama de casal. Quem puder doar aí, uma grade de cama de casal, entre em contato comigo. 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É a grade de proteção, viu, gente? Não é da cama mesmo, é a grade de proteção. Colocar na lateral da cama, tá? É uma grade de proteção para colocar na lateral da cama para a senhorinha não cair da cama, né? Tá certo? Então tá corrigido aqui, ó. Não é a grade da cama, é a grade de proteção à lateral da cama. Quem puder doar aí, entre em contato comigo. Tá ok? A minha amiga Nelcina, do bairro Planalto, tá ligadinha comigo, né, Nelcina? A Cibele Martins também tá ligadinha comigo. A Cileuza, lá da Pitangui. Alô, Cileuza da Pitangui. A Solange, da Rua Panamá, também tá ligadinha comigo. A Herta. Deixa eu agradecer aqui a Herta e o Joaquim, né? Me deram limão China. Muito obrigado, Joaquim. Obrigado, Herta, pelos limões, viu? Muito obrigado. Que Deus multiplica para vocês na fazenda, né? Tomara que dê muito mesmo todo ano para trazer para nós, tá certo? Um abraço, Joaquim. Boa tarde, Herta. Obrigado pela companhia. Ô, Nelcina, tá tudo bem com você, Nelcina? Fala comigo. Ah.
6: Pedra.
5: Oi.
6: Boa tarde, meu amigo.
5: Boa tarde, minha amiga.
6: Como você está?
5: Tudo bem. E
6: eu
5: você?
6: Eu tô indo, mais ou menos.
5: É.
6: Pedra.
5: Oi.
6: Passa aquela música pra mim do trio Parada Dura.
5: Qual a música?
6: É Rosa Sem Espinho, que chama
5: sei.
6: A música. Eu esqueci. Eu só sei que é sem espinho.
5: Ah, não tem espinho.
6: Eu queria ter deixado anotado aqui, eu esqueci.
5: Então você anota agora aí.
6: Não sei se é Rosa Sem Espinho.
5: Não,
6: do
5: não.
6: Trio Parada Dura. Você passa pra mim,
5: passo,
6: por favor?
5: Passo.
6: Tchau.
5: Eu passo se você anotar agora, se não esquecer mais. Anota aí, ó. Pega a caneta, anota aí. É cerca. Cerca de espinho. Anota aí pra você não esquecer, tá? Cerca de espinho. Trio Parada Dura. Tá bom, Nelcina? Não esquece não, tá bom? Cerca de espinho.

Aê, Nelsina, já anotou aí o nome da música, trio Parada Dura, Cerca de Espinho, tá bom, minha amiga? Esquece não. Alô, Marília, a Marília e a minha amiga Lorena, aí no Açougue do Careca, um abraço, Marília, e a Lorena do Açougue do Careca, boa tarde a vocês. Nosso amigo Éder, lá do bairro Novo Horizonte, alô, Éder, o Éder do bairro Novo Horizonte tá ligadinho comigo, né, Éder? Um abraço a você, obrigado pelo carinho, manda mensagem, não posso atender telefone no ar agora, viu? No meu programa, posso atender telefone, não. Manda mensagem, tá bom, Éder? Tá assistindo aqui, ó. Manda mensagem, Éder. Manda mensagem, por favor. Não posso falar no telefone agora, durante o programa, tá bom? 16h33 na Paranaíba, 16h33, informando a Modelar Magazine, tudo ao alcance de todos. Lançamento é aqui na Paranaíba.

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1: E pé calçado de confecções, mais um lançamento chegando em seu rádio nesta terça-feira. 16h36, é o Entardecer o Sertão, que volta já.
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3: 16 horas e 36.

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3: Com muita alegria, eu estou em seu rádio, apresentando o nosso Entardecer o Sertão. Programa que só toca modão, né, meus amigos? Deixa eu mandar um abraço, meu amigo Barbosinha. Barbosinha tá ligadinho comigo. Alô, Barbosinha. Boa tarde a você, meu amigo. O Zé Rosa. O Zé Rosa do bairro Afonso Pena. Alô, Zé Rosa. Um abraço. Lá na fazenda, né? Tá lá o Valder no Mimoso. No Mimoso, o Valder, a Cida, né? Ouvindo a gente. Alô, Valder e a Cida aí no Mimoso. Também tá ligadinho. O Zezinho também tá por aí, o Zezinho, né? A Vanilda, o Nilo Machado. Alô, Vanilda, Nilo Machado na Salina. O Edi lá do Quilombo. Um abração, Edi do Quilombo. O Sou Milton, do Bairro da Saúde. Sou Milton e a Sueli, do Bairro da Saúde. Aquele abraço. O Alan Rei do Queijo, também tá ligadinho, né, Alan Rei do Queijo? Aí na chácara. E a Célia, irmã do Alan, também tá ligadinha, né, Célia? Eu falo agora o homem do cais. O homem da saúde. Quem é ele, hein? Quem é ele, será, hein? O homem do cais.
4: Pedrada, Pedradinha.
3: Pai, Juquinha!
4: Primavera. Passe para Luciano do Frangassado, Zé de Brito.
3: Primavera de amor, né?
4: Doutor Felipe e Martelo. E não esquecendo do Décio Ostáquio.
3: Nosso amigo.
4: Mar da Anhanguera e sua esposa. E também para o Recida Hortaliça.
3: Certo.
4: Helena Morales Sonho.
3: Certo.
4: Paulo Pintor, meu goleiro. E também, não faltando, Mário Fofoca e seu Isiaro. Rony, Walter Jason da Mata, sua família. Sebastião de Lima. Sebastião Roberto. Chicão da 28. Para o meu amigo João da Copril. Ele já entendeu quem que é. Para o meu amigo de todas as horas, e não faltando, Júnior Fiuza. E para o André e o Domingo do Berrante. E não faltando, Joaquim, Baru e ele, Eurípto Cray.
3: Tá certo, amigo. Deixa eu mandar pra Silvana também, viu, Juquinho? A Silvana Cordão tá no apartamento dela aqui em frente à rádio. A Silvana Cordão também tá ligadinha comigo, né? A Sônia Salgadeira, da Rua 15. A Lívia e a Célia, da Rua João Manuel de Souza. O nosso abraço. Alô, seu Zé Luiz do Peixe. Senhor Zé Luiz do Peixe e a Dona Maria Cândida, na Rua do Brás. E o Aguinaldo Gueroba. Aguinaldo Gueroba também tá ligadinho comigo, né, Aguinaldo Gueroba?

Aê, Juquinha do Cais, deixa eu mandar um abraço pra vereadora, né, a filha do Juquinha lá, Iaraporã, a vereadora Maristela Iaraporã, Hélio, o esposo dele, Avenir. Alô, Avenir e a vereadora Maristela Iaraporã, boa tarde a vocês, obrigado pelo carinho, tá bom? Tocamos com Carlito e Banduí, Primavera do Amor. 16h44, já já eu atendo a Sônia Salgadeira. É mais um lançamento.

0: Fofoca do ano, Juan e Leandro e da Danilo e Davi, né? O Daniel Dona Sinica. Alô, Daniel, vê com o Gesmar amanhã, viu, Daniel? É, o Gesmar ficou de arrumar a televisão pro Daniel, né? Então liga pra ele amanhã, viu, Daniel? No programa dele de manhã, tá bom? Liga pra ele amanhã, tá certo? Daniel Dona Sinica tá lá curtindo o programa. 16h47, já classificados. Deixa eu mandar uma boa tarde, casal de amigos da Rua 13, o Orlando e a Simone. Tá lá curtindo a gente, o Orlando. Agora vai ver o jogo na televisão, né? Da Copa do Mundo. E a Simone tá lá fazendo unha, né, Simone? Boa tarde a vocês. Sou Sebastião Pipoqueiro da Serra Dourada também. Nosso boa tarde.
1: 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E a hora certa.
2: 16h46.
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0: Precisamos de ganhar no programa uma grade de proteção para colocar na lateral da cama de uma senhorinha, viu? Então precisamos aí de uma grade de proteção para colocar na lateral da cama de uma senhora. Se você puder doar, entre em contato comigo, tá bom? 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Tá lá ouvindo a gente o Everton, o Eric, o Paulo e a Emanuele. 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

0: 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Olha, foi perdido um óculos de grau novo nas imediações da Rua Paranaíba até a lotérica Trevo da Sorte, ali na Rua Paranaíba. Pede quem encontrar este óculos, será gratificado com R$500. 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Vai gratificar você com R$500, tá bom? 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E vem aí, dia 11 de julho, aquela pamonhada beneficente do Sereia, né? 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Boa tarde, Elaine. Boa tarde, Cecília. 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
0: A minha amiga Filomena. A Filomena tá ligadinha comigo. Alô, Filomena. Boa tarde a você, Filomena. O Vanderlei, a Francinete. Alô, Vanderlei, Francinete. O Gessi da Hortaliça. Grande amigo Gessi da Hortaliça. Antônio Eletricista. Grande amigo, grande profissional. O Antônio Eletricista, ligadinho comigo também, né? A galera do Bar do Prefeito. Alô, meus amigos do Bar do Prefeito. Aí no Bairro Planalto. Lá no Manos Bar, nosso amigo Maurício do Manos Bar. Muito obrigado a vocês pelo carinho. Alô, Antônio, um abraço a você, Antônio. Muito obrigado pela amizade, amigo. E quem fala comigo...

0: Agora é a minha amiga Lívia, a Lívia moradora lá da rua João Manuel de Souza, né? A Lívia e a Célia, mãe e filha, estão ouvindo o nosso programa. Ô Lívia, boa tarde para você, minha amiga. Tá tudo bem com você, Lívia?
1: Olá, Pedrada, boa tarde.
0: Boa tarde.
1: Pedrada, se for possível, roda a música Alma Transparente com Leandro Leonardo. Ofereço para minha mãe Célia, para a Sueli, o Kleber, lá na Fazenda Caridade, a Maria Neide, Zarim, a Zenaide, o Lindoarte, o Edson, a Gisele. Ofereço também para essa turma boa, esses ouvintes maravilhosos da Rádio Paranaíba, para você, para Bebel. Um abraço aí, tudo de bom para vocês.
0: Obrigado, Leandra. Obrigado, Célia, pelo carinho aí na rua João Manuel de Souza. Família lá da Caridade, todos da Caridade, nosso abraço a vocês. Obrigado pelo carinho, tá bom, turma? Aí da Caridade, né? Curtindo o nosso programa. Aquele abraço. 16h56 na Paranaíba. É, tá aí o pedido da minha amiga Lívia e da Célia, da rua João Manuel de Souza.

0: Essa moda é boa de
1: mundo. Ah, dá conta.
0: Ela acaba comigo.
2: Então vamos beber uma agora.
0: Desce um pé de frango aí, companheiro.
3: É, o Leonardo é muito bonzinho. Pedir pé de frango. Pedir o rastrelo do frango, né? O pé de frango. Tanto pedaço gostoso, né? Pedaço carnudo. E pedir logo o pé de frango. O rastrelo. Ô, Leonardo, hein? Tá aí o Chico Rei, Paraná e Leonardo, amo transparente. Atendemos com carinho o pedido do nosso ouvinte, a Lívia e a Célia. Mãe e filha, ouvindo a gente na rua João Manuel de Souza. Boa tarde, obrigado pela companhia. Lançamento? Vamos conferir comigo?
4: Com vocês, Murilo Ruf,
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0: Aê, lançamento chegando em seu rádio.
1: 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E a hora certa.
2: 17 horas e 1 minuto.
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0: A nossa ouvinte, a Natália tá ligadinha comigo, Natália Cristina. Alô, Natália.
8: Boa tarde, amigo. Eu quero oferecer uma música aí para minha amiga Cláudia, para o meu amigo Danizete, e para minha irmã Eva Aparecida Arceira, mola com Gomes.
0: Tá certo, Natália. Boa tarde a você, obrigado pelo carinho. Minha amiga Sônia Salgadeira, lá da Rua 15.
9: Olá, Pedrado.
0: É, deixa eu pegar aqui o boa tarde da Sônia, né? A Sônia mora na Rua 15. Sônia Salgadeira.

0: lá pertinho do Faria, do bar do Faria, né? Meu amigo Chicão Garçom também tá ligadinho. O Chicão Garçom e a esposa Silvana, lá na Vila Vitória, né? Nosso abraço. Ô Sônia, fala comigo, Sônia Salgadeira.
1: Pedrada, boa tarde.
0: Tarde.
1: Pedrada, tô aqui ouvindo seu programa. Mandou a música pra mim. Tinha um Carreiro e Pardinho, Amores Perdidos. Obrigado, tchau.
0: Amores Perdidos, modão bonito, hein, Sônia Salgadeira? Vá pro Orlando, a Simone da Rua 13, o Chicão Garçom e a Silvana da Vila Vitória, a Márcia Costureira da Rua V3, a Neuza na Vila Vitória da V14, né, Neuza? O Sebastião Faustino na Rua V15, a Joana da Rua V9, o Hélio da Rua Leopoldo de Bulhões, alô Hélio da Leopoldo de Bulhões, o Tio Oripe do Cras também tá me ouvindo, né? E a Joana de Araporã, que adora Tio Carreiro e Pardinho, né, Joana? Um abraço a você, Araporã também, o meu grande amigo também, né? O Sr. Lázaro de Araporã, o Sr. Lázaro, a Rosimeire e a Dona Vicentina em Araporã também, nosso abraço. Tá aí, Sônia, o seu pedido.

0: lançamento chama Beijei a Cura, com Diego e Vitor Hugo. Minha amiga Cibele Martins está ligadinha com a gente. Ela que torce para a seleção da Argentina, né? Está feliz com a Argentina, com o futebol apresentado pelo Messi, né? O melhor do mundo. E vai continuar por muito tempo. Até quando jogar bola vai ser o melhor do mundo. Igual a ele não tem igual, né? É, igual a ele não tem igual. Incomparável. Grande Messi. Melhor jogador do mundo. E a Cibele Martins é torcedora da seleção argentina. E a Cibele, um abraço a você, amiga. Ótima tarde.
1: 7 horas e 12 minutos.

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5: 17:16, estou acompanhando aqui o jogo da a seleção, né? A seleção da Inglaterra contra a seleção de Gana. Está 0-0, 15 minutos pelo tempo. 0-0, ninguém mexeu no placar ainda, né? Marília do Açougue do Careca e a Lorena, boa tarde a vocês, viu? Muito obrigado pelo carinho. E o meu amigo Pedrinho Sanfoneiro. Pedrinho Sanfoneiro quer doar um cachorro aqui no programa, né? Alô, Pedrinho Sanfoneiro.
6: Fala, Pedrada. Boa tarde.
5: Boa tarde.
6: Como é que tá as coisas, Pedrada?
5: Tudo bem.
6: Se você souber quem é um cachorro, porque eu moro aqui no Remy Machinha, esse cachorro apareceu na porta aqui, eu comecei a dar água, um restinho de comida, aí tá aqui. Aí pra mim eu passo apertado, não consigo tratar dele, porque eu já tenho 4 pequenos, né? Tem 4 pequenos. Se você souber, depois você fala na rádio aí, ou a luz da rádio, se alguém que mora em alguma fazenda, alguma chácara, precisar de um cachorro, ele é um cachorro bom, ele é um cachorro grande, bom para vigiar. É porque eu não tenho condições de cuidar dele. Eu já tenho 4 pequenos, né? Se você souber quem alguém tá querendo um cachorro aí para cuidar de fazendas.
5: É um cachorro bonito, né?
6: Morar nas fazendas, é bom para roça, cachorro.
5: É.
6: Aí, se você souber qualquer coisa, me liga. Você tem meu número?
5: Tem aqui.
6: Aí, quem quiser buscar esse cachorro aqui, porque eu não dou conta tratando.
5: É muito pra você, né? Já tem 4. Já tem 4 já, né? É um cachorro bonito, viu, gente? É um cachorro bonito, grande, né? Grande. Ele é branco. Branco com rostinho caramelo, orelha preta, focinho preto. É um cachorro bom pra chácara, pra fazenda. Quem quiser ganhar esse cachorro, entre em contato comigo, que eu passo o telefone do Pedrinho Sanfoneiro pra vocês, tá bom? O cachorro tá bem tratado também, né, Pedrinho? Tá cuidando bem do cachorro aí, né? Coisa boa. Então tá aí, 17:18, o Chicão Garçom, tá na Vila Vitória, juntamente com a sua esposa Silvana, ligadinhos comigo todas as tardes, aqui no nosso programa. Chicão Garçom, meu grande amigo.
7: Você, obrigado pelo carinho.
8: Bora lá, Pedrada. Ouvi Entardecer do Sertão.
5: Ô, moçada. Bom, hein? Só toca modão, né, Chicão? Só toca modão o programa Entardecer do Sertão. Chicão e a Silvana, da Vila Vitória. Boa tarde a vocês. Obrigado pelo carinho, viu? Pedrada, família oferece para minha filha Jéssica e seu esposo Luciano as filhas Ana Beatriz e Maria Luísa. E pro tio Célio Omar de Caramuru. Daqui a pouquinho vou ouvir o seu áudio, viu, minha amiga? Daqui a pouquinho, porque tem muita gente na sua frente aqui. É a Celina, né, a Celina? Daqui a pouquinho eu atendo, Celina. Deixa eu ir lá pro WhatsApp da rádio. Até agora eu não fui no WhatsApp da rádio, só no meu, hein? Vou lá, agora o WhatsApp da rádio tá cheio aqui de gente aqui, olha aqui. Olha aqui, meus amigos. Ô, moçada, e agora eu vou participar agora do WhatsApp da rádio, né? Tá bom? Maria Valdivina. Oi.
9: José Carlos Carol, boa tarde. Você é locutor nota 10.
5: Você mandou errado, minha amiga. Aqui é o Pedrada, viu? É o Pedrada, Maria Valdivina. Carol é um grande profissional também, né? Obrigado, Maria Valdivina. Obrigado a você pelo carinho, tá bom? Moradora do bairro social, Maria Valdivina. A Naísa do Norma Gibaldi. Alô, Naísa. Boa tarde a você, Naísa, aí do Norma Gibaldi, né? Tá ouvindo a gente, tá pedindo toalha branca. Daqui a pouquinho, Naísa, tem um pessoal na sua frente aqui. Zé de Brito.
10: Boa tarde, Predada.
5: Tarde.
10: Abençoado, passa tapete na sala. Vai pra Neide Costureira, França da GM, Cecília, Luciano do Frango Assado, Oripum, Tubulação, Júnior Fioso, Zé Bulu, Juquinha da Saúde, Burro da Maru.

0: Leite, Romário, Zé Neto e Cristiano é o nome do lançamento, né? Raqueline do Selma de Ângeles. Alô, Raqueline, boa tarde a você. O Divina e a Holanda também do Selma de Ângeles. Ligadinhos comigo.
1: 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E a hora certa.
2: 17:25.
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10: Pedrada, meu amigo, boa tarde. Tô te dando carona, retornando de Goiânia. Tô passando aqui em Morrinhos.
0: Célio Omar da Caramuru. Alô, Célio Omar da Caramuru. Um abraço a você, meu amigo Célio Omar. Gente fina, né? Tá vindo de Goiânia e me dando aquela carona. Meu amigo Célio Omar da Caramuru. Um abraço a você, viu, Célio Omar? Recebo um abraço também aí da Celina, né? Da Celina ouvindo a gente também. A Celina, juntamente com a Ana Beatriz, a Maria Luísa e o Luciano. Tá mandando um abração pra você, viu, Célio Omar? Tá chegando de Goiânia e me dando a carona, né? Obrigado pela carona, amigo. Deixa o Faustinho da Caramuru. Alô, Faustinho da Caramuru. Um abraço a você, amigo. Naísa. Olá, Pedrada. Boa tarde, Pedrada. Aqui é sua amiga Naísa, do Norma Gibaldi. Toca pra nós, Pedrada. Para o meu irmão Milton, lá do Sarandi. Está ficando mais experiente hoje, né? O Milton é o pai da Marília, do Açougue do Careca. Se der, você passa a música Toalha Branca, com Gini Geno. Se der, você canta os parabéns pra ele também. Parabéns da esposa Lisete e toda a família abraçando o Milton, né, lá do Sarandi, pelo seu aniversário hoje, com os parabéns da Marília também, né, de toda a família, da Lorena, né, todo mundo abraçando aí nosso amigo Milton Sarandi e a esposa dele, a namorada dele, Naísa, né, Naísa não, Naísa é irmã, é a Lisete. Alô, Milton Sarandi, Milton Sarandi.

0: Aê, pro nosso amigo Milton Sarandi, tocamos de Nigento Toalha Branca, né? O Milton Sarandi tá ficando mais experiente hoje. Parabéns da esposa, Elisete, das filhas, genros, netos, né? Parabéns das irmãs também, a Naísa, a Neucinho do Norma Gibaldi, lá das Pontezinhas também, a Nivalda, né? Todo mundo abraçando aí o Milton do Sarandi. Parabéns da filha Marília, da neta Lorena, do genro Careca. Todo mundo abraçando o Milton Sarandi hoje. Ele que tá ficando mais experiente hoje. Parabéns, Milton. Vamos curtir comigo mais um lançamento do nosso programa? Vamos lá?
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Aí, o Sammy Rico. O Sammy Rico é o filho do Zé Rico, né? Sammy Rico, Zé de Camargo, Estrada da Vida. 17h36, informando Óticas Vista. 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
2: 17:35.
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10: O nosso amigo Célio Omar da Carumuru, chegando de Goiânia, em Itumbiara, né? Tá chegando já, né, Célio Omar? Um abraço a você, obrigado pela carona. O Manezão do Açougue. Alô, Manezão do Açougue. E a Zélia, aí na Rua 10, né? Tá lá o Manezão e a Zélia. Edmilson Açougueiro. Alô, Edmilson Açougueiro. No supermercado Henrique, abração, Edmilson. Grande açougueiro, né? O Zé Vilela e a Graça, no Recanto Vale do Paranaíba. A Esta Vilela, na Casa do Espeto. Alô, Esta Vilela, na Casa do Espeto. Boa tarde. Quem fala comigo é a Maria Barbosa, lá do bairro Planalto. Alô, Maria Barbosa.
11: Pedrada, boa tarde. Aqui é Maria Barbosa, do bairro Paranaíba. Pedrada, deixa eu perguntar, cadê o Daniel, hein? Quem tá fazendo o programa agora é você? Daniel saiu da rádio? É, Pedrada, você também é um bom radialista, viu? Mas eu já tô com saudade do Daniel.
10: É o Toniel, né? Toniel, e deixou a rádio. Ele montou a lojinha pra ele, né? A loja de cama, mesa e banho. Então ele montou a lojinha pra ele e foi cuidar da loja dele, né? Então ele preferiu tomar conta do negócio dele, de que trabalhar, não tava dando certo, né? Tava reconciliando os dois, o trabalho e a lojinha dele, viu, Maria Barbosa? É um grande profissional, um grande amigo, né? É o Toniel Rodrigues, né? Então, agora ele é empresário e tem a lojinha dele agora, viu? Vai lá comprar dele, lá no bairro do Horizonte, tá bom? Quem fala comigo? Deixa eu ver aqui, é o William. Grande amigo William, gente fina. Tá chegando o pedaço, hein, William?
12: Boa tarde, meu amigo Pedrado. Como você tá? Tudo bom?
10: Tudo.
12: Bora, né? Terça-feira.
10: Bora.
12: Se eu puder, tô com São Paulo, Belém aí. Pra nós aí, Rio Negro, São Limões. Falou, meu amigo. Abraço pra você aí. Até amanhã, Deus quiser.
10: Tudo falou, bom, William. Obrigado, William. Um abração pra você, William. Bom final de tarde, uma ótima noite, amigo.

0: Meu amigo William pediu com o Rio Negro e Solimões de São Paulo a Belém. Boa noite, William. Obrigado pela amizade, amigo. 17h43, é hora de mais um lançamento chegando em seu rádio. Boa noite.
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5: 17:45.
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4: 17h50, hora certa, 17h50. 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Foi perdido o óculos de grau novo nas mediações da Rua Paranaíba até a Lotérica Trevo da Sorte. 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
4: Kênia Andrade, falando comigo no programa. Alô, Kênia.
7: Boa tarde, Pedradinha.
4: Tudo bem, Kênia?
7: Eu também tô te ouvindo.
4: Obrigado, amiga.
7: Todos os dias.
4: Obrigado.
7: Passa um modão aí pra nós.
4: Na hora.
7: Você sabe que eu gosto de tudo, mas eu gosto mais do Zezé, de Camargo Luciano.
4: Tudo bem.
7: Oferece aí pra nós aí.
4: Tudo bem, Kênia.
7: Gratidão, meu amigo.
4: Gratidão. Boa noite a você, Kênia. Zé Divino do Bar, o Sonego da Rua 20, a Josiane, a Ângela, boa tarde, boa noite, a Dirce, o João Ismael, o Brechó, a Luzia, da V15, a Dorinha, o Sonenê, do Bar Cidade Jardim também, nosso abraço, tá bom? Maria de Capinópolis, alô Maria de Capinópolis, nas Minas Gerais, tudo bem, Maria?
8: Olá, amigo Pedrada, tudo jóia com você?
4: Tudo.
8: Espero que sim.
4: Tudo.
8: Eu gostaria que você passasse para mim uma música com o Trio da Vitória, Vivendo Longe do Meu Bem. Tenha uma boa tarde. Fica com Deus. Tudo de bom. Tchau, tchau.
4: Para você também, Maria de Capinópolis.
8: Agora sim.
4: Agora sim.
8: Você todo dia tá pondo aquela mensagem linda, bonita.
4: Aí, você pediu, né? Você pediu, tô atendendo você, Maria de Capinópolis. Um abraço a você, minha amiga. Alô, Becão de Araporã. O Becão de Araporã também adora essa música. Trio da Vitória.

0: Maria de Capinópolis, boa noite, Maria de Capinópolis. É, deixa eu mandar um abraço aqui pra minha amiga Lara, da Linear Mármore Granitos. Alô, Lara! Boa noite a você, Lara. Tá trabalhando até mais tarde, né, Lara? Boa noite, bom trabalho. Obrigado pela companhia, tá bom?
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2: 17 horas e 56 minutos.
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0: Muito bem, meus amigos, aquela pequena pausa de todos os dias neste horário, né? Para ouvirmos a Ave Maria com a Dona Ruth. A Cibele Martins está aguardando a Ave Maria. O Mozair Damasceno e a Vera na Rua da Máquina. O Nilsta Farinha Caçula, o Magué da Radiolar e a Nilva, a Rosilda e o Tino do bairro Nova Aurora, o Almeida e a Wanda em Furnas, né? O Botafogo Chaveiro, todo mundo aguardando a Ave Maria com a Dona Ruth, está chegando em seu rádio. O Ferraz e a Marta também, alô Ferraz e a Marta, na Rua Panamá, o nosso boa noite, tá bom? E eu volto já com vocês.
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queridos ouvintes da Rádio Paranaíba, o nosso boa noite. Nós estamos reunidos pelo toque da Ave Maria. E mais do que reunidos, nós queremos nos unir nesse momento de oração. É o momento da Ave Maria no mundo inteiro. A mãe é o consolo, a alegria dos filhos que olham para ela, dos filhos que buscam nela uma solução, uma ajuda, um carinho. A mãe, ela está sempre ao nosso dispor. Hoje, nessa terça-feira, antífona da entrada,

nós vamos ler nessa semana toda está no Salmo 27. O Senhor é a força do seu povo, é a fortaleza de salvação do seu ungido. Salvai vosso povo, Senhor, abençoai vossa herança e governai-a pelos séculos. Que o Senhor seja nossa força, irmãos, que Ele seja nossa fortaleza, que Ele nos salve, porque não há salvação fora dEle. Que Ele nos abençoe como uma herança da qual Ele cuida e que Ele nos governe pelos séculos dos séculos. Consagremos-nos, irmãos, para a partilha desse momento de oração. Você, meu irmão, minha irmã, que se achegou, que já está com o rádio ligadinho, que esperava esse momento, vocês são imensamente bem-vindos. Vocês fazem acontecer o momento da Ave Maria. Pelo sinal da Santa Cruz, livrai-nos, Deus, nosso Senhor, dos nossos inimigos. Em nome do Pai, do Filho e do Espírito Santo. Amém. Vinde, Espírito Santo, vinde por meio da poderosa intercessão do Imaculado Coração de Maria, vossa amadíssima esposa. Vinde, Espírito Santo, vinde por meio da poderosa intercessão do Imaculado Coração de Maria, vossa amadíssima esposa. Vinde, Espírito Santo, vinde por meio da poderosa intercessão do Imaculado Coração de Maria, vossa amadíssima esposa. Oremos. Concedei-nos, Senhor, a graça de sempre temer e amar vosso santo nome, pois nunca cessais de conduzir os que firmais solidamente no vosso amor. Por nosso Senhor Jesus Cristo, vosso Filho, que é Deus, e convosco vive e reina na unidade do Espírito Santo, por todos os séculos dos séculos. Amém. O salmo que anima a liturgia de hoje é o Salmo 47. O Senhor estabelece sua cidade para sempre. O Senhor estabelece sua cidade para sempre. Grande é o Senhor e muito digno de louvores. Na cidade onde Ele mora, seu monte santo, esta colina encantadora é a alegria do universo. O Senhor estabelece sua cidade para sempre. Monte Sião, no extremo norte situado, és a mansão do grande rei. Deus revelou-se em suas fortes cidadelas um refúgio poderoso. O Senhor estabelece sua cidade para sempre. Recordamos, Senhor Deus, vossa bondade em meio ao vosso templo. Com vosso nome vai também vosso louvor aos confins de toda a terra. O Senhor estabelece sua cidade para sempre. Antífona do nosso Evangelho está no no Evangelho de São João, capítulo 8. E o nosso Evangelho está em Mateus, capítulo 7. Eu sou a luz do mundo. Aquele que me segue não caminha entre as trevas, mas terá a luz da vida. Eu sou a luz do mundo. Aquele que me segue não caminha entre as trevas, mas terá a luz da vida. Proclamação do Santo Evangelho de Nosso Senhor Jesus.

0: Cristo segundo São Mateus. Glória a vós, Senhor. Naquele tempo, disse Jesus aos seus discípulos: não deis aos cães as coisas santas, nem atireis vossas pérolas aos porcos, para que eles não as pisem com os pés e, voltando-se contra vós, vos despedacem. Tudo quanto quereis que os outros vos façam, fazei também a eles. Nisto consiste a lei e os profetas. Entrai pela porta estreita, porque larga é a porta e espaçoso o caminho que leva à perdição. E muitos são os que entram por ele. Como é estreita a porta e apertado o caminho que leva à vida, e são poucos os que a encontram. Palavra da salvação. Glória a vós, Senhor. O nosso Evangelho, ele coloca para nós que nós precisamos ter muita cautela com os caminhos que nós escolhemos para a nossa vida. Em primeiro lugar, Jesus diz para nós não desperdiçarmos as coisas boas que nós temos, que nós guardamos, para nós não desperdiçá-las de modo errado, no lugar errado, com as pessoas erradas. Porque as pérolas que nós guardamos no nosso coração são as verdades de Deus, a palavra de Deus, o mandamento de Deus, a palavra de Jesus, a palavra do Evangelho. E ele está dizendo para nós não pegarmos essas pérolas e jogarmos para os porcos, porque eles pisarão nelas, até quebrando, porque eles são muito fortes, né? E eles depois poderão até se voltar contra nós, por não poder tirar nada daquelas pérolas. Eles podem tomar a pérola como um alimento, como uma comida, mas quando eles percebem que não é uma comida, eles podem até comer aqueles que jogaram as pérolas para eles. E Jesus está dizendo isso para nós, que nós não devemos desprezar e nem usar mal aquilo que deve servir para as coisas boas. Nós não devemos caminhar sem sabedoria, porque o Senhor nos oferece a sabedoria. Ele, além de nos oferecer sabedoria, ele nos oferece também uma regra de ouro, que nós devemos usar de generosidade para com o nosso irmão. Nós não devemos também escolher o caminho largo, mas é preciso escolher o caminho estreito, porque é nele que está a salvação. É no caminho estreito da dificuldade que está a glória de Deus. Mas o caminho do mundo, ele é largo, ele é aberto, ele não tem nada que atrapalhe a pessoa caminhar por ele. Nós somos cristãos, irmãos. Nós devemos escolher o caminho apertado, o caminho justo, onde Jesus nos chama. E ali nós vamos experimentar a salvação, a nossa e também a do nosso irmão. Nós vamos orar agora no colo da Virgem Maria, oração do Ângelus. Peçamos a ela essa graça de nunca querer as coisas mais fáceis, o caminho mais largo, mas aceitarmos o convite do Senhor que nos chama para entrarmos pela porta estreita, pelo caminho apertado. Oremos, irmãos. O anjo do Senhor anunciou a Maria e ela concebeu do Espírito Santo. Ave Maria, cheia de graça, o Senhor é convosco. Bendita sois vós entre as mulheres e bendito é o fruto do vosso ventre, Jesus. Santa Maria, Mãe de Deus, rogai por nós, pecadores, agora e na hora de nossa morte. Amém. Eis aqui os servos do Senhor, faça-se em nós segundo a vossa palavra. Ave Maria, cheia de graça, o Senhor é convosco. Bendita sois vós entre as mulheres e bendito é o fruto do vosso ventre, Jesus. Santa Maria, Mãe de Deus, rogai por nós, pecadores, agora e na hora de nossa morte. Amém. E o Verbo de Deus, que é Jesus, se fez carne e habitou entre nós, e nós podemos experimentar a sua glória. Ave Maria, cheia de graça, o Senhor é convosco. Bendita sois vós entre as mulheres, bendito é o fruto do vosso ventre, Jesus. Santa Maria, Mãe de Deus, rogai por nós, pecadores, agora e na hora de nossa morte. Amém. Rogai por nós, Santa Mãe de Deus, para que sejamos dignos das promessas de Cristo para sempre. Amém. Irmãos, nós desejamos a todos uma boa noite. Fiquemos sob a bênção e a proteção do nosso Deus, que é Pai, Filho e Espírito Santo. Amém.
1: Boa noite, meu parceiro Lindomar Pedrada. Boa noite, Tumiara. 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Grande abraço, meu queridão. E eu fico de cá no nosso Minuto Saúde.

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3: 18 horas e 17 minutos.
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1: Tô aqui na Paranaíba, voltando em seu rádio nesta terça-feira, do dia 23 de junho, né? Estamos de volta e agora com a última hora do programa Entardecer no Sertão. Boa noite a você, amigo trabalhador, minha amiga dona de casa, obrigado pelo carinho. Nosso amigo Bracinho, o Bracinho é esposo, me dando aquela carona. O Cléoberton da Casa do Sítio, alô Cléoberton, também me dando a carona, né? O Gilberto, Mariana, Adriano na campanha. O Hélio e a Cleide, alô Hélio e a Cleide do Aeroporto de Bulhões. Aquele abraço, Gessia da Hortaliça, também ligadinho comigo, né? E agora eu vou lá pra Ponte Funda. Lá pra Ponte Funda, onde está meu amigo Hélio. O Hélio também ligadinho comigo, né? Lá no Santa Maria. É Ponte Funda, é Santa Maria que o Hélio mora, né? Na Ponte Funda, eu falo com meu amigo Zezão. O Zezão da Ponte Funda tá ligadinho comigo, né? Grande amigo Zezão e toda a família aí da Ponte Funda.
2: Boa noite.
1: Boa noite.
2: É o Zezão aqui da Ponte Funda.
1: Tudo bem, Zezão?
2: Eu queria te pedir uma música aí pro Silveira e Silveirinha.
1: Ah.
2: Hoje estou fazendo ano, oferecendo para a minha paixão, pro meu filho Rodrigo, Patrício, Rene, Nedinho, pro meu irmão Antônio, minha cunhada Tereza aqui na fazenda.
1: Certo.
2: O Joca aí no bairro Planalto, Helena Morada do Sonho, o Pedro aqui da Fazenda Trindade, Luciano Fragaçado de Família, e pra você aí, Pedrado, e todos aí da rádio aí, e pra todos você e toda a sua família, tá? Um abração, com Deus, terço, Pedrado, terço.
1: Terço, Zezão, boa noite a você, pra você e sua família aí na Ponte Funda, tá bom, amigo? Tudo de bom, hein? Quem gosta muito de Silveira e Silveirinha também é o João Vitorino. O João Vitorino e a Nívia. Estou em casa. Alô, João Vitorino e a Nívia. Pra vocês também, viu? Silveira e Silveirinha atendendo o Zezão da Ponte Funda.

0: É o Silveira e Silveirinha, hoje tá fazendo ano. Lá pro Zezão da Ponte Funda e a família curtindo a gente. O nosso boa noite. Jandirinha do Jardim Liberdade.
1: Pedradinho, boa
0: Oi.
1: Tarde.
0: Boa noite.
1: Aqui é Jandirinha.
0: Tudo bem, Jandirinha?
1: Pedrado, precisando muito de sua ajuda.
0: Ah.
1: Aqui na rua. Na rua Mineiro. Fala pro Figueiredo correr um lixo lá, que tem um lixo que tá correndo água de casa que o povo lava. Fala pro Figueiredo correr o lixo lá na rua Mineiros, tá?
2: Na borda da minha casa.
0: É lixo ou água? Não entendi.
1: Maria Aparecida, na rua Mineiros.
0: Pois é, mas é lixo ou água?
1: Ela já reclamou, mas ninguém foi lá. Aí o lixo tá lá na porta lá e o
2: Só
1: povo...
2: Só na minha porta não, é na rua toda, na rua toda.
0: Ah.
1: É na rua toda, na rua Mineiro, aqui pra baixo de casa aqui, Pedradinha. Tá?
0: Pois é, mas eu...
1: Vai, conversa com o Jigueirê aí pra nós, Jigueirê é gente boa, Jigueirê mandar o caminhão lá pra tirar. Tá juntando água, o povo tá lavando carro, tá juntando água.
0: Ah, entendi. Tá? Entendi, o lixo tá encorando a água, né? Tá certo, é pra tirar água da rua Mineiros. Tirar o lixo, né? O lixo da rua Mineiro. O pessoal lava as casas e a água encora no lixo. Não é isso? Que eu entendi isso aí, né? Um abraço, Jandirinha. O Luiz do Mototáxi também. Tá aí, né, Luiz do Mototáxi? Jardim Liberdade. Nosso boa noite. Professora Sinomar. Boa noite, amiga.
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4: 18 horas e 29 minutos.
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1: 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Na Vila Vitória, a Neuza da V14. Boa noite, Neuza da V14. A Marta Costureira da Rua V3. O Chicão Garçom e a Silvana. A Joana de Araporã, né? Na Nova Geração, a Glaucia e a Sônia. Nosso boa noite. Lá no Pit Dog, o Edivair e o Ítalo, aí no Pit Dog. Eu esqueci o nosso secretário do Edivair, que ajuda ele aí, né? Depois você passa o nome lá pra mim, o Edivair, o secretário que ajuda você, tá bom? E mandando boa noite também para a Heloísa. Alô, Heloísa! Boa noite, Heloísa. Muito obrigado pelo carinho. O nosso amigo Franco Gaspar. Alô, Franco Gaspar. Um abraço a você, amigo. Maria da Horta em Araporã também, né, Maria da Horta? Ligadinha comigo em Araporã, né? Deixa eu ver quem eu vou atender aqui no WhatsApp da rádio, né? Paulo Pintor chegou do trabalho, tomou seu banho, tá vendo futebol na televisão e com o ouvido ligado aqui comigo, né, Paulo Pintor?
2: Boa tarde, Pedrado, tudo beleza? Aqui é o Paulo Pintor, estamos ligados aqui no seu programa. Manda um alô pra turma boa aí. Minha esposa Marinês, compadre Flávio, compadre Rosane, pro Zé Carlos, o Zé Catraco, o velhinho da tinta, o nosso amigo Juquinha da Saúde, a lenda viva do Cais, o Cebolinha, filho do Juquinha. Manda também pro nosso volantão de contenção, Caldeira, melhor volante da cidade. Caldeirão, eu queria fazer um gol nele, mas não deu conta não, viu, Pedrada? Foi no cantinho, mas eu fui lá buscar.
1: Aí, ó.
2: Manda também pro meu avô Bernardino, pra minha tia Marlene, pro meu tio Zé Moisés, no bairro Brasil, pro meu sogro Levi, pro minha sogra Maria. Grande abraço a todos aí. Não pode esquecer do Galeguinho Albiere, da 27, e nem do Luizinho Vai Nessa, segurança do Tilifa.
1: É, você conhece o Caldeira, sabe onde ele bate, né? Você foi lá e buscou a pelota, né? É, não sei não, né, Paulo Pintor? Pode fazer gol em outros goleiros, mas não sei não. Você conhece a fera, né? Um abração a Paulo Pintor, a Marinês. Obrigado a vocês pelo carinho, boa noite. O Joaquim Aerta, obrigado pelos limões, hein? O Joaquim Aerta, boa noite. O Levi e a Maria, da Rua João Manuel de Souza. Aquele abraço. Depois do Paulo Pintor, eu falo com quem, hein? Deixa eu ver aqui, precisa arrumar uma planta chamada Beladona. Beladona para remédio, eu busco. Quem tiver a planta Beladona para remédio, entre em contato comigo, tá bom? Ou entre em contato com a pessoa também, ela busca. 99275-7451. 99275-7451, tá? Ela quer a planta Beladona para remédio, né? Tá certo. Vamos ver agora. É o Ney Cascavel lá, o Ney Cascavel tá me ouvindo lá em Canápolis, né? O Ney Cascavel, a Maria Cascavel lá em Canápolis. Um abraço a vocês, ótima noite. A Rosilda e o Tino do bairro Nova Aurora.
3: Boa tarde, Pedrada, tudo bem, né?
1: Tudo.
3: Pedrada,
1: oi.
3: Se der tempo, você toca pra nós aí, com João Mulato e Marciano, previsão do tempo. Aí você oferece pra Antônia Sebastiana, para Irene do bairro Alta Boa Vista, para Raimundo aqui da Rua Morrinhos, a Raimunda do seu Vladimir, do seu Vladimir também, para todos os meus amiguinhos aqui do bairro Nova Aurora, minhas amiguinhas, para todos que gostarem da música e para vocês aí, tá bom? Uma boa noite, fica com Deus.
1: É, a previsão do tempo deve ser frio mais tarde, Rosilda. A previsão do tempo deve ser frio mais tarde, né? Boa noite, Rosildo. Boa noite, Tino. Obrigado a vocês pelo carinho, viu, da companhia.

0: Previsão do tempo, Modona de Viola, Zé Mulato e Cassiano, né? Fui com carinho lá para meus amigos, o casal, o Tino e a Rosilda, aí do bairro Nova Aurora. O nosso boa noite.
1: 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E a hora certa.
2: 18:39.
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7: Olha, boa noite, com carinho, né, pra você de rádio ligado, lá na Fazenda Santa Maria, região Santa Maria, todo mundo ouvindo a gente. Tá lá o Tinego, né, o Tinego, Denerval, a Vanilda, aí no Santa Maria, também o Oripinho, né, Oripinha, Raquel, Dona Tina, o Renato, o Jorípedes, ainda no Santa Maria, o Donizete, a Patrícia, a Danizete, o Edson, lá no Quilombo, o nosso amigo Edi, o Edi no Quilombo. Na Salina, o Nilo Machado e a Vanilda. É, o Alan Rei do Queijo, né? Pessoal das Fazendas, todo mundo curtindo a gente, aquele abraço e uma ótima noite. Nilvan da Vila Vitória 2. Alô, Nilvan, fala comigo, amigo. Boa noite.
8: Boa tarde, Pedra. E aí, como é que tá a luta?
7: Bom.
8: Eu agredi lá, tá bom?
7: Bom.
8: Pois é, aqui tá tudo beleza. E na Vila Vitória 2. Aqui tá uma beleza. Cheguei agora a serviço. Passa aquela música do Amor e Paixão. Eu não sei quem canta ela, rapaz. Esqueci, tá na cabeça agora. Ó, esqueci. Amor e Paixão. Passa aí pra nós. Pra toda meu netinho, minha netinha, meus cunhados, minhas enteadas, minha esposa. Que vai rolando esse trem aí pra nós.
9: Aqui você está doida.
7: Falou, grande amigo. Um abraço a você. Obrigado pelo carinho, amigo. Ótima noite.

0: Tá aí, Amor e Paixão, lá pro Nilvani, da Vila Vitória 2 e a família, né? Boa noite a vocês, obrigado pelo carinho, tá bom, amigo? 18h49, a hora certa de Amor Delar Magazine, tudo ao alcance de todos.
1: Nova Paranaíba e a hora certa.
2: 18h48.
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6: Continua 0-0 Inglaterra e Gana, né? Inglaterra e Gana, 0-0. A Inglaterra também tem bola atravessando, mas a bola não entra, né? Me parece que vai ficar o 0-0 mesmo. Já está 41 minutinhos do segundo tempo. Só dá a Inglaterra, né? A Gana está dependendo de que pode. 18:51 na Paranaíba. Precisamos de ganhar grade de proteção para colocar na lateral de uma cama para a senhorinha. O pessoal está com medo dela cair da cama. Então ligaram para mim pedindo quem tiver uma grade de proteção aí para colocar na lateral de uma cama, puder doar ou vender mais barato, entre em contato comigo, tá bom? Agora eu vou lá para o homem que assa frango, né? Costela de porco, costelinha de vaca. Tem aquele torresmo que a Marlene capricha, Marlene. É aquele torresmo crocante, sequinho, sequinho, né? Chega da água na boca. O torresmo que a Marlene capricha aí no Luciano do Frango Assado. E o Luciano tá lá. Ele, a Lê, a Neide, né? Todo mundo curtindo a gente. Fala comigo, Luciano. Boa noite, amigo.
7: Pedrado, amigão. Boa noite, Luciano, aqui do Frango Assado. Tô aqui te ouvindo, hein? Toca aquela moda pra nós do Milionários é Rica aí, Águas da Saudade. Presta lá pra minha professora Salma, da Rua Goiás, o Zé de Brito, Juquinha da Saúde, meu pai Anísio, minha esposa Neide, minha mãe Marlene, minha tia Maura, tio Milton, tia Alice, pra quem gostar do modão. Terçou, Império.
6: Bora agir,
7: bora trabalhar. Lembrando o pessoal aí que amanhã tem torresmo para o povo assistir o jogo.
6: Tamo
7: junto, Pedras.
6: Beleza, amigo.
7: Pra mim, Pedro, que você tá em encomenda pra amanhã. Pessoal, assistir o jogo, Torresminho. Tamo junto, hein?
6: Tem que encomendar, né, Luciano? Tem que encomendar o Torresminho com antecedência, né? Um abração, Luciano. Boa noite, Marlene. Boa noite, Neide. E toda a galera, Luciano, ouvindo a gente. Nosso abraço.

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2: 18 horas e 54 minutos.
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1: 18h57 A última participação de hoje, Jéssica do bairro Parnaíba. Olá, Pedrada, boa noite. Estamos ligadinhos no seu programa, eu e meu esposo Luciano, as filhas Maria Luísa, Ana Beatriz, dedicando a mamãe Maria Celina, e para todos que estão ouvindo o programa, né? Cristiano Araújo, saudoso, Casa Indefinido, foi o nosso início e dedico o amor da minha vida, o Luciano, Caso Indefinido, né? Com o saudoso Cristiano Araújo, saudade, né? Do Cristiano Araújo. Boa noite pra você, minha amiga, toda a família. Obrigado pelo carinho, tá bom?

0: pouco mais, vamos embora. Boa noite para todos. Fiquem com Deus, que Deus abençoe e proteja todos nós. Fiquem na paz. Boa noite, Tumiara. Tchau, tchau.
1: Mais um dia se vai, mais uma noite chega. Vim aqui deixar meu boa noite e desejar um descanso relaxante. Que o dia difícil fique para trás. Nada melhor que um dia após o outro. E Deus à frente de tudo. E quando estou nas minhas escuridões, tenho um Pai que me veste de estrelas. Como cuida do céu e de tudo que há, Ele cuida de mim. Para quem tem Deus no coração, as adversidades sempre serão passageiras. E a vitória, uma certeza. Que cada estrela no céu seja um desejo seu se realizando. Tenha uma noite linda, de paz e tranquilidade. E que Deus esteja sempre ao nosso lado. Deus te abençoe.
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1: Em Brasília, 19 horas.
0: Está no ar a Voz do Brasil. As notícias do governo federal que movimentaram o país no dia de hoje.

0: noite.
1: Boa noite para você que nos acompanha em todo o país.
0: Terça-feira, 23 de junho de 2026.
1: Vamos ao destaque do dia: segurança pública.
0: Novo Banco Nacional de Celulares com restrição vai reunir informações sobre aparelhos roubados, furtados ou extraviados em todo o país.
1: Ao comprar um aparelho, o cidadão também vai poder consultar o cadastro para saber se existe alguma restrição.
0: E notificações serão enviadas para esses celulares que estiverem em uso, para que o comprador entregue voluntariamente.
1: Presidente Lula destaca que nova ferramenta vai ajudar a combater o crime.
2: Se você souber de onde você comprou, melhor ainda, porque a gente quer punir quem rouba, a gente quer punir quem vende, a gente quer punir o crime organizado.
0: E ainda, aparelhos de última geração para tratamento de câncer por radioterapia foram entregues hoje simultaneamente em São Paulo, Ceará e Mato Grosso pelo presidente Lula e o ministro da Saúde, Alexandre Padilha.
1: Equipamento é capaz de gerar raios-x precisos exatamente no local do tumor, sem causar maiores danos ao tecido saudável. Graziele Bezerra.
3: Durante o evento, Lula e Padilha assinaram ainda contrato que vai garantir a compra de 20 aparelhos de ressonância magnética para 15 estados.
0: E a gente vai falar também dos impactos do programa de aquisição de alimentos sobre a vida de agricultores.
1: Estudo divulgado pelo Ministério do Desenvolvimento Social mostra aumento da renda e redução da dependência de programas assistenciais.
0: Hoje, na apresentação da Voz do Brasil, eu, Mariana Jungmann e Luciano Seixas.
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0: Que é um bem de consumo, o aparelho celular concentra atualmente a identidade digital do cidadão.
1: Nele estão aplicativos bancários, documentos, senhas, meios de pagamento, autenticações eletrônicas e acesso a serviços públicos.
0: E a cadeia envolvida no roubo desses aparelhos aumenta a violência urbana e abastece o crime organizado.
1: Por isso, o governo lançou hoje a nova fase do Programa Nacional Celular Seguro, criando um banco de dados nacional para consulta sobre aparelhos roubados ou furtados.
4: Foi inaugurada nesta terça-feira uma nova etapa no enfrentamento ao roubo de celulares no Brasil. O presidente Lula assinou o decreto que institui o Banco Nacional de Celulares com restrição. Essa ferramenta reunirá informações sobre aparelhos roubados, furtados ou extraviados em todo o território nacional, como detalhou o secretário nacional de Segurança Pública, Chico Lucas.
5: Agora, qualquer policial do Brasil vai ver todos os registros, seja do Amapá, do Piauí, do Rio Grande do Sul, do Amazonas, todos vão ser vistos no mesmo sistema, porque nós vamos colocar o combate ao roubo e furto de celulares como prioridade da agenda nacional.
4: Por meio dessa integração, será possível identificar aparelhos com registro de roubo ou furto em utilização e encaminhar notificações aos usuários para devolução voluntária e regularização da situação junto às autoridades policiais. Desde 2020, já foram registrados cerca de 3 milhões de aparelhos aptos à recuperação. Com essa iniciativa, o governo passa a atuar diretamente sobre a cadeia econômica que sustenta esse tipo de crime, de acordo com o ministro da Justiça e Segurança Pública, Wellington Lima.
6: Não tem efeito apenas no que diz respeito ao celular. A violência urbana dos grandes centros, que é afetada com essa prática, que atemoriza tantos, vai ser modificada completamente na medida em que o programa ganha corpo e adesão. Toda a cadeia criminosa se modifica e esse incentivo diminui da prática do crime.
4: Em outra frente, os próprios cidadãos podem fazer sua parte por meio de uma ferramenta pública de consulta, que permite verificar se o aparelho possui restrição. O presidente Lula destacou a integração de bases públicas e privadas que viabilizou a medida e a importância de cada cidadão fazer a sua parte.
2: Vai ter a participação dos 27 governadores de estado, do governo federal, das agências reguladoras, das empresas de comunicação. Então, o que a gente está dizendo é que se você comprou um telefone sem saber que era roubado, mas comprou, você tem que procurar uma delegacia para entregar. Se você souber de onde você comprou, melhor ainda, porque a gente quer punir quem rouba, a gente quer punir quem vende, a gente quer punir o crime organizado.
4: Por meio do site ou do aplicativo do Programa Celular Seguro, o cidadão pode verificar a procedência de um telefone celular, tendo em mãos um número e-mail, um código de 15 dígitos que é como se fosse a identidade do celular. Esse número pode ser encontrado na caixa do aparelho, atrás da bateria ou discando. Asterisco Jogo da Velha 06 Jogo da Velha. Nesse último caso, o código aparecerá automaticamente. Reportagem Natália Kozlik.
0: Novos equipamentos.

0: usados para o tratamento de câncer.
1: E aparelhos de ressonância para todas as regiões do país.
0: Investimentos de mais de 160 milhões de reais do Ministério da Saúde para ampliar o atendimento especializado no país.
1: O presidente Lula esteve hoje em São Paulo anunciando os investimentos.
2: O acelerador linear de alta tecnologia entregue ao Hospital Santa Marcelina, na zona leste de São Paulo, vai ampliar o tratamento de câncer na unidade. O equipamento é capaz de gerar raios-x precisos, exatamente no local do tumor, sem causar maiores danos no tecido saudável. O presidente Lula, que concluiu sessões de radioterapia este mês, destacou a alta tecnologia do equipamento.
3: A máquina que vocês vão fazer radioterapia aqui na Zona Leste é muito mais moderna do que aquela que eu faço em Brasília, e eu acabei de fazer 15 sessões de radioterapia. E nós não estamos fazendo favor. O que nós queremos é que, independentemente do lugar onde mora, independentemente da cor, independentemente da religião, todos têm direito a um tratamento igual, justo e de boa qualidade.
2: Também nesta terça-feira foram entregues aceleradores lineares em Fortaleza, Ceará, e em Sinop, no Mato Grosso. Em Sinop, que tem 500 mil de habitantes, a chegada do aparelho vai facilitar a vida de pacientes que percorriam até 1.800 quilômetros para receber atendimento em cidades como Cuiabá e Barretos. Já em Fortaleza, o acelerador linear vai para o Instituto do Câncer do Ceará, referência na região. A ampliação do cuidado aos pacientes com câncer é uma prioridade do programa Agora Tem Especialistas, que busca reduzir o tempo de espera por consultas, exames e cirurgias, incluindo os procedimentos radioterápicos. O ministro da Saúde, Alexandre Padilha, destacou as entregas dos aceleradores lineares em todo o país.
4: Comprando nesses 3 anos 105 aparelhos, nenhum país do mundo está fazendo essa compra. Graças a essa expansão, todos os estados brasileiros têm agora um centro de radioterapia para cuidar da sua população. O último que faltava era o estado de Roraima, o equipamento já chegou lá, tratando a população inteira.
2: Durante o evento, Lula e Padilha assinaram ainda contrato que vai garantir a compra de 20 aparelhos de ressonância magnética para 15 estados. Os novos equipamentos contarão com investimento de 111 milhões de reais. Reportagem Graziele Bezerra.
0: Inaugurada hoje a primeira etapa das obras da nova Serra das Araras, na Via Dutra, no Rio de Janeiro.
1: O trecho de 4 quilômetros no sentido para São Paulo vai dar mais segurança viária e conforto para os motoristas e pedestres.
0: A inauguração contou com a presença do presidente Lula, que ressaltou a importância econômica do investimento para o estado.
5: Com investimento de R$1,5 bilhão, a nova Serra das Araras integra a modernização da Via Dutra. Com mais de 70% das obras executadas, o projeto deve aumentar a segurança e melhorar o fluxo de veículos. Nesta primeira etapa, foram liberados 4 quilômetros da pista de subida, no sentido São Paulo, com 4 faixas de rolamento e 8 novos viadutos. Segundo o ministro dos Transportes, Jorge Santoro, as obras resolvem um problema antigo da região.
6: Resolve um problema de uma rodovia que fica mais de 40 dias do ano fechada, se somar todas as interrupções que acontecem nela todos os dias, por acidentes. A ideia aqui é segurança, olhar as pessoas.
5: O trecho recebe cerca de 390 mil veículos por mês, sendo mais de 1/3 de carga. Segundo a ministra-chefe da Casa Civil, Miriam Belchior, os benefícios vão além da infraestrutura.
7: E a gente investe em infraestrutura que a gente chama econômica, mas também infraestrutura social. É aumentar esse tipo de investimento que melhora a economia brasileira e melhora a qualidade de vida das pessoas nas cidades.
5: O presidente Lula destacou os impactos da obra para o desenvolvimento econômico e a geração de empregos no estado.
3: Eu tenho certeza que o resultado dessa obra aqui vai significar mais desenvolvimento para o Rio de Janeiro, mais empresas para o Rio de Janeiro

0: mais emprego de qualidade no Rio de Janeiro.
1: Ao todo, serão 16 quilômetros de extensão, 8 em cada sentido. A nova configuração contará com 4 faixas por direção, 24 viadutos, 2 rampas de escape, 3 passarelas, iluminação integral, monitoramento inteligente e cobertura 4G. Reportagem Luciana Colares de Holanda.
2: Um estudo divulgado pelo Ministério do Desenvolvimento e Assistência Social, Família e Combate à Fome apurou os resultados do Programa de Aquisição de Alimentos, o PAA, sobre a vida dos agricultores familiares.
3: E os números apontam aumento da renda de 30% de cerca de 30% na renda per capita das famílias.
2: E queda da permanência desses agricultores em programas de transferência de renda.
3: Agricultores familiares parceiros do Programa de Aquisição de Alimentos, o PAA, registraram aumento de até 30% na renda per capita. Além disso, estes agricultores reduziram até 57% a probabilidade de permanência no Cadastro Único, porta de entrada de programas sociais. Atualmente, 75% dos agricultores participantes do PAA, na modalidade compra com doação simultânea, estão inscritos no Cade Único. Os dados são de uma pesquisa realizada pela Universidade Federal do ABC e pelo Centro Brasileiro de Análise e Planejamento. Os resultados foram divulgados pelo Ministério do Desenvolvimento e Assistência Social, Família e Combate à Fome, que é gestor do PAA. O secretário de Avaliação, Gestão da Informação e Cadastro Único, Rafael Osório, falou sobre o PAA como ferramenta de emancipação econômica dos agricultores familiares.
4: Então, acessando o PAA, esse agricultor familiar que está no Cadastro Único, ele pode investir na sua produção, ele pode vir acessar outros programas, receber assistência técnica e, dessa forma, sair de uma forma definitiva do Cadastro Único e da necessidade de ter apoio de programas sociais.
3: A pesquisa mostra que os beneficiários na modalidade compra com doação simultânea tiveram aumento médio de R$ 50,00 na renda per capita. Isso equivale a um crescimento de 30%. Entre os participantes da modalidade PAA Leite, o aumento foi de R$ 32,00 por pessoa, um avanço de 19% na renda destes produtores. A secretária de Segurança Alimentar e Nutricional do MDS, Lilian Raal, destaca a importância do PAA para a garantia de comida na mesa dos brasileiros e para a economia.
5: O recurso público investido no programa de aquisição de alimentos retorna com muitos bons investimentos para a nossa sociedade, para cada pessoa que participa, mas também para a nossa sociedade como um todo, ao promover a venda de alimentos, comprando da agricultura familiar, principalmente agricultores do Cadastro Único, povos e comunidades tradicionais, povos indígenas, incluindo, abrindo a porta do mercado da comercialização para muita gente que vinha ficando para trás, ao mesmo tempo mostrando para os municípios a importância das compras públicas da agricultura familiar e de ações de segurança alimentar e nutricional.
3: O ministro do Desenvolvimento Social, Wellington Dias, elenca como meta para o PAA alcançar uma quantidade maior de pessoas, tanto os que produzem alimentos quanto os que precisam deles.
6: Mas é preciso uma jornada que possa alcançar maior escala e possa, a partir daí, colocar produtores e produtoras em condição de uma linha direto com o mercado. E é claro, com isso, elevar a renda.
3: Em 2024, o PAA alcançou 3.334 municípios brasileiros. 84% deles relataram ampliação da busca ativa de agricultores familiares. 76% apontaram avanços na identificação de pessoas em situação de insegurança alimentar. 29% dos municípios realizaram levantamentos junto a povos e comunidades tradicionais, o que ampliou estratégias de inclusão desses públicos no PAA. 86% dos municípios consideram decisivo o suporte oferecido pelo governo federal para a execução do programa. Para acessar a pesquisa na íntegra e conhecer detalhes sobre o PAA, busque por gov.br/mds. Reportagem Érica Brás.
7: Pois é, e além de melhorar a vida dos agricultores familiares, o programa de aquisição de alimentos também ajuda a melhorar a qualidade da merenda consumida pelos estudantes de todo o país.
2: É que parte dos alimentos frescos comprados pelo PAA é destinada à alimentação escolar, que agora usa menos ultraprocessados.
7: E comida fresca.

0: Feita na hora, abre espaço também para a criatividade das merendeiras.
1: Hoje, o governo do Brasil premiou as melhores receitas preparadas por essas profissionais.
2: Tem receita que vai muito além do sabor, tem afeto, cuidado e uma vontade enorme de ver os estudantes bem alimentados. Foi assim que 55 merendeiras de todo o Brasil conquistaram um lugar entre as melhores receitas da alimentação escolar do país. A Vânia Patrícia, de Boa Vista, em Roraima, apostou no frango flambado com creme de abóbora, prato cheio de sabor e memórias da culinária local.
3: O prato foi aprovado pelas crianças, gostaram e querendo, pedindo para repetir mais.
2: Já o Evandro dos Santos, de Francisco Beltrão, no Paraná, levou para a disputa um yakisoba vegano, receita de tradição e sabor.
4: Na composição dele, macarrão, os legumes, que os alunos não tinham tanta saída com os legumes e verdura. Então, veio essa inspiração, vamos fazer alguma coisa com nossos legumes, com a nossa agricultura familiar, que geralmente está com produtos orgânicos.
2: As receitas estão entre as vencedoras da terceira edição do concurso Melhores Receitas da Alimentação Escolar, realizado nesta terça-feira em Brasília. A iniciativa do Fundo Nacional de Desenvolvimento da Educação, o FNDE, valoriza o trabalho das merendeiras que todos os dias ajudam a levar uma alimentação saudável, equilibrada e de qualidade aos estudantes da rede pública. Fernanda Pacobaíba, presidente do FNDE, lembra que o Programa Nacional de Alimentação Escolar repassa anualmente cerca de 6 bilhões de reais para garantir mais de 50 milhões de refeições diárias. Em 2023, após anos sem reajuste, o FNDE elevou os valores para a compra de merenda. Também subiu de 30% para 45% a obrigatoriedade para a compra direta de alimentos da agricultura familiar e restringiu ultraprocessados nas escolas.
5: Cerca de 3 bilhões de reais do orçamento total do programa vão ser destinados à agricultura familiar. Mais oportunidades para pequenos produtores, mais alimentos frescos nas escolas e mais desenvolvimento nos municípios.
2: Com foco em alimentos mais saudáveis, o Programa Nacional de Alimentação Escolar quer mostrar com o prêmio que o principal ingrediente está todos os dias no prato servido aos estudantes. O carinho de quem sabe que alimentar também uma forma de educar, um exemplo para os profissionais que fazem toda a diferença na vida das crianças, disse a primeira-dama Janja Lula da Silva, embaixadora da Aliança Global contra a Fome e a Pobreza.
6: São pessoas que conhecem os estudantes, as estudantes que acolhem com um sorriso, que oferecem afeto e oferecem também uma refeição saudável e ajudam a construir um ambiente escolar mais humano e acolhedor.
2: Além do reconhecimento, cada merendeira vencedora recebe um prêmio de R$5 mil. As escolas representadas pelas receitas também recebem R$8 mil para investir em equipamentos e melhorar a estrutura das cozinhas escolares. Reportagem Pablo Mundim.
0: O Brasil anunciou hoje um pacote integrado de ações voltadas para a população em situação de rua durante a programação da Semana Nacional de Políticas sobre Drogas.
1: A iniciativa interministerial prevê recursos para a qualificação de cozinhas solidárias, ampliação do atendimento em saúde e inclusão social de pessoas em contexto de vulnerabilidade.
0: Durante o evento, a ministra dos Direitos Humanos e da Cidadania, Janine Mello, reforçou que o país precisa avançar nas ações integradas de assistência para garantir direitos à população de rua.
7: A agenda de população em situação de rua, ela não é a agenda de um ministério só. O que importa é que a gente tenha um governo federal todo unido em prol e em defesa da proteção dos direitos da população em situação de rua. Não é um espaço de disputa, é um espaço de construção, é um espaço de avanço.
1: O Ministério da Justiça e Segurança Pública anunciou o maior esforço orçamentário da história para ações voltadas à população de rua.
0: Os repasses vão ser destinados à criação de novos Centros de Acesso a Direitos e Inclusão Social, os CAIS, executados em parceria com a sociedade civil e universidades.
1: O secretário-executivo do Ministério da Justiça, Ademar Borges, detalhou a distribuição dos recursos.
8: Nós aplicamos 46 milhões para 263 centros POP, 27 milhões na implantação de 30 unidades CAIS. Nós também fizemos um investimento para a formação de mais de 5 mil profissionais de segurança pública, para que esses profissionais tenham acesso a uma cultura orientada pela proteção de direitos humanos, além de mais 70 milhões de investimento junto com o Ministério de Direitos Humanos para o programa Cidadania Pop.
0: Já na área da saúde, vão ser investidos 120 milhões de reais anuais para as equipes do consultório na rua, o que deve garantir atendimento em todas as unidades da federação.
1: O pacote também...

0: engloba o Ministério do Trabalho e Emprego e o Ministério do Desenvolvimento e Assistência Social, com a implantação de novas cozinhas solidárias e a formação profissional.
1: Atenção contribuinte, a Receita Federal abriu hoje as consultas para o segundo lote de restituição do Imposto de Renda 2026.
0: Trata-se do maior lote de restituição da história do país. Ao todo, o governo federal vai injetar 11 bilhões de reais na economia.
1: O valor vai beneficiar mais de 9 milhões e 500 mil contribuintes em todo o Brasil.
0: Desse total, cerca de 8 milhões e 900 mil pessoas utilizaram a declaração pré-preenchida ou optaram por receber via Pix.
1: A restituição será paga na próxima terça-feira, dia 30 de junho.
0: Para consultar o segundo lote, basta acessar gov.br/Receita Federal ou utilizar o aplicativo do Imposto de Renda no seu celular.
1: Projetos culturais, de esporte, muitas das políticas públicas são patrocinadas por empresas estatais do governo do Brasil.
0: Esse contrato ou esses contratos são acompanhados de perto pela Secretaria de Comunicação Social da Presidência da República.
1: E para isso, a SECOM conta com uma plataforma que permite checar a implementação dos projetos patrocinados em todo o país.
2: É com o patrocínio que muitos projetos conseguem sair do papel. E quando esse patrocínio parte de empresas de órgãos públicos, regras devem ser seguidas para garantir, por exemplo, a transparência do processo. O acompanhamento da gestão desses recursos é feito pela Secretaria de Comunicação Social da Presidência da República, a SECOM, que agora ganhou uma plataforma mais moderna. Como explica Ana Luísa Fraga, diretora de patrocínios da SECOM.
3: O patrocínio hoje agrega muito à política pública. Então a gente está fazendo essa caminhada de melhorar a nossa ferramenta e transformar o patrocínio como política pública, agregando os dados que as estatais nos prestam de informação com relação ao que elas vão fazer.
2: 50 empresas parcial ou completamente controladas pelo governo federal ofertam patrocínios no país. Só em 2025 foram mais de 2.400 ações de patrocínio feitas por estatais. A secretária de Publicidade e Patrocínio da SECOM, Samantha Marchiori, afirma que a expectativa é que a nova ferramenta ajude a identificar onde os investimentos estão chegando e quais resultados estão sendo alcançados.
4: A gente avalia muito isso, se aquele projeto ele faz sentido para aquela região que está recebendo, seja um projeto de esporte, seja um projeto de cultura, e claro, se ele está dentro das condicionantes, né, que a própria governança dos órgãos passa.
2: A ferramenta incorpora recursos de monitoramento, avaliação de resultados e inteligência de dados para tornar a gestão mais transparente e eficiente, permitindo acompanhar em tempo real os impactos sociais, econômicos, culturais, esportivos, ambientais e territoriais dos investimentos. Reportagem Luana Karen.
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0: Mais de R$1 bilhão investidos na retomada econômica de comunidades rurais na bacia do Rio Doce.
1: A ação vai beneficiar comunidades rurais de 49 municípios de Minas Gerais e Espírito Santo, atingidos pelo rompimento da barragem do Fundão.
0: O recurso é destinado ao fortalecimento da agricultura familiar, ao incentivo à produção de alimentos saudáveis e à regularização gratuita de propriedades rurais.
1: De acordo com o Ministério do Desenvolvimento Agrário e Agricultura Familiar, o foco também é em recuperar o solo da região e abrir novos mercados para os produtores locais.
0: O governo federal já havia repassado mais de R$400 milhões para a retomada das produções rurais.
1: E essas foram as notícias do governo do Brasil.
0: Uma realização da Secretaria de Comunicação Social da Presidência da República.
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0: Fique agora com as notícias do Poder Judiciário e do Congresso Nacional. Boa noite.
1: Boa noite para você e até amanhã.
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6: Você vai ouvir agora notícias do Poder Judiciário. STJ aprova regras para que juízes decidam sobre participação de crianças e adolescentes em conteúdos digitais.

0: TSE determina a remoção de publicações que associavam político e partido a organizações criminosas.
1: TST divulga levantamento sobre risco de endividamento por motoristas por aplicativo.
0: Boa noite, eu sou Marcela Luiza.
1: Eu sou Walter Lima.
0: Conselho Nacional de Justiça aprova regras para a atuação de crianças e adolescentes na produção de conteúdo para plataformas digitais.

0: adotados pelos magistrados. Entre os pontos a serem analisados estão o grau de exposição, a carga horária semanal e a remuneração.
1: A resolução define prazos para a validade dessas autorizações. Os alvarás terão duração máxima de 12 meses para crianças e de 18 meses para adolescentes, podendo ser alterados a qualquer momento por decisão judicial.
2: TSE determina a remoção de publicação que associa Flávio Bolsonaro a facções criminosas.
3: Em outra decisão, o tribunal já havia determinado remoção de publicação que associava o PT a organizações criminosas. Mariana Fabre.
4: A ministra Estela Aranha, do Tribunal Superior Eleitoral, determinou a remoção de vídeo e imagens veiculados por diversos perfis em redes sociais que associam o pré-candidato à presidência Flávio Bolsonaro à operação da Polícia Federal denominada Unha e Carne. Para a relatora, o conteúdo extrapola os limites da crítica política admissível e constrói uma narrativa sem indicação de dado concreto, investigação formal ou imputação jurídica. Em outra decisão liminar concedida pelo vice-presidente do TSE, ministro André Mendonça, foi determinada a remoção de vídeo publicado nas redes sociais que associava o Partido dos Trabalhadores ao financiamento de campanhas eleitorais por organizações criminosas. O ministro entendeu que a publicação extrapola os limites da crítica política ao atribuir suspeita ao partido sem demonstração mínima de veracidade. Em ambos os casos, as decisões liminares determinaram a remoção das publicações em até 24 horas, sob pena de multa diária. O plenário do TSE ainda vai analisar os casos.
2: Levantamento do Tribunal Superior do Trabalho aponta que motoristas por aplicativo têm risco maior de se endividarem.
3: O que influencia isso são os custos e riscos com a atividade, além das condições de trabalho. Rocine Gomes.
5: O levantamento concluiu que o motorista tem um custo mensal que gira em torno de R$ 5.600. Para superar esse valor e ter lucro, é preciso trabalhar por, no mínimo, 8 horas diárias durante 22 dias sob uma condição instável de trabalho. Como o modelo não garante previsão, folga remunerada nem assistência médica, as chances de endividamento aumentam. Segundo o estudo, é possível pegar dinheiro emprestado direto com as plataformas de transporte. E para pagar, os valores são descontados do pagamento recebido pelas corridas.
2: Pessoa relativamente incapaz pode ser sócia em holding familiar, que é um tipo de empresa criada para administrar o patrimônio de uma família, facilitando a gestão e o planejamento sucessório.
3: Essa decisão é do STJ. Fátima Uchoa.
6: Uma mulher curadora do esposo relativamente incapaz ajuizou ação para criar uma sociedade limitada do tipo holding familiar, tendo como sócios ela e o marido, casados em comunhão parcial de bens, cada um titular de 50% das cotas. As instâncias ordinárias julgaram a ação improcedente. No STJ, a terceira turma deu provimento ao recurso especial da mulher. Para a relatora ministra Nancy Andrighi, o incapaz não pode ser impedido de participar de sociedade, pois há previsão expressa no Código Civil que admite isso em contratos sociais.
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2: Uma boa noite.
3: E até amanhã.
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9: Eu sou Paula Groba.
10: E eu sou Humberto Pinheiro.
9: E estes são os destaques de hoje do Jornal do Senado, que começa agora.
10: Congresso vai analisar socorro de 8 bilhões para companhias aéreas.
9: Cota do Senado para vítimas de violência doméstica completa 10 anos e inspira lei federal.
10: Projetos e análise no Senado podem fortalecer combate ao crime organizado.
9: Boa
11: Boa noite.
12: Boa noite.
11: O Congresso vai analisar uma medida provisória que pretende evitar cortes de voos e o fechamento de rotas aéreas no país.
13: O texto prevê um aporte de 8 bilhões de reais para as empresas do setor.

0: setor, afetadas pela alta do preço do querosene de aviação. Mais informações com a repórter Marcela Cunha.
1: Segundo o governo, o objetivo é amenizar os impactos da guerra no Oriente Médio sobre o setor, principalmente por causa da alta do querosene de aviação. As companhias aéreas alegam que tiveram uma elevação rápida dos custos, provocada pelo aumento de 70% no preço do combustível. O socorro financeiro busca dar fôlego às empresas para evitar cortes de voo e a descontinuidade de rotas, mas não significa redução automática no preço das passagens. Para o senador Marcos Rogério, do PL de Rondônia, a baixa concorrência no setor aéreo aumenta o risco de prejuízo aos passageiros.
2: Nós estamos vivendo no Brasil hoje quase que um monopólio do sistema de aviação nacional. Nós temos três companhias que se comunicam, que interagem e que têm parcerias, inclusive, econômicas, e há, inclusive, movimentos de fusão que torna esse ambiente ainda mais monopolizado.
1: Os créditos extraordinários não entram no cálculo da meta fiscal, mas aumentam o endividamento público. As empresas que acessarem a linha de crédito terão que devolver os recursos com juros. Segundo regulamentação do Conselho Monetário Nacional, a taxa será de 4% ao ano, com prazo de pagamento de até 5 anos. A medida provisória já está em vigor, mas ainda precisa ser aprovada pelo Congresso Nacional. O texto foi encaminhado à Comissão Mista de Orçamento e, se aprovado, ainda precisa passar pelos plenários da Câmara dos Deputados e do Senado. O prazo de deliberação vai até 31 de agosto.
3: E o presidente do Senado, Davi Alcolumbre, prorrogou por mais 60 dias a validade de 6 medidas provisórias. Entre elas está a que criou o novo Desenrola Brasil, programa do governo federal voltado à renegociação de dívidas. Pelo texto, pessoas com renda mensal de até R$ 8.105 podem refinanciar dívidas de até R$ 15.000 por banco. A proposta também traz regras específicas para beneficiar pequenas e microempresas, além de contemplar estudantes com débitos do FIES, o Fundo de Financiamento Estudantil.
0: As outras medidas prorrogadas são propostas que destinam recursos para a renovação da frota de caminhões, ônibus e micro-ônibus, ampliam as garantias de acesso ao crédito, reforçam o fundo de garantia à exportação, subsidiam a importação de gás de cozinha para conter a alta dos preços e liberam R$ 305 milhões para ações emergenciais de proteção e defesa civil em diferentes regiões do país. A prorrogação garante que as regras continuem em vigor enquanto os textos são analisados por deputados e senadores. As medidas provisórias entram imediatamente em vigor, mas precisam ser analisadas pelo Congresso Nacional antes de perder a vigência.
3: Pichações e atos de vandalismo que danificam prédios, monumentos e outros bens públicos ou privados poderão receber punições mais severas.
0: Um projeto apresentado no Senado propõe o aumento das penas para esses crimes, com o objetivo de reforçar a proteção do patrimônio em todo o país. O repórter Pedro Pincer tem mais informações.
4: A atual legislação prevê detenção de 3 meses a 1 ano e multa para pichação. Pelo projeto, ficaria entre 2 a 5 anos, além da multa. Se o ato afetar monumento ou edificação tombada, a pena atual de 6 meses a 1 ano iria para 3 a 6 anos, mantendo a multa. Para o autor do projeto, senador Hermes Klan, do PL de Santa Catarina, a legislação praticada não tem sido suficiente para enfrentar um problema que afeta cidades de todo o país e gera custos significativos para a população.
5: O que está em discussão é o modelo de cidade que queremos deixar para as nossas próximas gerações. Queremos cidades limpas ou cidades degradadas? Queremos patrimônio preservado ou patrimônio vandalizado? Eu não tenho dúvida da resposta e acredito que a imensa maioria dos brasileiros também não.
4: Pelo projeto, quem financiar ou promover a pichação também passará a ser punido com prisão de 3 a 6 anos e multa. A proposta ainda prevê que os autores sejam obrigados a reparar os prejuízos causados.
3: E o Senado poderá retomar a análise de propostas voltadas ao combate ao crime organizado e a sua influência sobre agentes e estruturas do poder público.
0: São projetos que integravam o relatório final da CPI do crime organizado. A reportagem é de Alexandre Campos.
6: Uma das propostas do senador Alessandro Vieira, do MDB de Sergipe, prevê o monitoramento contínuo e aprofundado de relações econômico-financeiras de pessoas expostas politicamente, com o objetivo de combater a corrupção, a lavagem de dinheiro e outros ilícitos econômicos. Serão submetidos a esse regime detentores de mandatos eletivos

0: nos poderes executivo e legislativo da União, ministros de Estado, integrantes de tribunais superiores, presidentes de partidos políticos, entre outras autoridades estaduais e municipais. O senador ainda propôs sindicâncias patrimoniais aleatórias de agentes públicos para detectar enriquecimento ilícito ou prevenir a prática de crimes.
1: São projetos importantes para que a gente possa avançar no combate ao crime organizado, especialmente na questão da lavagem de dinheiro e na recuperação de ativos. São caminhos importantes, a gente tem identificado isso desde o momento da tramitação do PL antifacção e também da CPI do crime organizado.
0: Para fortalecer o trabalho de comissões parlamentares de inquérito, o senador defende o prazo de 5 dias para que as autoridades policiais e judiciárias atendam à requisição do colegiado de compartilhamento de provas.
2: O Senado vai analisar um projeto aprovado pela Câmara que garante atestado ao trabalhador que precisa acompanhar filho doente. A proposta vale para responsáveis por crianças menores de 12 anos e prevê licença de até 14 dias quando não houver outra forma de conciliar o trabalho com o cuidado.
3: No Senado, um projeto semelhante já está em análise na Comissão de Assuntos Sociais. Repórter Henrique Nascimento.
4: O projeto aprovado na Câmara prevê que o atestado informe o período de repouso da criança e a necessidade de acompanhamento direto. Sempre que possível, o trabalho poderá ser cumprido por teletrabalho, compensação de jornada ou outra forma prevista em lei ou acordo coletivo, como explica a advogada trabalhista Elaine Human.
5: O projeto prevê emissão de atestado para acompanhante, ausência justificada no trabalho, proteção ao vínculo empregatício, mais segurança jurídica para as famílias, respeito ao direito da criança de receber cuidados.
4: No Senado, já está em discussão uma proposta semelhante do senador veneziano Vital do Rego, do MDB da Paraíba. O texto permite o abono de faltas de pais e mães que acompanham filhos com patologias graves ou hospitalizados. Quando a proposta passou pela Comissão de Direitos Humanos, o senador Flávio Arns, do PSB do Paraná, defendeu a medida.
6: Não é razoável esperar que o trabalhador continue a trabalhar normalmente caso tenha algum ente querido gravemente enfermo ou hospitalizado. Tal expectativa chega a ser desumana.
4: O projeto está agora na Comissão de Assuntos Sociais.
2: E o Senado celebra 10 anos de uma iniciativa que ajuda mulheres vítimas de violência doméstica a reconstruírem suas vidas por meio do trabalho.
3: Nos contratos de terceirizadas do Senado, 2% das vagas são reservadas para essas trabalhadoras. Repórter Patrícia Oliveira.
7: Desde 2016, contratos terceirizados com 50 ou mais vagas no Senado reservam 2% dos postos para mulheres em situação de vulnerabilidade causada por violência familiar. A seleção das candidatas é feita em parceria com a Secretaria da Mulher do Distrito Federal, que identifica e encaminha mulheres aptas a ocupar essas vagas. Atualmente, 44 trabalhadoras do Senado foram contratadas por meio da cota. A terceirizada Jaqueline Couto Alves é uma delas.
8: Eu passei até uma independência financeira e me livrei do ciclo de violência doméstica. É a libertação da mulher. E além de ser acolhida, tem a questão da proteção aqui dentro. E esse projeto que o Senado criou foi uma coisa maravilhosa.
7: Em 2023, a iniciativa do Senado inspirou a legislação federal, que passou a prever a reserva de 8% das vagas em contratos da administração pública para mulheres vítimas de violência doméstica.
3: Edição de Paula Groba e trabalhos técnicos de João Lira, o Jornal do Senado fica por aqui. Acompanhe agora as notícias da Câmara dos Deputados. Boa noite.
2: Boa noite e até amanhã.
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10: Câmara aprova incentivo à participação dos jovens em serviço voluntário.
11: Prevenção obrigatória da trombose em hospitais vai à sanção presidencial.
10: Deputados aprovam exigência de qualidade para registro de medicamento.
12: Boa noite. Câmara aprova regras mais rígidas para registro de medicamentos. A repórter Sofia Peçanha tem mais detalhes sobre a proposta, que já foi aprovada também no Senado e segue para a sanção presidencial.
13: A Comissão de Constituição e Justiça da Câmara dos Deputados aprovou o projeto que altera regras para o registro de medicamentos no país. O texto já foi aprovado pelo Senado e altera a Lei de Vigilância Sanitária sobre Produtos Farmacêuticos.

0: A proposta altera a legislação para exigir que todo medicamento e insumo farmacêutico, nacional ou importado, comprove que foi produzido seguindo as regras das boas práticas de fabricação, que são um conjunto de normas que garantem padrões de qualidade, segurança e controle na produção de medicamentos, e são fiscalizadas pela Anvisa, a Agência Nacional de Vigilância Sanitária. Atualmente, no caso de medicamentos importados, prioriza-se principalmente a comprovação de que o medicamento já é registrado no país de origem. Com a mudança, o foco passa a ser a qualidade do processo de fabricação, tanto para produtos nacionais quanto estrangeiros. A relatora na Comissão de Constituição e Justiça, a deputada Laura Carneiro, do PSD do Rio de Janeiro, destacou que a medida reforça a segurança dos pacientes.
1: Seja esse produto nacional ou estrangeiro, para uso da população, ele tenha um certificado de boas práticas, o que é ótimo, porque a gente está tratando de medicamentos, portanto a gente está tratando de saúde, a gente está tratando de vida.
0: Segundo o parecer aprovado na Comissão de Saúde, a regra atual pode dificultar a entrada de novos medicamentos no mercado brasileiro, especialmente quando a produção ocorre em parceria com empresas no exterior. O relator na comissão, o deputado Júnior Mano, do PSB do Ceará, apesar de recomendar a aprovação da proposta, alertou para esse risco em seu parecer. Lido pela deputada Adriana Ventura, do Novo de São Paulo.
2: Aliás, essa é uma barreira que pode impedir que produtos regulares e de efeito comprovado circulem no mercado nacional, prejudicando pacientes e a própria cadeia de comercialização.
0: O projeto pretende fortalecer o sistema de vigilância sanitária no Brasil, coordenado pela Anvisa, e busca garantir a qualidade dos medicamentos sem criar barreiras desnecessárias para o setor. Da Rádio Câmara de Brasília, Sofia Peçanha.
3: Saúde.
4: Deputados aprovaram a prevenção obrigatória à trombose em hospitais com internação. Depois de aprovado pelo Senado e pela Câmara, o texto aguarda sanção presidencial, como informa a repórter Daniele Lessa.
5: A Comissão de Constituição e Justiça da Câmara dos Deputados aprovou o projeto que torna obrigatória a adoção de medidas de prevenção ao tromboembolismo venoso em hospitais públicos e privados e em unidades de saúde com internação. Pelo projeto, hospitais deverão manter uma estrutura voltada à prevenção da doença. O tromboembolismo venoso acontece quando um coágulo se forma nas veias e se desloca, fazendo obstruções que podem causar a morte. O relator da proposta, deputado Hildo Rocha, do MDB do Maranhão, recomendou a aprovação do projeto com uma mudança de redação. Em vez de estabelecer a criação de uma comissão, como no texto aprovado pelo Senado, o projeto passa a usar o termo estrutura para dar mais flexibilidade às unidades de saúde. Segundo o relator, a proposta pode ajudar a reduzir complicações durante internações hospitalares, especialmente em tratamentos mais complexos.
6: Formar um protocolo para evitar esse tipo de doença, que é uma consequência de um tratamento. Todo tratamento que é feito nos grandes hospitais do Brasil, de combate ao câncer, ele já tem. Os nossos hospitais públicos não existe.
5: O projeto que obriga hospitais a adotarem medidas de prevenção ao tromboembolismo venoso já foi aprovado pelo Senado e Câmara. Da Rádio Câmara de Brasília, Daniele Lessa.
3: Direitos Humanos.
7: A Câmara dos Deputados aprovou uma proposta que incentiva a participação de jovens em serviço voluntário. A repórter Paula Bittar acompanhou a votação.
8: Uma proposta aprovada pela Câmara busca incentivar a participação de jovens em serviço voluntário voltado ao amparo de idosos, pessoas com deficiência e crianças. De acordo com o texto aprovado, os programas de amparo voltados para crianças e adolescentes, para moradores de rua, para idosos e pessoas com deficiência poderão contar com serviço voluntário de jovens entre 15 e 29 anos. Os jovens que precisarem terão acesso a um serviço de acolhimento durante o voluntariado, conforme regulamentação futura, mas a participação em serviço voluntário não pode ser colocada como condição para esse acolhimento. A relatora na Comissão de Constituição e Justiça, deputada Laura Carneiro, do PSD do Rio de Janeiro, comentou a importância da proposta.
1: É uma tentativa de unir jovens com pessoas idosas e com pessoas com deficiência. Então, esse jovem, né, que está no serviço voluntário, vai ser habilitado para trabalhar nos abrigos, enfim, nas áreas de recebimento, que são de acolhimento, tanto de pessoas com deficiência como de idosos.
8: O projeto, que busca incentivar a participação de jovens em serviço voluntário voltado ao amparo de idosos, pessoas com deficiência e crianças, vai ser analisado agora pelo Senado. Da Rádio Câmara de Brasília,

0: Ilha Paula Bittar.
1: Educação.
2: Avança na Câmara projeto que garante o uso gratuito de espaços das universidades por estudantes e funcionários. A repórter Júlia Lopes tem mais informações sobre a proposta.
3: A Comissão de Educação da Câmara dos Deputados aprovou o projeto de origem do Senado que autoriza universidades federais a cederem espaços de forma gratuita para associações de estudantes, professores e servidores. Atualmente, a legislação proíbe instituições federais de ensino de doar ou ceder imóveis gratuitamente, independente da finalidade. A proposta altera essa regra ao reconhecer que essas entidades fazem parte da própria comunidade universitária e contribuem para a missão acadêmica, o debate interno e o desenvolvimento institucional. A relatora do projeto, deputada Dandara, do PT de Minas Gerais, explica que hoje esses grupos precisam pagar taxas para utilizar os espaços das universidades, mesmo quando se reúnem para atividades internas. Segundo ela, o projeto vem justamente para garantir esse uso sem custos.
4: A de garantir a cessão de espaços da universidade à sua comunidade acadêmica, ou seja, professores, estudantes, técnicos, sem ter que cobrar uma contrapartida de volta. Porque, infelizmente, alguns regramentos exigiam pagamento de taxas. Então, você imagina os estudantes tendo que fazer uma reunião do conselho, do curso, a convocar uma assembleia com todo o custo e ter que pagar para usar aquele espaço que é da universidade.
3: A deputada também destacou que a Constituição Federal assegura a autonomia universitária. Por isso, algumas universidades já resolveram essa questão internamente, por meio de decisões dos conselhos superiores, enquanto outras ainda enfrentam dificuldades para avançar nesse tema. O texto que trata da disponibilização gratuita dos espaços das universidades para suas entidades já foi aprovado pelo Senado e segue agora para análise na Comissão de Constituição e Justiça da Câmara. Da Rádio Câmara de Brasília, Júlia Lopes.
1: Votação.
5: Deputados podem votar proposta que exclui construção e reforma de escolas do limite legal de gastos orçamentários. O repórter Antônio Vital tem as informações.
6: Ganhou o regime de urgência e pode ser votado a qualquer momento no plenário da Câmara, projeto que tira dos limites de gastos do arcabouço fiscal os recursos destinados ao programa do MEC responsável pela construção e reformas de escolas de educação básica. O projeto apresentado pela comissão especial que analisou o Plano Nacional de Educação exclui esses gastos dos cálculos do resultado final, que é a diferença entre as despesas e as receitas do setor público. De acordo com a deputada Tabata Amaral, do PSB de São Paulo, que presidiu a comissão especial e assina o projeto, os recursos do Programa Nacional de Infraestrutura Escolar virão dos royalties de petróleo e gás. A justificativa apresentada para excluir esse total dos limites do arcabouço fiscal decorre da necessidade de ampliar os investimentos nas escolas. Para a presidente da comissão especial, isso vai ajudar a alcançar as metas previstas no Plano Nacional de Educação para os próximos 10 anos. Com regime de urgência, o projeto pode ser votado diretamente no plenário da Câmara, sem passar pela análise das comissões permanentes da Casa. A urgência foi aprovada de maneira simbólica, mas foi criticada por deputados da oposição. Para o deputado Bigo Nunes, do PL do Rio Grande do Sul, a proposta desrespeita os limites dos gastos públicos.
7: O PL orienta não, porque existe aí um aumento velado, indireto, para estourar o teto de gastos públicos. E nós somos contra estourar o teto de gastos públicos. Precisamos colocar ordem, disciplina e respeito aos gastos públicos.
6: Já o relator do projeto, o deputado Moses Rodrigues, do União do Ceará, disse que a exclusão dos gastos do arcabouço vai permitir investimentos de 280 bilhões de reais nas instalações físicas das escolas da educação básica. Segundo ele, 15% do total serão investidos na melhoria das universidades e institutos federais.
8: Nós estamos garantindo 280 bilhões de reais para a educação brasileira nos próximos 10 anos, para que nós possamos garantir que todas as metas do Plano Nacional sejam atingidas. Nós encontramos esse recurso dentro dos recursos extraordinários do pré-sal e aí todo o excedente do pré-sal nos próximos 10 anos, ele seria colocado fora do arcabouço fiscal, viriam atender toda a demanda de infraestrutura escolar no Brasil.
6: Ainda não há data para votação no plenário da Câmara do projeto que tira dos limites de gastos do arcabouço fiscal os recursos destinados à construção e reformas de escolas públicas. Da Rádio Câmara de Brasília, Antônio Vital.
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1: Transportes.
2: Os deputados analisam proposta que pode aumentar a punição contra a perturbação do sossego com níveis de ruído de caixas de som, carros e motos. O repórter José Carlos Oliveira tem as informações.
9: O deputado Hugo Leal, do PSD do Rio de Janeiro, apresentou projeto de lei para agravar as sanções contra quem perturba o sossego alheio por meio de barulhos estridentes, como o uso de caixas de som com volume elevado ou a descarga aberta de carros e motos. A proposta altera a Lei de Contravenções Penais e o Código de Trânsito Brasileiro. Hugo Leal apelidou o texto de Lei do Sossego.
10: Estamos ampliando essa punição, inclusive saindo a multa de R$ 1.000 até R$ 500 mil, para aqueles casos, por exemplo, eventos não autorizados. No CTB, para som, também carros com som, e para descargas, aqueles aí, as famosas motocicletas que tiram o miolo e fica aquele barulho ensurdecedor. Então nós estamos também ampliando a multa, a suspensão da carteira, né, da carteira de habilitação.
9: Segundo Hugo Leal, dados da Organização Mundial de Saúde mostram que níveis de ruído acima de 50 decibéis podem causar efeitos físicos, como dores de cabeça e irritabilidade, e também emocionais, como ansiedade e depressão. A intenção da proposta de lei do sossego é prevenir esses danos à população.
10: Na realidade, tem a ver com perturbação do sossego lato sensu, ou seja, no seu sentido mais amplo, né? Que há, se não há uma coisa que mais incomode e que mais afeta a saúde mental das pessoas, é você estar no seu descanso ou estar no seu trabalho e ter um som alto, ter um veículo ou uma motocicleta, né? Quem nunca foi cortado dentro da sua fala, dentro da sua casa, com um barulho, aquele barulho estridente. Então, nós propusemos aqui um PL do sossego, ou seja, da perturbação do sossego.
9: A proposta ainda está em fase inicial de análise na Câmara e vai passar pelas comissões de Viação e Transporte, de Constituição e Justiça, antes da votação final no plenário. Da Rádio Câmara de Brasília, José Carlos Oliveira.
1: Agricultura.
5: Na Câmara, projeto que proíbe conversão de leite em pó importado para a forma líquida pela indústria de alimentos. A repórter Maria Neves explica por que a medida foi proposta.
11: A Comissão de Agricultura da Câmara dos Deputados aprovou o projeto que proíbe a conversão de leite em pó e outros derivados importados para a forma líquida para uso em indústrias, laticínios ou qualquer outra empresa alimentícia. Atualmente, segundo o autor, deputado Zé Silva, do União de Minas Gerais, a indústria alimentícia utiliza leite em pó reconvertido na elaboração de produtos como queijos, iogurtes, leite condensado e creme de leite. Como o leite em pó importado é mais barato, de acordo com o parlamentar, essa prática traz prejuízos para os produtores nacionais. Segundo Zé Silva, os pecuaristas brasileiros estão vendendo o leite a um preço menor que o custo de produção. Produzir um litro de leite, de acordo com ele, custa R$ 2,00 e o produto estaria sendo vendido a R$ 1,50.
12: Ao proibir o consumo e a reconstituição de leite, seus derivados, soro, por exemplo, em pó, de origem importada, nós vamos forçar os laticínios, forçar as indústrias a comprar o leite brasileiro. Esse leite brasileiro, ele tem melhor qualidade,
13: e vai garantir também ao consumidor um produto de melhor qualidade e também de preço mais baixo. O consumidor brasileiro, ele tem o Brasil entre os 5 maiores produtores de leite do mundo. O mundo inteiro protege os seus produtores e nós precisamos fazer essa mobilização no Brasil. Afinal de contas,

0: É 1 milhão e 100 mil produtores, 5 milhões de pessoas que estão trabalhando.
1: Zé Silva explica que no ano passado o Paraná adotou uma lei semelhante, que proíbe a conversão para a forma líquida do leite em pó importado para uso industrial. De acordo com o relator do texto, deputado Welter, do PT do Paraná, a medida já apresenta resultados. Segundo afirma, desde a entrada em vigor da lei, houve uma redução de cerca de 50% das importações de leite em pó no estado. Além disso, Welter afirma que ocorreu uma interrupção na trajetória de queda do preço do leite e os preços do produto já começaram a se recuperar no mercado. O projeto que proíbe a conversão de leite em pó importado para a forma líquida pela indústria de alimentos ainda será votado pela Comissão de Constituição e Justiça. Da Rádio Câmara de Brasília, Maria Neves.
2: Relações Exteriores.
3: O plenário da Câmara ratifica acordo internacional sobre compra, venda e manutenção de aeronaves civis e seus componentes. A repórter Daniele Lessa acompanhou a votação e tem os detalhes.
4: A Câmara dos Deputados aprovou o projeto para ratificar a adesão do Brasil a acordo internacional da Organização Mundial do Comércio sobre o comércio de aeronaves civis. O projeto foi enviado ao Congresso pelo Poder Executivo, que defendeu a adesão ao acordo como algo positivo para atrair investimentos na indústria nacional de aviação civil. Com a aprovação, o Brasil passa a integrar um conjunto de regras internacionais que tratam da compra, venda e circulação de aeronaves civis e seus componentes, incluindo serviços de manutenção e reparo. Esse acordo está em vigor desde 1980 e conta hoje com 33 membros, incluindo Estados Unidos, União Europeia e Japão. Entre os principais pontos, o acordo prevê a eliminação de tarifas de importação para aeronaves civis e diversos itens do setor, como turbinas, simuladores de voo e equipamentos de bordo. Também estabelece diretrizes para reduzir barreiras comerciais e garantir condições mais previsíveis para o mercado. Relator da proposta na Comissão de Viação e Transportes, o deputado Júlio Lopes, do PP do Rio de Janeiro, disse que o acordo aumenta a segurança jurídica e insere o Brasil de forma mais ativa nas decisões globais sobre aviação civil. Ele destacou também os efeitos positivos no setor aéreo.
5: Para o setor de transporte, os efeitos são diretos. Redução de custos operacionais para as companhias aéreas, facilitação do acesso a insumos e tecnologias, estímulo à modernização e à expansão da frota nacional, com impactos positivos na conectividade e na qualidade dos serviços prestados à população.
4: Na balança comercial brasileira, o comércio de produtos cobertos pelo acordo movimenta cerca de 41 bilhões de dólares por ano. Os principais parceiros do Brasil nesse setor são Estados Unidos, China, Alemanha e Argentina. O país importa a maior parte dos equipamentos, mas também tem presença importante na exportação de aeronaves de médio porte, principalmente por causa da Embraer. O projeto que aprova o Acordo Internacional da Organização Mundial do Comércio sobre o comércio de aeronaves civis seguiu para análise no Senado. Da Rádio Câmara de Brasília, Daniele Lessa.
6: Termina agora o Jornal Câmara dos Deputados, produzido pela Rádio Câmara, com trabalhos técnicos de Alan de Souza e apresentação de Val Monteiro e Márcio Aquilissardi. Uma boa noite para você.
3: 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Boa noite.
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2: 20 horas e 1 minuto.
3: Alô, Itumbiara, muito boa noite, boa noite, sul de Goiás e Triângulo Mineiro. Estamos chegando nesta terça-feira, dia 23, com o programa Paranaíba é a Dona da Noite. E vamos juntos até logo mais às 22 horas aqui pela Nova Paranaíba. Recomeçando o programa, tem Zé Henrique Gabriel com Gustavo Lima. Não fui capaz de te esquecer.

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1: 20 horas e 13 minutos.
2: É o nosso Dona da Noite na Nova Paranaíba, Jorge Matheus. Só você
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3: Ligada em você.
4: É isso aí.

0: Obrigado.
1: Você lembra quando

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3: É o programa Paranaíba é a Dona da Noite na 94.7. Chegando para você de rádio ligado, Gustavo Lima, Assunto que Dói.

0: 20h50.
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3: A 94.7 está com o programa Paranaíba, a dona da noite, Marcos e Belucci, depois de me usar.
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Fui lá e traumatizei. 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